0: tempo dele.
1: Yeah. Na maior parte das vezes o ser humano quer fazer a sua própria vontade, receber as coisas no seu próprio tempo. Mas o tempo de Deus é diferente do nosso. Deus é perfeito em tudo aquilo que Ele faz. Ele sabe quando é o melhor tempo para recebermos certas coisas na nossa vida. Simplesmente espere nele e confie, porque nada, mas nada vai falhar.

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1: 6 horas e 16 minutos, Rádio Ouvidos Ligados, antena da Cidade da FM. Bom dia, bom dia, bom dia, bom dia, bom dia, bom dia! Bom dia, bom dia, bom dia, bom dia, bom dia! Muito bom dia, bom dia, bom dia, bom dia, bom dia! É um prazer renovado, é um prazer renovado estar com todos vocês nesta manhã de segunda-feira. O dia ainda não nasceu, o sol ainda não se faz nascer. Walter Mendes já está cá para fazer nascer o sol. Vamos despertar o sol, vamos começar o dia. Atenção, é segunda-feira, não se atrasam, 6 horas e 17 minutos. Até às 10 horas, Helder Mendes é o seu companheiro aqui na Cidade da FM, já sabe, sensações. Até às 10 horas, sempre na cidade. Rogamos para este dia, Pai Santo, bênçãos e bênçãos sem medida. Aliás, pedimos e imploramos de joelhos, prostrados perante a sua grandeza. Oh Pai Santo, bênçãos ao longo desta semana. Que esta seja uma semana coroada de êxitos na nossa vida familiar. Paz, harmonia, amor, solidariedade. No nosso trabalho, sucesso, paz, amor, colaboração, interação, respeito com os nossos amigos, amizade, companheirismo, confiança. Uma coisa que infelizmente, meu Deus, está-se a degradar é a questão da confiança. Muita falta de confiança, não há confiança. Então Deus nesta semana restaura nas nossas amizades, na nossa família, no nosso trabalho, onde colocarmos a planta do nosso pé, que seja uma semana de bênçãos e bênçãos sem medida. Tudo aquilo que aconteceu de forma negativa da semana finda, Pai Santo, que seja destruído esta semana. Nós sabemos que o maligno servidor das trevas, ele está sempre atento e usa várias artimanhas para prejudicar os outros. Há quem, Pai Santo, está a sair de casa com a intenção de maldizer dos outros, com a intenção de destruir os outros, planificando perseguir os outros. Pai Santo, proteja aqueles que são perseguidos. Proteja aqueles que são perseguidos. Aqueles que trabalham, dedicam-se, porém perseguidos. Cubra-os com o seu manto sagrado, Pai Santo. Cubra-os com a sua santidade, Pai Santo. Nós sabemos que 10 mil podem cair à nossa direita, 1 milhão à nossa esquerda. Nós não seremos atingidos, pois o Senhor é conosco. Então, faça valer esta palavra, Pai Santo. Seja conosco em todos os momentos, ao longo desta semana. Abençoa-lhe onde chegarmos, onde colocarmos a planta do nosso pé, onde a nossa voz chegar, onde o nosso pensamento chegar. Tudo aquilo que a gente sonhar se traduz em felicidade, se concretiza, Pai Santo. Abençoa aqueles mais necessitados que não sabem o que deixar em casa hoje. Pai Santo, dê-lhes força para enfrentar mais um dia e prosperar e abençoar as suas famílias. Rogamos, Pai Santo, saúde e saúde em abundância para hoje e ao longo desta semana. Muitos males são causados pelo Lúcifer e um deles, ele afeta a saúde para que não possamos ter forças para enfrentar a vida. Então, Pai Santo, renova a nossa saúde hoje, amanhã e todo sempre, que tenhamos energias para enfrentar os vários desafios desta terra. Agradecemos, ó misericordioso Deus, agradecemos as bênçãos. Sabemos que chegaram, sabemos que vão chegar. O Senhor é maravilhoso e é conosco. Muito obrigado. Amém, amém. Semana de bênçãos e bênçãos sem medida. Excelente dia. Bom dia. Sem credo religioso, sem casa religiosa, mas para todos, uma excelente semana. Bom dia.

É o que desejamos para esta segunda-feira. Beautiful day. Beyoncé. 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

0: Beyoncé. Drunk. Seis horas e 27 minutos, atualizamos agora a previsão do estado do tempo. Meteorologista em serviço hoje, Zefanias Kizeko, bom dia.
1: Bom dia, estimados ouvintes da Rádio Moçambique. Previsão do estado de tempo para hoje, segunda-feira, 13 de julho de 2026. Para a região sul do país, espera-se céu pouco nublado, temporariamente muito nublado, vento de sudoeste a leste fraco moderado e possibilidade de chuvas para aqueles locais. E para as regiões de centro e norte, espera-se céu pouco nublado, localmente muito nublado, vento de sudoeste a leste fraco moderado e possibilidade de chuvas fracas ao longo da faixa costeira. Temperaturas máximas previstas em graus Celsius. Tete com máxima de 32, Beira Pemba 29, Nampula 27, Inhambane e Quelimane 26, Maputo, Vilanculo e Chimoio 25, Xaixai 24 e, por último, Lixinga com máxima de 22. Por hoje é tudo e muito obrigado pela atenção dispensada. Até a próxima.
0: Muito obrigado, Zefanias, que siga a temperatura máxima para a capital moçambicana hoje, 25 graus Celsius. Daqui a pouco atualizamos a informação da nossa habitual revista de imprensa, 6 horas e 28 minutos. 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Também estamos no site online www.cidadefm.co.mz. Estas são Sensações comigo, Helder Mendes. Bom dia. Grande segunda-feira.

cansa, loucura cansa, meu amor. 6 horas e 36 minutos. Vamos à atualização da informação e começamos, como sempre, com o site da Rádio Moçambique. Conferência de quadros, Chapo quer participação massiva e ativa dos membros da Frelimo. O presidente do partido Frelimo quer uma participação massiva e ativa dos membros desta formação política na 11ª Conferência Nacional de Quadros a realizar-se de 21 a 23 de agosto na cidade de Chimoio, em Manica. Daniel Chapo explicou que ao nível das bases foram eleitos delegados que vão participar na conferência. Ainda no site da Rádio Moçambique, Edil de Pemba declara tolerância zero à corrupção. O Conselho Municipal da cidade de Pemba, em Cabo Delgado, declara tolerância zero à corrupção. O Edil de Pemba diz que estão a ser reforçadas medidas tendentes a acabar com o desvio de fundos e troca de favorecimentos no atendimento aos cidadãos que procuram pelos serviços municipais. Satar Abdul Ghani refere-se, em avançar números, que já foram aplicadas medidas como a expulsão de funcionários da edilidade. Ainda no site da Rádio Moçambique, acidente de aviação mata 3 jovens em Murrumbene. 3 jovens morreram em consequência de um acidente de aviação ocorrido na manhã de ontem na Vila Sede do distrito de Murrumbene, em Inhambane. No mesmo sinistro de tipo despiste e capotamento, outros 3 ficaram feridos, tendo sido evacuados do Centro de Saúde de Murrumbene ao Hospital Rural de Xicuque, no município da Maxixe, devido ao estado grave em que se encontram. O acidente, ocorrido cerca das 4 horas deste domingo, envolveu uma viatura ligeira que transportava 6 jovens, apontando-se o excesso de velocidade e a condução em estado de embriaguez como causas deste sinistro. A Polícia da República de Moçambique e Murrumbene apela ao cumprimento rigoroso das regras de trânsito para evitar o derramamento de sangue em consequência de acidentes de aviação. Passamos agora para o site do Jornal Notícias, o Notícias Online. Jovens de Nampula fortalecem combate à corrupção. A prevenção e combate à corrupção, bem como a origem do ativismo social e da defesa dos direitos humanos, foram os principais temas discutidos na formação realizada sexta-feira em Nampula. A iniciativa promovida pelo Gabinete Provincial de Combate à Corrupção reuniu jovens ativistas e empreendedores com o objetivo de reforçar a cultura de integridade e cidadania ativa. O encontro enquadrou-se nas celebrações do Dia Africano de Luta contra a Corrupção, que se assinalou no dia 11 de julho. A efeméride foi instituída pela União Africana em 2017, em homenagem à adoção da Convenção sobre a Prevenção e Combate à Corrupção, aprovada em Maputo, em Moçambique. O Estado ratificou o documento através da Resolução número 33/2004, de 9 de julho, reforçando o compromisso nacional com esta causa. Ainda no site do Notícias Online, Incoma Nampula, Raça Oculta conquista o grande prémio. O músico Raça Oculta voltou a destacar-se no panorama cultural da província de Nampula ao conquistar este final de semana pela 3ª vez o grande prémio na categoria de música mais votada da 5ª edição da gala Incoma Sanampula 2025, tendo recebido 100 mil meticais. A distinção foi alcançada com a música intitulada Omluana, que significa divórcio em português. A gala Incoma Sanampula é um evento promovido pela Rádio Moçambique em Nampula e reúne artistas de diferentes pontos da província para reconhecer o seu talento e criatividade. De acordo com o representante do presidente do Conselho de Administração da RM, Rancuamp, o evento marcou o encerramento de um processo de avaliação que decorreu ao longo de 5 meses. Durante este período, a emissora provincial acompanhou 69 artistas inscritos para a parada musical Incoma e das candidaturas submetidas foram apuradas 32 composições consideradas de elevada qualidade artística e técnica, demonstrando o crescente dinamismo da produção musical na província de Nampula. Passamos agora para o site do Jornal O País. 2 pessoas morreram e 12 são internadas após alegado envenenamento em Xai-Xai.
Comida supostamente envenenada no mercado Matanga Juixa causa a morte de duas pessoas e deixa outras 12 internadas, entre elas uma gestante de 8 meses. Os pacientes deram entrada no Hospital Provincial de Xaxai após ingerir um frango supostamente envenenado no mercado Matanga Juixa. O hospital detectou sinais de intoxicação por substâncias tóxicas nos pacientes assistidos. Uma refeição que deveria matar a fome transformou-se numa tragédia no mercado de Cocamissava, mais conhecido por Matanga Juixa, em Xaxai. O consumo de um prato de frango com arroz, suspeito de estar envenenado, levou ao internamento de 14 pessoas. Duas delas não resistiram e perderam a vida horas depois de dar a entrada no Hospital Provincial de Xaxai, confirmou Anselmo Lisboa, representante do Hospital Provincial. Ainda no site do jornal O País, Chapo anuncia recenseamento de membros e Conferência Nacional de Quadros da Frelimo em agosto. O presidente da Frelimo, Daniel Chapo, anunciou este sábado um conjunto de medidas destinadas ao reforço da organização interna do partido, entre as quais o recenseamento da raiz dos membros, a realização de reuniões simultâneas em todos os órgãos partidários e a preparação da 11ª Conferência Nacional de Quadros, agendadas para os dias 21, 22 e 23 de agosto na cidade de Chimoio, província de Manica. O anúncio foi feito durante uma visita a organizações sociais do partido, nomeadamente a Organização da Juventude Moçambicana e a Organização da Mulher Moçambicana na cidade de Maputo. Na ocasião, Daniel Chapo apresentou as principais linhas de orientação para o fortalecimento da estrutura interna da Frelimo, destacando a necessidade de atualizar a base de dados dos militantes através do recenseamento de raiz. Passamos agora para notícias do estrangeiro. Exército norte-americano anuncia nova ronda de ataques contra o Irão. Está no site da RDP Internacional. As Forças Armadas dos Estados Unidos da América anunciaram que lançarão uma nova ronda de ataques contra o Irão para impedir o país de atacar navios no Estreito de Hormuz. Já no site de notícias ao minuto, é um dos destaques, sobe para 4.490 total de vítimas mortais após sismos na Venezuela. As autoridades venezuelanas contabilizaram mais 157 mortes provocadas pelos sismos de 24 de junho, elevando para pelo menos 4.490 o total de vítimas mortais, enquanto o número de feridos mantém-se nos 16.740. Estes sismos mataram na Venezuela. E atenção às taxas de referência cambial para hoje. Compra o dólar norte-americano, 63 meticais, 25 centavos à venda, 64 meticais, 51 centavos. Compra hoje o euro, 72 meticais, 26 centavos à venda, 73 meticais, 70 centavos. Compra o rand da vizinha África do Sul, 3 meticais, 87 centavos à venda, 3 meticais, 94 centavos.

0: 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Recebi informações que no Bairro do Jardim muita mobilização para sexta-feira no Jardim Tunduru e sei que vai acontecer por outras organizações. 6 horas e 45 minutos.
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6:50, deixa eu mandar aí um abraço para o pessoal que está, a todos aqueles que estão nas carrinhas das suas instituições. Um abraço aí para Leta Misha Alas, Leta Misha Alas e os seus colegas, Rota CMC do Alexandre. Obrigado.

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Um dos maiores segredos da vida do homem é permanecer com a mesma mulher, aquela que vem com ele de baixo. É você se emocionar, começar a acertar, tentar mudar de mulher. Nós que não confiamos em nada, estamos na batalha já. Estamos na machamba.

Armênio, é teu aniversário hoje, é isso? Não percebi, é? A zona do Saúl, 18 metros. Saúl, Vladimir Lene, 18 metros. Saúl está interrompida, não sabemos exatamente porquê. O que é que está acontecendo aí na zona do Saúl? Por que é que não estás a transitar aí? Para que esta vira a cidade? Evita ali a zona do Saúl. Não se transita, não sei porquê. Estou a ver imagens televisivas também aqui. Não se transita ali na Vladimir Lenin, zona do Saúl, 18 metros. 6 horas e 56 minutos a caminho das 7, não se atrase. A Cidade FM celebra 33 anos esta sexta-feira. E todos vocês são convidados. Vamos lá fazer história nesta sexta-feira. Não só aqueles ouvintes aqui do WhatsApp, grupo dela, vamos aparecer, é massa. É massa. Eu sei que a maioria nem interage, mas está sempre ligado. A emissão vai começar às 6, uma emissão super especial como convidada de luxo. Vou fazer dupla com uma grande locutora na sexta-feira. Vamos dar o pontapé de sair de lançar a emissão para o Jardim do Honduro com uma grande profissional, hein? Uma grande profissional. Digo não. Mas é uma grande profissional, uma grande voz, vai estar comigo sexta-feira. Fique atentos.

0: 7 horas em Moçambique.
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0: Daqui a pouco lança o tema. A informação que recebo é que há obras de reabilitação ali na zona dos 18 metros. Muito bom. Já há muito tempo que não transito por ali. Uns 2, 3 meses. Obrigado aí, hein?

importante do que proteger quem sofreu. Lau Gov Lequenhane coloca no REC. Há famílias que escondem abusadores para proteger o apelido. Há famílias que escondem abusadores para proteger o apelido. Há famílias que escondem abusadores para proteger o apelido. Há segredos que nunca deveriam existir, mas existem. E, infelizmente, muitas vezes vivem dentro das nossas próprias casas. Há famílias que sabem quem agride, sabem quem abusa, sabem quem ameaça, sabem quem destrói vidas, mas preferem o silêncio. Porque têm medo da vergonha, medo dos comentários, medo de manchar o apelido. Enquanto isso, quem sofreu continua a carregar a dor sozinho ou sozinha. A grande pergunta desta manhã é dura, desconfortável e necessária. Quando uma família protege quem faz mal para salvar a sua reputação, quem é a verdadeira vítima? Quando uma família protege quem faz o mal para salvar a sua reputação, quem é a verdadeira vítima? Durante muitos anos fomos ensinados que os problemas da família resolvem-se dentro de casa, que roupa suja lava-se em casa, que denunciar um familiar é trair a família. Mas será mesmo? Porque em muitos casos esse silêncio não protege a família, protege apenas quem fez o mal. Enquanto isso, quem sofreu é pressionado a esquecer, a perdoar, a fingir que nada aconteceu. Há pessoas que passaram anos sem conseguir contar a verdade porque ouviram frases como: não estragues o nome da família. É teu tio, é teu pai, é teu irmão. Pensa na tua mãe. Isso não pode sair daqui. Mas a pergunta continua: que família é essa que protege o agressor e abandona quem sofreu? Uma família forte enfrenta os seus problemas, não os enterra, porque um segredo escondido durante anos não desaparece. Transforma-se numa ferida que passa de geração em geração. O silêncio protege a família ou protege quem fez o mal? Até onde deve ir a lealdade familiar? O apelido da família vale mais do que a dignidade de uma vítima? O apelido da família vale mais do que a dignidade de uma vítima? Por que é que tantas vítimas são pressionadas a perdoar antes mesmo de serem ouvidas? Denunciar um familiar é traição ou coragem? Quantos abusos continuaram a acontecer ou continuam a acontecer porque alguém escolheu calar-se? Por que é que algumas famílias expulsam quem denuncia, mas continuam a acolher quem destrói vidas? O medo da vergonha pública está a produzir sofrimento privado? Há famílias que confundem perdão com impunidade? O verdadeiro escândalo é denunciar ou permitir que o erro continue? Até quando vamos ensinar os nossos filhos a proteger o nome da família em vez da verdade? Uma família continua a ser família quando escolhe o silêncio em vez da justiça? Nenhuma família é perfeita. Temos a plena noção disso. Nenhuma família é perfeita. Mas existe uma enorme diferença entre proteger uma família e proteger um comportamento errado. Quando o silêncio vale mais do que a verdade, quando a reputação pesa mais do que a dor, quando quem denuncia passa a ser visto como o problema, a família deixa de cumprir a sua missão principal, proteger os seus. Porque nenhuma casa será verdadeiramente forte enquanto obrigar uma vítima a carregar sozinha o peso de um segredo que todos conhecem. Yeah. São barulhos nas famílias e acontece muito. Há famílias que escondem abusadores. Tios, avós, tias, avós, pais. Há famílias que escondem abusadores para proteger o apelido da família. Acontece muito. Manda aqui o seu áudio para o nosso WhatsApp 87000.
97,90. Sabemos que é um tio, agora tá ligado, sabe que manchou.

na família, mas conseguiu gerir o barulho da família. Há uma tia, há um avô, há um pai. Sabemos. Manda o seu áudio para nós com a sua contribuição. 87009790. Há famílias que escondem abusadores para proteger o apelido. Não fica bem. Não fica bem nossa família. Ei, não fica bem. O que é que vão pensar? 87009790. Não é para ligar, é só para mandar áudio no WhatsApp. Manda o seu áudio no WhatsApp. Usa as tecnologias. Usa o WhatsApp. Manda o seu áudio. Grava a voz. Tem sua opinião. Envia áudios de no máximo 2 minutos. Áudios de no máximo até 2 minutos. Áudios de no máximo até 2 minutos. Há famílias que escondem abusadores para proteger o apelido? Não, nós, família Mendes, não. Não, o tio fez aquilo, não me dá, não fica bem. O pai é que fez aquilo, mas é para tentar gerir. Perdoa, você perdoa. Até já.

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0: Era só pra te encontrar com essa música. Você tem uma vida da minha maneira, maneira.
1: Sim, preciso.
0: Quero criar calma. Quanto a vida da minha é que ela te aguenta. Não vale a pena, ok? Vamos lá, vamos lá. Tema 2 é muito sensível. Vamos avançar, hein? Tá bem, vou subir o limite de tempo para abordagem aqui. Pode mandar áudios máximo até 3 minutos, né? 2 minutos pode ser difícil, né? Máximo até 3 minutos. Há famílias que escondem abusadores para proteger o apelido. Vamos começar. Estou a ver uma mensagem aqui. Bom dia, Alder Mendes, Rádio Cidade. Eu tive um caso recente. Denunciei e ninguém fez nada. Denunciei, pois o tal assediou-me com dinheiro e graças a Deus não caí. Mas denunciei para alertar os outros, para proteger os filhos e filhas. E ninguém disse nada, pois são pagos copos de comida. Mas estou aliviada porque denunciei. Ok. Bom dia, Manuel. Der tema que minhas feridas. Fui vítima de abusos. Sei bem o que é isso. Há famílias que escondem abusadores para proteger o apelido. Mandem áudios. Aqui vamos trabalhar com o anonimato. Não se preocupem. Vamos trabalhar com o anonimato. Bom dia.
2: Bom dia. Muita paz. Elder Mendes. Eu sou um daqueles ouvintes também que não participo, mas estou sempre ligadinho a este programa. Programa Sensações. O que fez-me fazer este áudio mesmo por conta daquilo que está acontecendo no Saul Vladimir Lenin. Como dizem que não sabem, mas é mesmo por conta das obras, estão a acontecer ali as obras.
0: Exato.
2: Tem a ver cachorro com drenagens. É por isso que a estrada está vetada, que é para dar continuidade para irem apanhar aquela bacia que está na Machaquene. Então está essa obra.
0: Muito obrigado. Essa obra, muito obrigado. Há famílias que escondem abusadores para proteger o apelido. Mais um áudio, bom dia.
3: Cidade FM, bom dia, Alder Mendes.
0: Bom dia.
3: Uma andada na casa. De facto, esta é uma verdade muito escondida entre as famílias nossas africanas, principalmente as nossas africanas. Temos muitos, muitos problemas dessa natureza. Tem a ver com violência de mulher, de pai para mãe, de pai para filha, muita violência, mas de facto escondem-se em nome dessa verdade que tem que se esconder para o bom nome da família. Mas eu acho que todos aí estão doentes, menos essa pessoa que foi vitimada. Então toda a família está doente, precisa de tratamento espiritual, psicológico, todos estão doentes. Já aconteceu uma vez aqui, uma menina foi violada pelo pai. O pai era polícia, reportou-se. Prenderam o pai, mas a família do pai foi toda para cima da menina. Uma miúda que tinha 14, 15 anos. Toda a família foi para cima do pai. Os irmãos foram para cima da menina. Fecharam-lhe a casa. Retiraram-lhe as chaves do chapo que o pai tinha. A menina teve que viver em casa de uma irmã da igreja. A miúda foi violentada pela família por ter metido queixa que o pai lhe violava sexualmente. Então, estão a perceber até onde nós chegamos? Então existe pior quando é um pai que é provedor. Quando é alguém que é provedor, a mãe vai esconder, porque mesmo a mãe que leva porrada, esconde. Porque o provedor é esse que me bate, é esse que viola a minha filha, mas pronto, ele é que põe comida, põe um prato em casa. Então para as famílias africanas é muito comum e todos estão doentes. Tem um tratamento espiritual, psicológico. Desculpa, para voltar de novo. Houve uma outra situação, Elder Mendes, de uma moça, isso foi no Norte, lembro-me dessa reportagem. O pai prometeu comprar um telefone para a filha menor. foi violando, até que a filha conseguiu queixar a irmã mais velha. Então, durante as entrevistas, a miúda foi dizendo que, ah, não, o pai prometeu-me o telefone, mas depois não chegou de comprar o telefone. Então, até pessoas doutoradas nos debates começaram a questionar a menina. Ela passou a ser questionada. Então você só queixou porque não recebeu o telefone. Porque se tivesse pago o telefone, havia de ter calado. Estão a perceber? Começaram a tentar virar a história contra a menina. Não interessa se o pai prometeu o telefone ou não. A menina é menor. Isso não é negociação possível com essa criança. De que prometeu o telefone e deu a miúda calor. Mas pessoas doutoradas começaram a deturpar, começaram a mudar o sistema. Está vendo, né? Pessoas doutoradas, que não. A miúda só queixou porque o pai não deu o telefone. Mas se tivesse dado o telefone, a miúda ia calar. Está vendo até onde chegamos? Não foram para a causa do problema, não. Então estamos mal. Estamos mal.
0: Muito obrigado. Um abraço aí, Susana Ferrão Mapulene. Continuamos com o nosso tema. Há famílias que escondem abusadores para proteger o apelido. Mais um áudio. Bom dia.
1: Bom dia, bom dia, bom dia, bom dia, bom dia. Feliz segunda-feira. Bom dia. Tema muito interessante, Manuel. Eu só vou dizer uma coisa. Família que acoberta abusadores. Isso não é família. Isso é o covil do Satanás. Isso é o covil de Satanás. Família é aquela que protege, é aquela que guarda, é aquela que preserva os seus. Esses que andam aí a cobertar pessoas más, isso é covil do Satanás, é covil do mal. Eu só vou dar dois exemplos. Havia um caso de uma mãe que tinha sua filha estava casada, ela às vezes vinha machucada, vinha com seus problemas, e a mãe sempre dizia, ah, minha filha aguenta, lá era exatamente isso. Por quê? Porque o casamento da filha aparentemente era orgulho lá na igreja, era orgulho, não sei o quê. Essa não era a mãe. Quando viu a filha no caixão, é que ela se apercebeu que, ei, eu meti água. Então, essa mãe não é mãe. Tem outro exemplo de uma mãe, de uma família. Esse até foi o sogro, que descobriu que a nora estava a ser abusada pelo seu próprio filho. Esse sogro disse, não, eu não criei um filho para ser abusador, para matar filha de dono. Hein? Filha de dono não veio aqui para minha casa para sofrer. Chamou os irmãos, resolveu o assunto em casa, não precisou sair. Aquele senhor, sabe que deu tanta porrada naquele filho? Fez ele sentir aquilo que aquela moça sentiu. Pergunta-me lá se ele voltou a repetir. Pergunta-me lá se ele voltou a abusar da esposa. Nunca mais houve esse problema. Então, há assuntos sim que podem ser resolvidos a nível familiar, sem precisar de ser resolvido lá fora. Basta que alguém naquela família tenha o conceito de família. Alguém naquela família saiba como resolver. Precisamos ter pessoas maduras. Hein? Os nossos pais, os nossos avós, como é que resolviam os assuntos? Não eram os cunhados que iam lá mostrar ao cunhado como resolver, que não podiam bater na sua irmã. Mas hoje não. Hoje estamos busy porque aquele cunhado era obrigado, continuava a fazer as suas obrigações. Mas ele sabia que, ei, você não foi levar nossa irmã para sofrer. Ou aquela não, é tua sobrinha, não é tua namorada. Não é para você olhar para tua sobrinha como se fosse mulher. É? Não podes olhar para tua irmã como se fosse mulher. Resolviu em casa bem. Então, bom dia. Shalom, beijinho.
0: Shalom, beijinho, obrigado. Há famílias que escondem abusadores para proteger o apelido. Mande o seu áudio para o nosso WhatsApp 87009790. Bom dia, Balô. Manda o seu áudio 87009790. Bom dia.
4: Bom dia, Helder Mendes. Bom dia a todos os ouvintes. Bom dia, Rádio Cidade. Muito obrigado pelo tema, Helder Mendes. Realmente, essa situação acontece muitas vezes. Escondem, protegem um agressor para proteger a família. Coitada da vítima, às vezes está vivendo no bairro ferroviário, é obrigada a ser mudada do bairro ferroviário para viver em Boal, em casa de uma tia. É isolada, enquanto o agressor continua ali na mesma casa no bairro Ferroviário, continua casado com a mesma esposa que sabe de que ele agrediu uma sobrinha em casa, sabe de que ele agrediu a sua própria filha. Levam às vezes essas meninas ou as vítimas para os hospitais para irem tirar barrigas daquele agressor da família. Até de província tiram a vítima. É feio. Muitas das vezes, quando às vezes isso sai do controle, o agressor é preso. Ele fica lá, faz-se o auto e tudo mais, mas depois por detrás vão lá, pagam e tiram. Eu acho que a agressão não tinha que ter caução. E a violação não tinha que ter caução. E a violação não tinha que ter perdão. É para o Finilho, o Finilho, o Biwili, o Faleluili. É feio isso, pá. Tu estás aí sentado numa casa, a pessoa está aí a fazer as suas atividades, afinal tu estás aí a olhar para lá, a fazer planos. É feio, pá. É feio. Às vezes é feio porque a própria vítima depois é dada a culpa. Não, você é culpada. Ele se te violou foi porque você alguma coisa fez. Como assim? Ah, é feio isso. Vamos lá lutar contra isso, família, para que isso não se espalhe e que não vire hábito. Não, não, isso não pode virar hábito. Obrigado.
0: Obrigado. Há famílias que escondem abusadores para proteger o apelido. Há segredos que nunca deveriam existir, mas existem. Infelizmente, muitas vezes vivem dentro das nossas próprias casas. Há famílias que sabem quem agride, sabem quem abusa, sabem quem ameaça, sabem quem destrói vidas, mas preferem o silêncio, porque têm medo da vergonha, medo dos comentários, medo de manchar o apelido. Manda o seu áudio, manda o seu áudio. Eu vou parar de ler essas mensagens de texto, Manda áudio. Veja outra mensagem, há incestos familiares que dão origem a filhos e as famílias tapam o abusador por peneira. É simplesmente repugnante. Bom dia, HM Auditório, bom trabalho. Ok, obrigado. Mas mande áudios, ok? Mais um áudio, bom dia.
5: Mas não tem razão essa menina, tá
0: aqui,
5: sabe?
0: Pronto. Então tá completo. Vamos também para as chamadas 84-34-97, 84-34-97, também pode ligar, bom dia.
6: Bom dia, Manuel Der, bom dia a todos os ouvintes da Rádio Cidade. Em relação ao tema, eu vou ser muito breve, para não levar muito tempo. Todo aquele que acoberta um criminoso, também é um criminoso. Todo aquele que acoberta um violador, também é um violador. E eles apenas não merecem cadeia, como também irão receber o castigo do Eterno Deus Todo-Poderoso. Porque isso é um pecado gravíssimo. Saudações, mais uma vez, Manuel Der, aqui apelo para Andy de Messica, Manica. Bom dia, fui, aquele abraço.
0: Um abraço aí para Messica, Manica, que é sempre ligado. Muito obrigado. O nosso número telefónico também está disponível, 84-34-97. Pode também mandar o seu áudio para o nosso WhatsApp, 87-000-9790. Bom dia.
7: Bom dia, Rádio Cidade, bom dia, Manuel Der. Aqui fala o Américo de Maquemel e dizer que, na verdade, indo ao tema, as pessoas que cobertam, as pessoas que aceitam criminosos, as pessoas que aceitam esconder os criminosos, esses sim merecem, Por quê? Porque não faz sentido cobertar alguém que criminou na família e depois deixar o lesado ainda mais mal. Estamos juntos.
0: Obrigado. 8434-97, pode ligar. Continue a mandar o seu áudio no WhatsApp 87-000-9790. Bom dia. Alô, bom dia. Bom dia.
8: Pastor Gabriel.
0: Pastor Gabriel, ainda bem. Vamos lá, pastor. Há famílias que escondem abusadores para proteger o apelido.
8: Sim, acontece na família. Mas e se eles puderem deixar, não esconder o violador? Porque vai violar mais crianças dentro da família. Deixar passar. Ele deve ser denunciado para ser educado lá na cadeia. Muito obrigado.
0: Mas geralmente, pastor, geralmente os abusadores têm dinheiro. É aquele que tem mais dinheiro na família. Como é que vamos mandar prender um tio que tem dinheiro? Vamos viver como?
8: Não. Isso pode estar doente, ele. Então pode procurar um psicólogo para ajudar essa pessoa a sair nessas coisas. Outro está doente. Mas vem as crianças, pensa que é mulher.
0: Exato.
8: Isso não pode. Mas as famílias devem, pode não deixar para a polícia, mas procurar
0: as pessoas. Pode não deixar a polícia, resolver entre família.
8: Não, sim, eles tentaram.
0: Mas é crime, pastor. Por que não, polícia?
8: Fez crime, conforme está a dizer que ele tem dinheiro. Vocês vão mandar para lá. Vai sair, porque ele vai pagar o dinheiro. O mais importante é ser educada, pessoa.
0: Okay.
8: Não deixar ele andar fazer mal na família.
0: Ok. Tá bem, pastor Gabriel.
8: Ok?
0: Ok, dizia, ok, estava acompanhando o seu pensamento, ok?
8: Muito obrigado, condição de bom trabalho.
0: Um abraço aí. Vou para o WhatsApp agora. Bom dia.
9: Bom dia, Manuel. Bom dia, caros ouvintes. Esse tema muito sensível. Para dizer que tudo aquilo que encoberta um abusador é pior do que esse abusador. É pior. Está a imaginar uma criança ter que crescer nesse ambiente? Como é que fica a mente? Já está toda destruída, um futuro incerto e ainda ter que conviver com esse abusador. É a pior. Essa pessoa é pior do que o próprio abusador. Precisa ser muito, muito má, muito perversa, muito desprovido de sentimento, uma pessoa má, egoísta. Para mim, um abusador devia ser castrado. Não tem que conviver nessa sociedade, pá. E se tem que conviver nessa sociedade, que conviva com essa mutilação. Bom dia, obrigada, bom trabalho a todos.
0: Obrigado, bom trabalho para ti também. Deixa eu ver aqui o telefone, 84-34-97. Continue a mandar o seu áudio aqui para o nosso WhatsApp 87-000-2790. Bom dia.
10: Bom dia, Manelda.
0: Pode falar no anonimato, não tem problema.
10: Não precisa, meu caro. Eu estou a comentar a verdade. Dinho aqui.
0: É o Dinho. Avança, Dinho.
10: O que está acontecendo nessas famílias, meu mano? Primeiro, as famílias andam doentes. Já não se preocupam em analisar a situação. Só querem defender a pessoa. Como que alguém vai violar uma criança e porque ele é provedor da família, não pode lhe levar à esquadra, porque se ele for preso, a família vai passar necessidades. Então pensar na família e na vítima. Primeiro, já cavilharam a mente dessa criança com esse tal abusador. É, então as famílias devem entender isso, que a preocupação maior não está no a pessoa ser preso. Isso aí é claro que está a pagar pelo seu crime. Então, também as famílias devem sim consentir isso e deixarem de cobertar, porque se ele for preso, nós não vamos ter mais nada aqui em casa.
0: Mas Dinho, durante muitos anos fomos ensinados que os problemas da família resolvem-se dentro de casa.
10: É que está errado, porque primeiro, Manel, resolver dentro de casa, como é que a vítima e o abusador vão se encarar? Aquilo vira um trauma na mente e na cabeça da pessoa que foi abusada. Isso acaba culminando em suicídio. Porque aquela pessoa, ainda que ele peça perdão, vai para a abusada, fica aquilo de, epa, se um dia toda a família sai, ficam ser só eles os dois, ainda pode lhe fazer. E, claramente, se ele for haver uma oportunidade, pode repetir sim. Então, para mim, primeiro, o governo também está mal. Porque essa coisa de violação não tinha que ter caução. A pessoa tinha que ser condenada e ter que cumprir até acabar a pena. Mas a pessoa, porque tem dinheiro, faz isso. Você promete ir à esquadra, diz vai. Porque sabe que vai pagar caução porque tem dinheiro. Está errado. Eles aí são satanistas, enteados do Satanás, filhos legítimos do mal. Então, eu estou a torcer muito que o Senhor me abençoe um dia, no futuro, eu ser advogado, para defender essas miúdas que são sabotadas o próprio futuro com esses satanistas aí. Condenar para até ir para a penitenciária ver que ele está preso, está lá semanalmente. Eu ir visitar, ver se está lá ou não.
0: Muito bem,
10: porque desgraça o futuro das crianças por confiar no dinheiro.
0: Obrigado. Vamos para o WhatsApp 87002790. Bom dia.
11: Bom dia mais uma vez. Tinha mandado um texto escrito, mas ok. Não vou falar sobre anonimato, porque já reconheci a minha voz, já fui reconhecida, chamo-me Ruth. E tive um caso recente, como dizia na mensagem. Normalmente os abusadores ou os assediadores não são de longe, são de perto. Mas tive um caso de alguém de família que entrava em casa dos meus pais, ou entra em casa dos meus pais à vontade, é tratado como filho. Tentou-me, mostrou-me dinheiro, falou do dinheiro que dá às pessoas, etc.
0: Uhum.
11: Não liga, eu sou adulta, não. Tenho acima de 40 anos. Chateei-me, ofendi-me e mandei embora a pessoa. A primeira coisa que faço é denunciar a família, denunciei irmãos e tudo. Ninguém fez nada, isto porque, como eu digo, eu também concordo com o que disse Moendan, concordo com o que disse o pastor Gabriel, são os maiores cobardes para mim. As pessoas que deviam proteger são e não protegem são os maiores cobardes. Esquecem-se de que têm filhos. Se eu denunciei, é para conseguir me proteger porque sou adulta. Imagina que essa mesma pessoa, esse assediador, e é da família, dentro de casa, assedia as outras crianças da família. Dá dinheiro, dá um telefone, dá 1000 meticais. E se for com os filhos ou filhas deles, como é que há de ser? Então, isso é um caso gravíssimo. O assediador deve ser, sim, denunciado. O abusador até deve ser denunciado. E sinto pena de o quão covardes estamos a tornar como seres humanos. Não estamos a ser pessoas, infelizmente. Os assediadores, os abusadores não são de longe, são de dentro de casa. Casos de pais com filhas, etc. Então, a sociedade está doente. Obrigada, bom trabalho, bom dia.
0: Muito obrigado. Ou para chamadas 8434-97, continua a mandar áudios aqui para o nosso WhatsApp 87000-9790. Há famílias que escondem abusadores para proteger o apelido. 87000-9790 para ligar 8434-97. Bom dia.
12: Bom dia, Manuel.
0: Bom dia. Dona Medina, avança. Sua contribuição.
12: Sim, mano. Acontece muitas vezes, mas eu condeno essas pessoas que fazem isso, porque a pessoa abusada passa mal. A pessoa abusada já não é ela naquele momento. Porque uma coisa que você faz sem querer a pessoa é porque não é bom. Então, aquelas pessoas que escondem os abusadores também deveriam ser condenados. Porque passa-se mal neste mundo, aliás, aqui em Maputo, principalmente aqui em Moçambique. Isso acontece muitas das vezes. E deveríamos deixar de proteger os criminosos, porque é nome até chamado de criminoso. Então, deveríamos deixar de proteger essas pessoas para salvarmos outras pessoas. Porque há muita gente que passa mal, Manuel, sobre abuso. É isso.
0: Muito obrigado, dona Medina. Vou para o WhatsApp agora, mais um áudio. Bom dia.
13: Bom dia, Manoelder. Bom dia, em grande estilo. Já, Manoelder, sabe? Hoje em dia o que está acontecendo é muito triste. Primeiro, o erro já não parte da família. O erro primeiro parte dos nossos próprios polícias que aceitam isso. É que hoje em dia, os polícias de agora e os polícias de antes são diferentes. Antes trabalhava-se. Antes não apoiava-se esse tipo de coisa. Antes trabalhava-se muito bem, educava-se muito bem. Mas hoje em dia, quando tu pegas um violador, tu levas a esquadra. A família só de ter essa informação, receber a informação que o filho foi preso porque violou uma menor de idade. A família em vez, a família aproxima, mas aproxima já com um certo valor na mão. Porque o nosso filho não pode ficar muito tempo dentro da cadeia. É aí que as coisas começam a se estragar. Porque tirando o bandido, ao mesmo tempo estamos a criar o bandido. Porque ele já coloca na mente que eu mesmo violando, sempre a família vai me tirar. E a polícia, já que aceita esse valor, a polícia sempre vai receber o valor. É por isso que bandido nunca deixa de ser bandido por conta do trabalho da nossa polícia. Na verdade, a polícia está a trabalhar mal dessa vez, está a trabalhar muito mal. Está a haver muita corrupção que está a haver. Então, se não houvesse corrupção, digo, Manelder, esse é o ser educado. É por isso que violador ser encontrado hoje em dia já não é entregado nas mãos da polícia. E hoje xinga de uma forma.
0: Ok. Mais áudios aqui. Bom dia.
14: Bom dia, Manuel Dermendes. Bom dia, ouvintes da Rádio Cidade. É verdade. Falando do violador, não tem meio termo, meia palavra. É condenar. E haver disciplina lá. Haver disciplina para esta pessoa, porventura, se vir a sair, não cometer os mesmos erros. Porque o que está a acontecer, até aquelas que são condenadas, só fica lá 1 ano, 2 anos, sai da cadeia, volta e continue a fazer a mesma coisa. É muito triste. O salário do pecado é a morte. A Bíblia já diz isso. O salário do pecado é a morte. Então vamos, povo moçambicano, não vamos tolerar essas coisas no seio da sua família. Não tolera esse mal. Porque se nós toleramos isso, essa família, aquela menina que passou por um momento de dor, matamos aquela pessoa. É um tio que tem dinheiro, não tem dinheiro, levemos à justiça e ponto final. Vamos levar à justiça. Só que a justiça também deixa a desejar. Já não se, disciplina a pessoa, já não se corrige a pessoa para sai hoje, volta a praticar as mesmas obras que praticou, eles levou à prisão. É muito triste. Bom dia, bom trabalho para todos nós.
0: Obrigado. Mais um áudio aqui, bom dia.
15: Bom dia, Elder Mendes. Bom dia, Elder Mendes. Bom dia aos ouvintes em geral da cidade de Sena. É, pá, Elder Mendes, tocaste um assunto muito, muito, muito sensível e muito, muito preocupante. Ao mesmo tempo, muito frustrante esse assunto. Tá a perceber? Essas pessoas, Elder Mendes, nem estão a proteger a família, o apelido como tal, estão a proteger as suas barrigas, essas pessoas aí, estão a proteger seus interesses, porque olha, na maioria dos casos, aquilo já disseram os ouvintes, na maioria dos casos são pessoas com posse, são pessoas provedores que fazem isso, caras sem vergonha e que fazem essas coisas aí. E a família olha para ele como a pessoa que dá o sustento, né? Agora, eles evitam ter que meter a queixa ou denunciar essa pessoa, tá vendo? Isso é um demônio, já disse ao Vinta, isso aí são doentes todos esses. Não faz sentido, não faz sentido. Em contrapartida, vai se culpar a vítima, vai começar a fazer N questões. É por isso que há muitos abusos na sociedade, no seio, e as vítimas não denunciam. As vítimas mantêm-se caladas, porque sabem que, em contrapartida, vão ser cutucadas como as erradas, como as causadoras disso. Mas como é que uma vítima vai se tornar causadora do assunto, hein? Como é que é possível isso? E o agressor, o violador, está de boa na passarela. Está vendo? Epa, isso é muito triste, Elder Mendes, é muito triste. Nós temos assistido, visto muita coisa que acontece na sociedade. Tá vendo? As pessoas ficam impunes. E as leis também, essas leis de punição aqui, não ajudam, Elder, não ajudam nem tão pouco. Tá vendo? Essas pessoas aí não merecem mesmo estar fora, esses. Não. Tem que ficar lá na cadeia, pagar por isso. Tá vendo? Que criança de 3 anos, 7 anos, serem violentadas por matulões, hein? Serem violentadas por matulões. E pessoas ao redor dessas pessoas sabem disso, não denunciam. Não é nome, não é apelido, não é nada, são barrigas que estão sempre a favor dele, eles querem comer, porque é triste, é frustrante, Elder Mendes, é frustrante. É.
0: Obrigado pela participação. Bom, aqui é chamadas 84-34-97. 84-34-97. Bom dia.
16: Bom dia.
0: Anonimato ou nome? Anonimato, avança.
16: Olha, essa questão é realmente muito sensível. É muito sensível porque há famílias que vivem isto na pele e simplesmente calam. Eu tenho uma situação na família de alguém muito próxima que o pai tentou por várias vezes assediar a própria filha com conhecimento da mãe.
0: Hã?
16: E a mãe fingia que não via, que não sabia. Então, a miúda, quando cansa do assédio do pai, foi ter com a mãe, confrontou a mãe, e meu pai tentei que isto. A mãe recebeu a informação, simplesmente ficou calada. A única coisa que ela disse para a filha é o seguinte: filha, eu vou falar com o teu pai, mas por favor, este assunto é um assunto que tem que ser protegido. Ok?
0: É um assunto, disse que era um assunto que o quê?
16: Sigilo.
0: Sigilo.
16: Ia partilhar isso com as
0: ficar entre família.
16: Em casa, exatamente. Mas a miúda ficou calada, na esperança que a mãe fosse se posicionar e parar com os assédios que o pai tinha. Mas aquilo ia continuando, se começou até a ganhar proporções extremamente alarmantes. A miúda cansou, partilhou aquilo com a minha filha, com as minhas primas, e a minha filha partilha isso comigo. Aquilo deixou-me extremamente nervosa. Mas eu me apercebo que a outra minha irmã, que eu sigo, já tinha conhecimento disto, mas com receio de partilhar comigo, porque eu sou a tal que sou tida como a exclusiva, que acha que vai resolver os problemas todos e por aí. Mas a minha filha, quando partilha esse assunto comigo, eu confronto a minha irmã. Olha lá, está a acontecer isto nas tuas barbas e tu não estás a fazer nada. Estás à espera que este ato seja consumado, que é para tu poderes perceber que é a vida da tua filha que está em perigo. Mas deixa-me só explicar uma coisa. Vou voltar um pouco mais para trás. Esta menina já tinha algumas tendências que nós achávamos meio estranhas. Ela comportava-se tipo rapaz, não sei o que. Nós não entendíamos porquê. Mas depois de nós percebemos o que a miúda estava a passar dentro de casa, nós percebemos que acho que era ela adotou aquela maneira de ser
0: como estratégia tomboy, tomboy, né?
16: Yeah. Exatamente, autodefesa. Eu acho que e acredita porque a miúda acabou tendo, ela está com comportamentos lésbicos.
0: Ok.
16: Então, a sociedade às vezes critica porque é lésbica, porque não sei o que. Às vezes é uma situação que a criança, que a pessoa passa dentro da casa, que acaba tendo essa situação de por que eu tenho que ser mulher se o meu pai olhou para mim como mulher.
0: Ok.
16: Mas acredita, Helder, até agora eu tenho minhas dúvidas. Eu me pergunto todos os dias. Se eu não tenho a coragem de perguntar à minha sobrinha se o teu pai não chegou de consumar. Porque tiveram várias situações disso acontecer.
0: Okay.
16: Tiveram ofertas a perceber. E a miúda simplesmente pode não estar a dizer por vergonha, por medo. Então eu confronto a minha irmã. Eu pergunto à minha irmã, olha lá, isso está a acontecer e tu não estás a fazer nada. A minha irmã, ah não, eu já falei com ele. Ele disse que vai parar. Não sei o que eu disse. Ah, fala com ele, ele disse que vai parar, mas ele ainda continua a seguir a miúda. Não, ele parou, não parou. Porque a tua filha tem partilhado isso com a minha filha. Ele continua. E eu vou meter esse caso na polícia. Se tu não fizer, eu vou meter o caso na polícia. Eu vou meter esse caso na cadeia.
0: Exato.
16: Ela, não. Estou a pedir. Fica calma. Não faz isso. Não sei o que. Eu disse, então é bom que converse com ele. E pare com essa situação. Vamos descobrir que, afinal de contas, ela nem coragem de confrontar a ele tinha tido antes.
0: Opa.
16: Sim. Então, quando eu tomo conhecimento disto, eu confronto a ele. Eu confrontei a ele. Eu disse, que raio de pai és tu? Tivemos um bang-bang. Eu disse, que raio de pai és tu? E pensas, com tanta mulher na rua que tem, tu tens coragem de assediar a tua filha? Tua filha. Hã? Tens coragem de assediar a tua filha? Quem nos garante que tu não consumaste o ato? E simplesmente a miúda está aí calada para carregar frustrador, porque a miúda mudou de comportamento, ficou rebelde, ficou. Estás a entender?
0: Exato.
16: Fala, já não entra, quer dizer, a miúda mudou. Então, ele quando se apercebe que praticamente algumas pessoas já tinham conhecimento daquilo, ele toca atacar a mulher. Toca atacar a minha irmã, tipo, e tu, ao invés de falar comigo, eu que sou teu marido, tiraste essa situação para fora. E a tua família toda já sabe, como é que olham para mim, não sei o quê. E ela, por exemplo, tentar resolver a situação, ela está preocupada com o que nós vamos fazer com aquela informação. Então, isso para dizer que... então, acabamos descobrindo que, afinal de contas, ela foi ao curandeiro, que ele tinha que consumar o ato, porque ele fez um pacto, que para não sei o que, ele tinha que consumar o ato com a filha para selar o tal. Faz entender?
0: Muita
16: então,
0: história.
16: São várias situações.
0: Exato.
16: É muita podridão. mas também no, pelo fato de ele ter ido ao curandeiro é porque ele tem uma mente perversa, é porque ele tem uma mente doente. Porque tu não és capaz de ir ao curandeiro e o curandeiro deveria dizer que tu tens que dormir com a tua filha e tu aceitas isto de leve, se tu és uma pessoa de bem, és uma pessoa idônea, és uma pessoa que prezas por aquilo que é teu, pela tua família e não sei o quê.
0: Exato.
16: É porque já tem uma mente doente.
0: Exato.
16: É uma pessoa extremamente doente que...
0: Nós temos que atualizar a hora. Obrigado por este depoimento, ok?
16: Ok, pronto.
0: Muito obrigado. Atualizamos a hora a seguir e depois das notícias e voltamos já. 8 horas é Moçambique.
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18: Muito bom dia. O governo pretende reduzir até 2044 a taxa de uniões prematuras de 41% para 27%. Para alcançar esta meta, o Executivo vai expandir a implementação do projeto Eu Sou Capaz, uma iniciativa que já beneficiou mais de 600 mil raparigas em todo o país, através de ações de empoderamento, permanência na escola e prevenção de uniões prematuras. Um automobilista morreu carbonizado na madrugada de sábado na sequência de uma colisão entre uma viatura ligeira e um caminhão na Estrada Nacional número 1, no distrito municipal da Catembe, cidade de Maputo. O acidente provocou ainda dois feridos. O sinistro ocorreu nas primeiras horas da manhã e destruiu completamente a viatura ligeira, que se incendiou após o embate, impossibilitando o condutor de escapar às chamas. O incêndio consumiu um bar em Bangkok, Tailândia, às 0 horas desta segunda-feira, horário local, matando pelo menos 27 pessoas antes que os bombeiros conseguissem controlar as chamas. Segundo a administração metropolitana de Bangkok, citada pela Sky News, há 63 feridos. Os Estados Unidos voltaram a lançar este domingo ataques contra o Irão. Os alvos terão sido vários navios no Estreito de Hormuz e localidades no litoral iraniano. A nova ronda de ataques acontece depois de uma noite de bombardeamentos mútuos e do Irão ter dito que a era dos acordos unilaterais chegou ao fim. E a fechar, a FIFA lançou uma iniciativa comercial inédita na loja oficial online, disponibilizando para a reserva pedaços do terreno de jogo que vai acolher a final de campeonato do mundo de 2026. O preço fixado para cada unidade deste autêntico item de colecionador é de 390 euros. De acordo com a descrição do produto, a promessa passa por entregar aos adeptos uma parte da história do futebol. Notícias a esta hora com edição e apresentação de André Manhissa.
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0: Cidade. 8 horas e 5 minutos. Vamos finalizar o nosso tema hoje. Forte. Há famílias que escondem abusadores para proteger o apelido. Temos aqui alguns áudios do nosso terminal 87009790. Bom dia.
22: Cordiais saudações auditivas a todos os ouvintes da Rádio Cidade 97.9 MHz. A voz pertence ao Cafuro Jaime Camuga. Elder Mendes, para mim, eu o que vejo é que as nossas autoridades competentes não estão a tomar medidas severas para os abusadores sexuais, os predadores sexuais. E os familiares também idem têm culpa, porque eles, por ter vergonha de ter um membro na família que foi abusada sexualmente, acham que é manchar o seu nome. Em vez de tomar medida, eles acabam escondendo, o que acaba agravando a situação. Sem querer me alongar, obrigado, Cafuro, Jaime Camuga, um abraço, estamos juntos.
0: Obrigado, grande abraço. Mais um áudio aqui, bom dia.
23: Bom dia, Manuela. Bom dia a todos. Este tema realmente

0: vamos lá ser vigilantes entre nós mesmos, entre nós, irmãos, pais e tios. Vamos lá com o resto da situação. Se você fez pacto para esse tipo de coisa, talvez para ser um endinheirado, é para muitas miúdas que andam aí, que fazem esse tipo de coisa, estão abertos para isso. Deixem lá de estragar a família moçambicana, deixem de estragar os nossos filhos e filhas. Bom dia a todos.
1: Muito obrigado.

0: Mais um áudio para finalizar. Bom dia.
1: Bom dia, Manuel Der. Eu acho que os tios, digo mais sobre os tios, que são mais adultos, porque a violação tem acontecido até entre a juventude, mas falando muito mais em tios, no meio da família que cometem isso, eu acho que eles, se calhar não é por obrigação, a iniciativa própria, mas por obrigação dos pactos que eles fazem. Isso muitas das vezes tem sido pactos. Porque a pessoa quando vai fazer pacto, lá também é dito para fazer alguma loucura no meio da família. Outros matam, outros violam, outros fazem muita coisa que a gente não consegue entender. Mas eles fazem por conta do pacto que eles fazem. E isso fica como segredo dele mesmo, que nem diz ninguém. É complicado. É complicado. Por conta de querer prosperidade na vida, ser o único tio que é respeitado, porque tem. Porque a gente sabe, na família, você nunca é respeitado quando não tem o teu bolso. Não é gordo. De facto, você nem é chamado nas reuniões principais. Então, é complicado.
0: Muito obrigado. Finalizamos este assunto. É um tema muito profundo. Há famílias que escondem abusadores para proteger o apelido. Uma família não se mede pelo tamanho do apelido, nem pela imagem que mostra à sociedade. Mede-se pela coragem de enfrentar os seus próprios erros. Esconder um problema pode proteger uma reputação por algum tempo, mas nunca cura uma ferida. Uma sociedade que ensina as vítimas a calarem-se corre o risco de criar novas vítimas amanhã. Vamos estar todos atentos e vigilantes a esta situação em nossas famílias. Joy Steel cantou Violência.

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0: 8:30, vamos ao Bazar da Cidade. De segunda a sexta-feira, entre as 8:30 até 8:35, 30 segundos para cada ouvinte vender aqui a sua marca, produto ou serviço. 8:43497. Bom dia.
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0: São 30 segundos, por favor, Cafur. Eu não quero contar a ninguém. 8:43497. Vamos respeitar os 30 segundos, por favor. Bom dia.
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0: Obrigado, Bazar da Cidade. São 8:32. Vamos respeitar os 30 segundos, por favor. 8:43497. Venha vender aqui a sua marca, o seu produto, o seu serviço. Bom dia.
3: 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Muito obrigado.
0: Obrigado. São 8:33. Temos mais 2 minutos. Então venha vender também a sua marca, produto ou serviço aqui na antena da Cidade FM. 84-34-97. Bom dia.
4: 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Com o Bazar das Dades, estamos a render.
0: Parabéns. Temos alguns segundos para finalizar o bazar. Então é a sua vez. 8:43497, 30 segundos, bom dia.
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0: Encerramos o Bazar da Cidade, são 8 horas e 35 minutos.

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3: 8 horas e 53 minutos, atualizamos agora os resultados dos jogos do Mundial, quartos de final. Balanço do fim de semana e horas de Moçambique. Quinta-feira, 9 de julho, França derrotou o Marrocos por 2-0. Na sexta-feira, dia 10 de julho, Espanha derrotou a Bélgica por 2-1. No sábado, dia 11 de julho, Inglaterra derrotou a Noruega por 2-1 após prolongamento. No sábado, dia 11 de julho, madrugada de domingo, em Moçambique, Argentina 3, Suíça 1 após prolongamento. Assim ficam definidas as meias finais. Terça-feira, dia 14, às 21 horas, hora de Moçambique. Amanhã, França, Espanha, às 21 horas. Quarta-feira, dia 15 de julho, às 21 horas. Inglaterra, Argentina. Dia 18 de julho, às 23 horas, jogo de atribuição de terceiro lugar. Dia 19 de julho, 21 horas, grande final do Mundial 2026. Só para recordar que o Mundial entra agora na sua semana decisiva. Das 48 seleções que iniciaram a competição, restam apenas França, Espanha, Inglaterra e Argentina. A França procura confirmar o favoritismo, a Espanha chega embalada por um futebol consistente e a Inglaterra volta a uma meia-final mundialista, mostrando grande capacidade de reação, e a campeã em título argentina continua firme na defesa do troféu. As meias-finais prometem dois clássicos de futebol mundial e deverão decidir quem disputará a final do próximo domingo. Grandes jogos amanhã, quarta-feira. Dia 18, atribuição do terceiro lugar. Dia 19 de julho, às 21 horas, grande final do Mundial 2026.

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0: E a vida vai se andando. São 9:04, vamos ao informativo de desporto com o nosso colega Albino Miambo. Toda a atualização, agora.
1: Cordiais saudações. França e Espanha jogam amanhã às 21 horas de Moçambique no estádio de Dallas, em Nova York, Estados Unidos da América, no primeiro jogo das meias finais da Copa do Mundo de Futebol da FIFA. Para chegarem a esta fase, os espanhóis derrotaram os belgas por 2-1, enquanto a França bateu o Marrocos por 2-0. O único confronto entre Ala Roja e gauleses em mundiais ocorreu nos oitavos de final da Copa do Mundo de 2006, na Alemanha. A França venceu por 3-1, com golos de Frank Ribéry, Patrick Vieira e Zinedine Zidane. Pela Espanha, marcou David Villa de penalti. A segunda meia-final acontece na próxima quarta-feira e coloca frente a frente a Argentina e Inglaterra às 21 horas do nosso país, em Atlanta, no Mercedes-Benz Stadium, localizado na Geórgia, Estados Unidos da América. Para chegar às meias-finais, a Argentina eliminou na madrugada do último domingo a Suíça por 3-1, enquanto a Inglaterra venceu a Noruega por 2-1. A Argentina e a Inglaterra enfrentaram-se 5 vezes em Copas do Mundo, com vantagem histórica para os ingleses de 3 vitórias contra 2 da Argentina. Vamos ao histórico de confrontos de ambas seleções em mundiais. Mundial 1962, fase de grupos, Inglaterra 3, Argentina 1. Copa do Mundo de 1966, quartos de final, Inglaterra 1 e Argentina 0. Mundial 1986, quartos de final, Argentina 2 e Inglaterra 1, jogo histórico, marcado pelo golo de Maradona, a mão de Deus, conhecido também como golo do século. Copa 1998, oitavos de final, Argentina 2, Inglaterra também 2. A Argentina venceu nos penaltis por 4-3. Copa 2002, fase de grupos, Inglaterra 1, Argentina 0. A rivalidade começou a ganhar áreas de clássico tenso e histórico, especialmente a partir de 1966, sendo um dos confrontos mais lendários do futebol internacional. Depois da eliminação do Xingal de Tete no último sábado, mais uma equipa de Moçambola caiu na fase regional da Taça de Moçambique. Trata-se de Ferro Verde Nacala, que foi derrotado no seu burgo pelas Águias Especiais de Niassa, da 2ª Divisão, perdendo por 3-2 após prolongamento. O repórter Nelson Tatanha assistiu à partida.
2: Os Locomotivas de Nacala estiveram a vencer por 2 bolas sem concorrência até ao minuto 40 da segunda parte, quando Misha reduz a desvantagem e 2 minutos depois, Valdi restabeleceu a igualdade. 2-2, resultado com que as duas equipas esgotaram o tempo regulamentar, forçando o jogo para o prolongamento de 30 minutos, no qual, aos 14, o jogador Misha bisou no jogo para a vitória de sua equipa, fixando em 2 para o Ferroviário de Nacala e 3 para as Águias Especiais de Lixinga, resultado animador para o míster Machatini.
3: Chegamos humildemente e conseguimos sofrer, conseguimos ter paciência, tivemos paciência, tendo em conta que o Ferroviário de Nacala é uma equipa grande e nós respeitamos bastante. Olha, as substituições surtiram efeito mais uma vez, conseguimos esse resultado maravilhoso, sem ostentação, sem influência de nada. Olha que nós não deixamos de pressionar, conseguimos a qualificação. Agora, vamos continuar a trabalhar e agradecer tanto ao Ferroviário, tanto à nossa iniciativa, que foi um espetáculo bom. E tiramos aquilo, eu mesmo com o Machatinho,

0: Na segunda parte foi dominante, claro, do Nunes, parabenizar o adversário.
1: Com este resultado, o Ferroviário de Nacala perde um dos objetivos da temporada, que é de ir o mais longe possível na Taça de Moçambique. Nelson Tatanha, cidade de Nacala.
2: Vamos aos resultados completos dos jogos da Taça de Moçambique. Começo com a Zona Sul. Vulcano 1, ADV 2, Ferroviário de Maputo 2, Liga Desportiva de Maputo 0, Costa do Sol 2, Estrela Vermelha de Maputo 0 e Ferroviário de Gaza 0, Incomate de Chinavan 1. Na Zona Centro, União Desportiva de Songo 5, Mutupes do Guru 0, Academia de Chimoio 0, Ferroviário da Beira 4, Águias Especiais de Sofala 1, Xingalo de Tete 0, Zona Norte, Desportivo de Nacala 0, Ferroviário de Nampula 1, Ferroviário de Pemba 1, Ferroviário de Lixinga 2, Ferroviário de Nacala 2, Águas Especiais de Niassa 3 e Bahia de Pemba 2, Sporting de Nampula 0. Foi o informativo de desporto para a Rádio Cidade. Bom dia.
3: Bom dia. Muito obrigado, Albino Miambo, por esta informação. Condição do ótimo trabalho. São 9 horas e 10 minutos. Gosse Macharibona, ao lado do Rei Magosha. Nifungile Kufa na Uena. 9 e 10. Bom dia.

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Deixa-me cantar um feliz aniversário agora para a mamã querida da Marisa dos Santos. Ela escreveu assim: feliz aniversário, mamã, meu primeiro amor e o maior exemplo da minha vida. Hoje celebramos o dia em que nasceste, mas eu celebro acima de tudo o privilégio de ter como mãe. Obrigado por tudo, amor, carinho. Obrigado por todo amor, carinho, dedicação e pelos ensinamentos que me dás ao longo da vida. Foste o meu primeiro abrigo, a minha primeira inspiração e serás sempre uma das pessoas mais importantes para mim. Desejo-te muita saúde, paz, alegria e que Deus continue a abençoar cada passo do teu caminho. Que este novo ano seja repleto de momentos felizes, sorrisos sinceros e muitas conquistas. E ela diz assim para finalizar: amo-te mais do que as palavras conseguem expressar. Obrigado por tudo o que és e por tudo o que fazes por mim. Feliz aniversário, mamãe. Que sejas muito feliz hoje, amanhã e todo sempre. Marisa dos Santos para a sua querida mamã. Mamã da Marisa, um feliz aniversário, tudo de bom. Que Deus te abençoe e que permaneças mais 2026 anos com muita saúde, muita energia, ok? Parabéns!

0: É já sexta-feira.
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0: Então traga a tua malta, eu sei que aí há muitos amigos, muitas pessoas fora os nossos grupos do WhatsApp. Há muita gente. Ah, eu subo do pessoal do Bar do Jardim, que vem para aqui. Eu sei do pessoal do INS, que vem para aqui. Sou do pessoal de saúde. Sei do pessoal da... faz as vezes publicidade aqui, da Vodacom, todas as operadoras. Muita gente. Jardim Tunduru, dia 17, sexta-feira. Emissão especial da Cidade FM. Começa às 6. Vou estar com uma voz, uma dupla, um nome que vocês muito bem conhecem. Mas há muito que não escutam esta voz. Então, esta sexta-feira, celebramos os 33 anos. 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
0: Vamos cantar mais um feliz aniversário aqui agora.

0: Deixa-me cantar aí um feliz aniversário para o Mauro Karim. Mauro Karim.
1: Estou aqui com os meus amiguinhos.
0: Muitas felicidades, tudo que é bom, do seu amigo Rogério Chizonzo. Mauro Karim. Parabéns, parabéns, parabéns. Glória.

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5: Um som com uma mensagem bastante forte e uma vivência de muitas famílias. Charlene, Austin e Percella cantam muito bem. Entre nós e você, mãe. Entre nós e você, mãe. Uma situação, uma realidade vivida, infelizmente, por muitas famílias. Pai e mãe, não coloquem a criança numa situação difícil pelas vossas confusões, pelo vosso mal-estar, pelo vosso desentendimento. Saber educar uma criança é educar uma nação. E há que ter responsabilidades depois de gerar uma criança. Charlene Austin e Percella. Entre nós e você, mãe.

0: 9 horas e 50 minutos. 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Muitas atrações, atenção. 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Todos os bairros da capital para o Jardim Tunduru esta sexta-feira.
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0: Atenção ao pensamento de hoje.
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3: Nada valioso se constrói sobre os alicerces da crítica, fofoca, manifestações ou distrações. Esses são os obstáculos do progresso. Enfraquecem a vontade e afastam o propósito. O sucesso não é fruto do acaso, mas da disciplina, da renúncia e da perseverança. Todo o trabalho exige sacrifício, esforço constante, coragem e a determinação. A responsabilidade transforma destinos, cultiva o foco e fortalece o caráter. Quando a esperança ilumina a caminhada, os objetivos têm significado. O sucesso é alcançado com esforço, determinação, trabalho e propósito. Não se destrói com preguiça, vitimismo, distração e desculpas. Quem quer bons resultados, aprenda a pagar o preço.
0: Ivan Obedias, obrigado. Grande pensamento.
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estamos a sair. Obrigado pelo carinho da sua audiência. Até amanhã. Estamos na semana da festa. 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

Bom dia! Bom dia! Good morning! Rudine! Zichile! Nichite! Mamuka! Ojambo! Macherwa! Salama! Salam aleikum! Aleikum salam! Guten morgen! Mulibwanji! Mulwene! Bom dia! Rudine! Zichile! Nichite! Mamuka! Mochanikuwuka! Bom dia! Oi, Nicopuca, Mufuquile, Marranha, Mubon, Marrespirara. Bom dia, bem-vindos. Welcome, bienvenue. Olá, meus tão amados. Olá, meus amores. Olá, meus vibradores. Com e sem pilhas. Olá, meus tão queridos. Meus queridos máximos. É, vós sois os queridos máximos da querida máxima. Eu aqui, a querida máxima Gisela em apulo, bem presente, graças a Deus, que nos deu mais esta oportunidade de acordarmos, de estarmos a viver neste novo dia, que é o dia de segunda-feira. Estamos em 13 de julho, 13 de julho, para o ano 2026. Então vamos juntos a camaradar até as 14 horas, nesta que é a tua esquina de rádio 97.9, Cidade FM, a tua mais rádio. Estamos também lá fora de portas, através da internet. Então avisem a malta toda, aqueles vossos familiares, vossos amigos que estão lá fora, que podem se sentir em Moçambique, estando conectados à Cidade FM. É a primeira hora das quatro que temos acordadas, de segunda a sexta-feira. Nesta segunda não vai ser diferente. Há de haver muita e boa camaradagem radiofónica, amizade, música, entretenimento, informação, tudo de bom. Vais ter e ouvir aqui na tua cidade, no teu Vibra Cidade. Vem vibrar comigo, conosco. Junta-te a malta. Obrigada. Obrigada, Ilávia. Então está aí. Vamos juntos viajar neste Boeing 979, porque o banquete está já à mesa. Vais-te gostar do que quiseres. É só deixares ficar a tua mensagem de felicitação ao aniversariante do dia, aquele teu, tua bebé do dia. Fica à vontade também para pedir a tua música, para mandar aquela mensagem motivadora, para levantar quem quer que seja, aquela pessoa que vai escutar a tua mensagem e vai sentir que é momento de levantar. Uf, vou lá eu conseguir ser vitorioso ou vitoriosa. É. Deixa então a tua mensagem. O número para tal é 87-000-9790. Cheguei. Com muita alegria, muita boa disposição e muita fé. Acima de tudo, muita fé. É, as gargalhadas já estas não vão nem podem jamais faltar. É o prato principal do Vibra Cidade. Sorrisos, gargalhadas e muita alegria. Juntem-se a nós, afinal é a semana do nosso aniversário. Pertinho estamos dos 33 anos da nossa Cidade FM. Queremos convidar a todos, não só o pessoal do grupo, todos vocês, quem tiver disponibilidade, sexta-feira, junta-se a nós, vem juntar-se a nós no Jardim Tunduru, para juntos celebrarmos os nossos 33 anos. 33 anos de existência da Cidade FM, 24 horas a transmitir por 33 anos. Não é pouca coisa, não.

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Para trás, a bonitíssima canção do Mr. Bow, I'll Be Waiting, a faixa número 1 do seu último álbum lançado ao mercado, Strong Shangan, I'll Be Waiting, que lindíssima composição, conforme puderam ouvir. Vem a seguir uma outra ainda bonitíssima também, não sei qual é que é mais bonita, só sei que as duas são very beautiful, as duas são bem bonitas. Original é o título, pertence ao Arnaldo Manhice, é uma das suas últimas lançadas ao mercado, tem pouquíssimos dias e já é um total sucesso. Original, Arnaldo Manhice, o homem do Macamo. Hã?

0: Uma música destas, meu Deus do céu, hein? Original do Arnaldo Manhice, linda música. Não é só esta, tem outras ainda muito bonitas também. O Mavundia também tem novos lançamentos, o Mavundia. Ai, ai, ai, está bonito isto, hein? Queridos artistas moçambicanos, está bonito, está ótimo, está lindo. Ah, avante, avante, não parem, é assim mesmo que nós gostamos. Yes! E não sei qual do Mavundia vou tocar, das novas. Acho que Mukwashi vai fazer sucesso. Ah, Mukwashi, tem Tunela, tem Mukwashi. Eu não sei. Qual é que vocês querem ouvir agora? Ah, Tunela ou Mukwashi? Dentre estas duas, qual é que querem ouvir? É nova, novinha. Aliás, foi lançada no fim de semana, praticamente, ou sexta-feira, né? Então é uma estreia. Foi hoje a estreia do original, do Arnaldo Manhice, o homem do Macamo. Ah, que manda o Macamo ir descansar. Agora temos Tunela, temos Mukwashi. Eu acho que o Mukwashi vai ganhar. Deixem lá disponibilizar a linha para três ouvintes que vão nos dizer qual é que havemos de estrear agora. Tunela ou Mukwashi? 84-34-97. Qual das duas do Mavundia querem ouvir? Em primeira mão aqui na cidade, hein? Mukwashi. Rosália está a dizer Mukwashi. Anitta Daúde também está a dizer Mukwashi. Então, vamos lá ouvir. Olá, boa tarde, ouvinte. Bom dia, ouvinte e linha.
1: Minha filha amiga.
0: Meu pai amigo. Qual música do Mavundia? Mukwashi ou Tunela?
1: Ah, sou da Mukwashi.
0: Mukwashi.
1: Mukwashi é para a maneira de educar nossos filhos para legalizar.
0: Legalizarem. Tá bem. Até já, papá. Até já. Original, parabéns, Arnaldo, parabéns, linda música, parabéns, Arnaldo. Olá, bom dia.
2: Bom dia, Gisanha Mpulo.
0: Bom dia, tio.
2: A locutora de todos os tempos.
0: The One.
2: Como é que
0: Tunela ou Mukwashi? Tunela ou Mukwashi? Tempo, The One.
2: Mukwashi.
0: Mukwashi, obrigado.
2: Aprendemos alguma coisa.
0: Tá certo. Tá certo, tchau, obrigada. Vamos lá ver se aprendemos realmente alguma coisa nesta Mukwashi. Eu sabia que há Mukwashi. Olá, bom dia, ouvindo em linha.
3: Bom dia, Ana Gisela, como está?
0: Tudo bem, minha fofa. O teu nome e qual das músicas do Mavundia? Tunela ou Mukwashi, que vamos estrear agora?
3: Não entendi os nomes das músicas.
0: Não percebi?
3: As músicas, não entendi os nomes.
0: Tunela ou Mukwashi?
3: Mukwashi.
0: Queres ouvir Mukwashi? Ah, Mukwashi venceu, eu sabia. Pronto, beijinho, bebê. Tata.
3: Obrigada, tchau.
0: Eu sabia. Ah, os Mukwashi estão todos atentos. Então tá aqui. Do Mavundia, Mukwashi, em primeira mão. Vamos escutar.

Ai, o Tseco a dizer que eu estou a começar mal hoje. Uau, Tseco. Ainda chita a língua mesmo, quase. Eis a pergunta que não se quer calar. Já falei. Ancama o famba, o emo quase. Se chito e me secutar nishanana. Tira essa matequenha aí, tira essa matequenha, Mkwashi. Olá, Elder Mendes, olá, meu colega do Sensações. E diz, eu não sou o único Mkwashi dessa terra, eu. Ah, não estou a dizer, Elder Mendes, Mkwashi, eu não sou o único dessa terra.

0: Mendes.
1: Oi.
0: Inje swi ta pasa we mukwashi. Leswi a malembe manga jula. Estamos a perguntar, nós todos. Único mucoache da terra, Índia, Juíta, passa o mucoache.
1: Tá bem, obrigado. Obrigado.
0: Tchau.
1: Eu sou o único mucoache da terra, eu. Obrigado.
0: Índia, Juíta, passa o mucoache.
1: Tchau.

Elder Mendes, meu colega. Eba! Ai, ai, ai! O único mucuache da terra. Veja lá, hein? Vê lá o que faz, ó, querido.

A Beiba até já está a cantar também. Tipo, ih, meu Deus. Kasi haini não gani chate. 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Deixa de ser, como é que é mukwasho em português, meu Deus? Socorro, ajudem-me, help me. 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

0: queria lançar aqui uma lista, mas vamos deixar. Vamos deixar. Olá, Lanzucula. Olá, Malô. Olá, Dani. Olá, Gueso. Olá. Olá. Continuar. Olá, Cotomare. Olá, Tseco, líder supremo. Olá, continuar. Fez Nicá, o Cotomar fez Nicá, mas a aliança no dedo dele. Nicá põe aliança também, os homens põe. Queremos aquele ali, aquele do governo, aquele do Estado. Que a conservadora diz: casados em nome da lei da República de Moçambique. Estou a dizer que eu entrei com o Vucu Vucu. Oh, Buer! Continuar! Continuar! The One já está, o Jesus também. The General! Olá, meu querido! Olá! Manando, pronto! Pronto. Elder Mendes, olá! Mbo Pro Max, olá! Pronto, já chega de provocar. Se dá o teu humilhar de vez, não vou conseguir. É, mas olá, estão bem vocês? Oh, ainda é julho. Ainda tempo, tem agosto, setembro, outubro, novembro e dezembro. Ei, mesmo janeiro de 2027 ainda dá. Dá. Deus vai vos abençoar. Alá, Mafueca, olá. Olá. Dog da Malhangalene. Tchei. Mananda te deixou aqui uma foto, dar um kiss ali. É, no ringue, então.
1: É. E eu? Olá, Gisela, olá.
0: Olá. Marido da Anólia, olá. Ambos os maridos. Marido da Anifa, olá. Damo da Rosália, olá. Olá, Antolilo. Damo de quem mais? Damo da Iracema, olá. Damo da Iracema, Michela Pascoal, olá. Damo da Virgínia, Maci, olá. Todos vocês aí no chapa, Mukwashis, olá. Olá, queridos. Ainda tem agosto, setembro, outubro, novembro, dezembro, mesmo no próximo ano, janeiro, fevereiro, ainda dá. Pouco, pedra a pedra, a gente chega lá, hein? 500, mil, a gente chega lá. É só uma questão de vontade, só, hein? Olá, damo da Idalina, olá.
1: Pessoa, quando não quer fazer programa, é melhor ficar em casa, em plena segunda-feira.
0: E como tô querendo, cara. Malazinho. Mas olha, já está aí, já ficou o recado. Eu agora quero olhar para as vossas mensagens motivadoras. A minha querida Idalina está de regresso. Que bom que é. Que bom que é que estás cá de volta. Idalina foi a primeiríssima. Não! Foi o Buer. Buer chegou 20 minutos antes das 10 com a sua motivadora mensagem. Como tem nos habituado, que bom que é. Obrigada, Buer. E vem a seguir a Idalina, depois todo o resto. Não, é que estes são pontualíssimos e assíduos. Assíduos e pontuais. Todo santo dia. Ok? Yeah. O Buer. Coer diz: nem tudo que chega à nossa vida foi feito para permanecer. Algumas pessoas, oportunidades, ou seja, algumas pessoas, algumas oportunidades, fases e até sonhos cumprem o seu papel e seguem o seu caminho. Isso não significa que foram um erro. Não, cada experiência deixa uma marca, ensina uma lição, fortalece uma parte de quem somos ou nos mostra um novo caminho. Às vezes só entendemos o propósito de uma despedida muito tempo depois. Maturidade não é deixar de sentir saudade. Não, não. É compreender que nem tudo precisa durar para ter valor. Encontros que transformam uma vida inteira, mesmo acontecendo por pouco tempo. Aceitar o fim de um ciclo também é abrir espaço para um novo começo. Confia. O que foi importante continua vivo nas lembranças, nos aprendizados e na pessoa que você se tornou. Boer! Grande motivadora, mensagem. Muito obrigada. Daline Eloy diz: nem tudo que é perdido é o fim. Às vezes é apenas o começo de algo melhor que ainda está por vir. A vida testa, confunde e tira, mas também cura, ensina e devolve aquilo que realmente é nosso. Confie no processo, mesmo quando não entender o caminho. O que hoje parece desordem, amanhã fará todo sentido. Bom dia, Managi. Obrigada a todos pela força e os meus irmãos que conseguiram dar-me um abraço. Sou eternamente grata a cada um que direta e indiretamente deu-me uma palavra de conforto. Ter família é mesmo isto, hein? Canimambo. Votos de agradecimento da Idalina Loy para toda a malta, toda a gente, toda a família, a cidade e não só. Obrigada, Idalina. A razão número 1 para a maioria das pessoas que não conseguirem o que querem é que eles não sabem o que querem de verdade. Devemos ter de ser teimosos para as nossas metas pessoais que definimos, está bem? Porque a persistência é o caminho do êxito. Bom dia, gente gira. Abençoada semana de atividades. Beijos e abraços do Alberto Marrengula. Sempre presente, Alberto Marrengula. Muito obrigada. Já estava a contar os segundos para ouvir esse bom dia de novo. É o Olho Jesus que diz: ih, desde que ouvi pela última vez na sexta-feira, dia 10 de julho, às 10. Ei, foi uma longa espera. Bom dia, locutora da minha vida inteirinha. Ótima semana para ti. Olho Jesus. Oh, que querido. Obrigada. Obrigada, meu ouvintão, hein? O Malozinho está aqui. Diz: olá, Gisela, ouvintes. Desejo uma semana a todos, uma ótima semana a todos. Eu, Maló e Love, já estamos prontos para a festa da sexta-feira. Ah, esqueci de te dizer que te amo mais do que olhos, Jesus. Ah, sério? I can't believe. Será? Obrigada, Malozinho. Muito obrigada, obrigadíssima. Olha, sim, sexta-feira é o nosso dia. Temos um encontro marcado aqui. Temos um encontro marcado aqui na cidade, na Rádio Cidade. Aliás, não aqui exatamente, aqui, mas no Jardim Tunduro. Estaremos com antigos colaboradores, antigas vozes da Rádio Cidade, vozes que marcaram os vossos dias, impactaram a vossa vida. Vão estar connosco, algumas delas, não todas, algumas delas vão estar connosco, vão se juntar à nova equipa da cidade, para juntos fazermos a emissão de celebração dos 33 anos e todos vocês são convidados, todos, todos, todos, sem exceção nenhuma, tá bem? Todos mesmo. Então juntem-se a nós neste grande dia, nesta grande festa no Jardim Tunduro, sexta-feira. Calha bem, sexta-feira. Então, sempre que tiverem um tempito, estiverem disponível, venham se juntar a nós. Os que não puderem podem também nos acompanhar através da rádio, como estão a o fazer agora. E vamos juntos cantar parabéns, celebrar o nosso aniversário. São 33 anos da Cidade FM. Uau, que maravilha! Boas-vindas, Managi, Mana e Love. Uma semana positiva para todos nós. Já escutei o teu bom dia da semana. Esse é um bom sinal que tudo irá correr muito bem. Bom trabalho para vocês. Beijinhos de uma boa semana. Isaura. Obrigada, minha bonita. Isaura, o amor sempre presente. Hein? Assídua e participativa. Obrigada. Bom dia, Manando. Bom dia, irmã, que a vida me deu. Olá, meu mano Nando. A verdadeira grandeza de uma pessoa não está naquilo que ela possui, mas na forma como trata os outros. mesmo quando ninguém está a ver. É a forma como trata os outros, mesmo quando ninguém está a ver. A vida passa depressa, mas o amor que oferecemos, o bem que fazemos, a integridade com que vivemos deixam marcas que o tempo nunca consegue apagar. Uau, Mano Nando! Linda mensagem, hein? Maravilha! A Dina diz: bom dia, Mana Gisela, como está? Cá vamos indo. Obrigada, Mana Dina. Bom início de semana para todos os ouvintes e vibradores do programa. Sou eu, uma delas, vibradora da cidade. Aguardamos por ti na sexta-feira, minha querida. Mais uma semana para vibrar, menina, não respirar a mana. Tchê! Virgínia Maci também, ela diz: não vibrar a mana, não respirar. Mais uma semana para vibrar com alegria, com aquela dose de loucura que acorda todos os tingulúves. Maning, maning, maning. Bom dia, vibradora máxima. Bom dia, vibradores e vibradorinhos com e sem pilhas. Semana abençoada para todos nós. Mana, beijos e abraços. Bom trabalho. Carrega. Alô, Virgínia. Linda mensagem. Muito obrigada, minha querida. Olha, são muitas. Eu não sei se vou dar conta. São tantas, tantas.
2: Bom dia, Mana G. Como está? Medina. Estou bem, nada mal, graças a Deus. Bom dia, Mano Rolando. Bom dia a todos de AZ. Mana G. Feliz segunda-feira a todos nós.
0: Obrigada.
2: E penso a música, Mana, da Anitta Makwakwa. Zangwangwa.
0: Ok. Obrigada, Dona Medina. Bom dia, boa noite.
3: Gizelo. Gizelo. O tchau, o gama, o excelente de chumba. Não vou lá, pano. Ah, eu sou um projeto. E a cara, sou um gordo da cabeça. Tá mesmo quase a pessoa mais feliz, sabe? Fala assim. Dizendo, eu não sou um quase, minha querida. Esquecer essa parte aí. Todos os meus direitos foram feitos em casa da minha esposíssima.
0: Ok, ok, ok, ok, ok, ok. Muito bom, maravilha. Bom saber, de general, muito bom saber. Ok? Seco, obrigada, Ferreira, Calixto Ferreira, pai, tá bem. Anotei o teu pedido, anotei o teu pedido.
4: Gisela Nhapolo, bom dia. Eu que for o Jaime Camugas, aqui estou presente no escritório a trabalhar. É, já agora uma saudação especial a todos os colegas da Solar Power Moss, passando publicidade aí para o senhor Joaquim e todos os colegas. Sintam-se também, Cafur e Jaime, como é que estamos juntos?
0: Cota, tá certo, Gafuro, muito obrigada. É Cafuro ou Gafuro? Às vezes vens e dizes Gafuro, outras vezes dizes Cafuro, com C. Já não estou a perceber como é que é este apelido aqui, hein? Este nome aqui é Cafuro ou Gafuro, afinal? Cota Roger Chitsonzo, bom dia, Cota Chitsonzo, obrigada pela audiência. Canimambo. Está aqui também o nosso querido Mubaba Tisso.
5: Bom dia, Gisela Nhampulo.
0: Bom dia.
5: Bom dia a todos os vibradores do Mose com o sem pilhas. Bom dia e lave a chauque. Fica uma ótima semana para vocês todos e os vibradores do Mose com ou sem pilhas. Estou feliz. Hoje é segunda-feira.
0: Yes.
5: Dia 13. Dia 16 de julho, Mubab Batiço completa mais um ano.
0: Hey.
5: Obrigado, Deus, por me dar esta vida que tenho e me dar a oportunidade de contemplar as maravilhas da vida. Gisela, pessoa Merisa, estou prestes a viver a minha segunda life. Um abraço, bom dia.
0: Ok, está certo. Mubaba Tisso já entrou para a lista o teu pedido musical e vais com certeza poder ouvir ainda nesta edição. Está bem? Seguimos agora para ouvir Mirei do Serginho. Eu volto mesmo em breve com a rubrica Tu Sabias Que? E temos um tema hoje, a Tonelga também.

0: Simone Mendes.
1: Esqueça tudo, pagode de qualidade.
0: Que coisa linda. Music.

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0: Bem, cá estamos, meus amores, para a rubrica Tu Sabias Que? Vamos aqui agora desvendar algumas curiosidades. A esta altura o relógio marca 6 minutos, depois da hora 11 e 6. Acerta o teu relógio, não te atrases, corre. Tu vais conseguir, tu és capaz. Pois bem, cá estamos para desvendar algumas curiosidades interessantes. Tu sabias que a falta de vitamina B12 pode causar sintomas parecidos com ansiedade ou depressão? É... Os pesquisadores revelam-nos que cansaço constante, dificuldade de concentração, irritação, palpitações e alterações no humor podem parecer sinais de ansiedade ou depressão. No entanto, em alguns casos, esses sintomas também podem estar relacionados à falta de uma vitamina essencial para o funcionamento do organismo, a vitamina B12. A vitamina B12 participa da formação das células do sangue e atua diretamente no sistema nervoso. Por isso, quando os níveis desse nutriente ficam baixos, o corpo pode apresentar sinais físicos, neurológicos e até mudanças emocionais que se confundem com problemas de saúde mental. Sabias? Vale destacar que a deficiência da vitamina B12 não significa que todos os casos de ansiedade ou depressão tenham origem na falta do nutriente. Ainda assim, investigar possíveis carências vitamínicas podem ajudar médicos a encontrar a causa correta dos sintomas. Mas como é que esta falta de vitamina B12 pode afetar o organismo? Olha, a vitamina B12 tem um papel fundamental na produção das células sanguíneas, conforme disse, e na manutenção dos nervos. Quando o organismo não recebe ou não absorve a quantidade adequada, podem surgir sintomas como fadiga, fraqueza, tontura, falta de ar, formigamento ou formigueiro e dificuldade de concentração. Atente-se a estes sinais. Além disso, a deficiência pode também afetar no humor. Algumas pessoas relatam irritação, desânimo, confusão mental e alterações emocionais. Sintomas que podem se parecer com quadros de ansiedade ou depressão. Tá bom? Então, muita atenção a estes sinais aos quais fiz referência. No caso contrário, procure então um médico. Mas também vale recordar-vos quais que são os alimentos que são ricos nesta vitamina de que tanto falámos, a vitamina B12. Hein? A vitamina B12 está presente principalmente em alimentos de origem animal. Sabias? Sim! Entre as principais fontes estão as carnes, os peixes, os ovos, o leite e derivados de alimentos também fortificados. No entanto, pessoas com dificuldades de absorção podem precisar de reposição orientada por um profissional de saúde, mesmo mantendo uma alimentação equilibrada. Tá bom? Daí, procure um médico sempre que possível. Vá ao centro de saúde mais próximo.

0: Vocês têm este problema. Eu tenho de parar para me recordar sobrancelha e pestana. Ah, tá bom. Pestana, sobrancelha. Hã? Íris. Íris é aquela coisita preta no meio do olho. Aí tá tudo bem. O que vê, aquilo que vê, que consegue ver, é o íris. Não, e lá, eu tô na sobrancelha, me deixa. Quer me atrapalhar esta moça aqui? Eu tô falando de sobrancelha, só. E pestana. Ela tá aí pra íris, pé, unha. É, calma aí. As sobrancelhas existem principalmente para proteger os olhos de líquidos e sujidades, sabias? É, mas como assim aqui em cima? Ah, quando o suor vem da cabeça, vai, escorre pela testa. Então, antes que chegue aos olhos, tem que travar um pouco com esses cabelinhos aqui. Ok! Sabias? Ih, Deus, Deus, é espetacular. Depois, num tamanho e do olho. Tipo, vem daqui até descai um bocadinho para continuar a proteger. Quer dizer, o suor tem que voltar a escorrer e cair dos lados. Não para... É? Deus é espetacular. Mas nós, as mulheres, very intelligent, we remove it. Tiramos, cortamos, removemos a proteção dos olhos. Tchê! Nós somos especiais, juro. Yeah. Então, as sobrancelhas existem principalmente para proteger os olhos de líquidos e sujidades, além de desempenharem um papel crucial na comunicação social. Elas comunicam, pois. Elas atuam como uma barreira que impede que o suor, a água da chuva e a poeira escorram diretamente para os olhos. Sabias? É isso mesmo. Veja só a proteção física. Antes de ler, eu já tinha visto, já tinha olhado para... Eu estou a olhar para os olhos da Tunelga. Estou a imaginar. O formato das sobrancelhas e a direção dos pelos desviam o suor e a chuva para as laterais do rosto, evitando a ardência e mantendo a visão limpa ou nítida. Também evitam a entrada de detritos menores, como poeira e o cisco. Sabias? É! São essenciais as sobrancelhas, também, conforme falei da comunicação, para expressar emoções como raiva, medo, dúvida e surpresa. É, quando estás a falar com o rosto fala através das sobrancelhas. O movimento das sobrancelhas ajuda a construir laços sociais e transmitir intenções, algo fundamental na nossa espécie. É ou não? Maravilha! Muito bom! Pois bem, vamos saber a quantas vem a moeda neste 13 de julho para o ano 2026. Segundo o Banco de Moçambique, no seu site, o dólar a compra a 63.27, a venda a 64.54, o renda a 3.91, a compra e a venda a 3.99. O euro a compra a 73.41 e a venda a 74.88. O estado do tempo para a capital do país, Maputo, pode atingir 23 de máxima, neste momento com 22 graus Celsius. Xai-Xai pode atingir 24, agora com 23 graus Celsius. Chimoio pode atingir 23, agora com 22 graus Celsius. Beira pode atingir 25, agora com 24 graus Celsius. Teto pode atingir 30 graus, e neste momento com 27 ainda. Nampula pode atingir 27, agora com 25. E a fechar Lixinga, podendo atingir 23, neste momento com 21 graus Celsius. Tu sabias que na sexta-feira a Rádio Cidade vai celebrar o seu aniversário? Sim, 33 anos, e vai ser ali no Jardim do Nduro. Sabias igualmente que tu és o nosso especial convidado? Sim, tu aí que estás aí ligado. Estás no Chapa, no bar, é a primeira vez que ouves. És o nosso especial convidado. Sabias disto? É! Agora já sabes e és o nosso especial convidado. Ah, já ia me esquecer. Sabias que vais poder ouvir neste dia de aniversário 17 algumas vozes antigas que fizeram sucesso aqui na cidade? Sim, malta Dani Ripanga, etc, etc, etc, etc. E surpresa! Até lá! Bom dia! Obrigada pela audiência!
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0: música. Mauro Flow, Risco ao Chão. Bonita, bonitíssima. Esta tropical tem tido passagem garantida aqui no Vibra Cidade, até porque é de máxima qualidade, então não pode ficar de fora. De forma nem jeito algum. É o Mauro Flow, homem do compá. Grande Mauro Flow. Um abraço muito especial para o Hermenegildo do Macaúze, meu grande amigo Macas. Obrigada pela audiência, Dr. Macaúze, o melhor médico que eu conheci em toda a minha vida. Hein? O melhor e maior médico. Um abraço, muito obrigada pela audiência, cara. Estamos juntos. Bom dia, votos de boa semana. Pois bem. 19 minutos depois da hora 11, é a altura de conversar com a minha querida convidada de todos os dias, a Tonel Galmiro, ela que é representante do restaurante Clube de Itens, que habitualmente traz-nos dicas do que degustar neste exato dia. E nesta segunda-feira temos mais um prato por degustar. O que é que o chef Léo tem preparado para nós hoje? Ah, Tonelga, bom dia, bem-vinda, minha querida.
1: Bom dia, Gisela, bom dia a todos os ouvintes da Rádio Cidade.
0: Olá, como é que tu estás, Tonelga? Como é que foi o teu fim de semana?
1: Ah, o meu final de semana foi muito bom, eu descansei neste final de semana.
0: Ah, muito bom. Não foi daqueles que tinhas de estar lá a trabalhar?
1: Não. Foi daqueles que foi bem para descansar.
0: Por incrível, estás com olhos de quem dormiu pouco. Quer dizer, ao invés de descansar,
1: não, eu descansei, mas ontem à noite tive que trabalhar. Para poder organizar o dia de hoje.
0: Tiveste que vir cá ontem?
1: Não, trabalhei de tarde.
0: De casa?
1: Sim, até tarde. Então eu só dormi umas 3 horas, na verdade.
0: Por isso estás assim com um semblante...
1: Sim, mas eu estou descansada. Só que, epá, ontem à noite não tive como.
0: É, o semblante nunca vai te deixar mentir.
1: É verdade.
0: É, muito bom. Então só precisas de umas horitas para pôr os olhos a repousarem e pronto.
1: Sim, compensar.
0: Muito bem. Quanto ao prato do dia de hoje, o que é que o chef Léo tem preparado para nós?
1: Hoje nós temos um prato muito especial. Que é estrogonofe de frango.
0: Uau.
1: E arroz de salada. Estrogonofe de frango com cogumelos, molho de natas.
0: Deve ser muito bom.
1: Exatamente, é muito bom e muito suculento.
0: Suculento, quando tem natas não falha.
1: Exatamente.
0: É sempre suculento.
1: Nunca falha, é um prato muito simples, né? E leve.
0: Mas o que é estrogonofe, Jesus? Estrogonofe.
1: Na verdade é um prato de uma origem europeia.
0: Okay.
1: Mas a receita do prato é muito simples. É um molho de natas, cogumelos e frango.
0: Que apelidaram estrogonofe.
1: Exatamente, sim.
0: Ok.
1: Sim, mas poderia ser estrogonofe de frango, de carne de vaca. Mas este é de frango. Então é um prato muito simples.
0: Suculento.
1: E suculento, delicioso.
0: É a primeira vez que estou a falar deste prato.
1: Sim. Yeah. Às segundas-feiras tentamos trazer coisas diferentes.
0: Diversificadas.
1: Exatamente. E amanhã também temos algo bem diferente. Amanhã nós temos maminha grelhada.
0: Maminha! Eles gostam.
1: Exatamente.
0: Muito bom. Agora, acompanhantes, o que é que vai?
1: Arroz, legumes e salada.
0: Arroz, legumes e salada.
1: Isso é um prato leve.
0: Salada mista.
1: Exatamente. Uma
0: muito
1: salada
0: bom.
1: Bem mista.
0: Muito
1: um
0: bom.
1: Prato super leve.
0: Tem tanta gente já com água na boca querendo degustar, provar.
1: Exato.
0: Desse estrogonofe de frango.
1: Isso.
0: Como é que o pessoal, os ouvintes, podem fazer as reservas, fazer as encomendas?
1: Sim.
0: Onde é que podem apreciar, visitar? Diz-nos tudo e não nos esconda nada.
1: Como todos os ouvintes que ficam atentos ao programa já sabem, o Restaurante Clube de Tênis fica no Jardim Tunduru, em frente à Rádio Moçambique, e está ao lado do Centro Social da Rádio Moçambique. Então, a entrada do Jardim Tunduru tem que ser aquela que está ao lado do Centro Social.
0: Está bem, porque tem muitas entradas o Jardim
1: Exatamente,
0: Tunduru.
1: Exatamente,
0: muitas
1: sim.
0: Não, três, né? Duas.
1: Tem três ativas.
0: Três ativas.
1: Sim.
0: Yeah. Ok. Imposto o Acacombaia, às vezes eu sou a safada. Eu fui safada. Eles gostam das maminhas.
1: Das maminhas grelhadas.
0: Eles e elas. Tá bem.
1: Elas gostam de maminhas grelhadas.
0: Quando nós dizemos eles, estamos a incluir as mulheres. Outros que esqueceste este imposto. Quando dizemos os homens, estamos a incluir as mulheres também. Não é assim, Abuná? Outra se chamou da safada, e por que eles gostam das maminhas?
1: Ele que tem uma mente meio assim.
0: Tá a ver? Eu não entro nesse assunto aí. Eles gostam das maminhas, gostam. O contacto do Nelga.
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0: Diga.
1: Às quintas-feiras, nós temos karaokê.
0: Ah.
1: Então o karaokê vai ser como a Passa Júnior. Ele é que vai ser nosso animador de karaokê,
0: uau,
1: um cantor excepcional.
0: A partir de que horas?
1: A partir das 18 horas. Então já podem estar no restaurante todas as quintas-feiras. Então, nesta quinta-feira e quinta-feira sim, o Passa Júnior estará lá. Então, quem quiser curtir um karaokê, cantar um bocadinho, soltar a voz, pode vir.
0: Tem algo que eu descobri. As pessoas começam a curtir o fim de semana à quinta.
1: Exatamente.
0: Eu notei que às quintas-feiras, só agora que eu notei com os meus 34 anos.
1: Exatamente.
0: É que eu notei que quinta-feira há muita gente no after work.
1: Exatamente. As quintas são melhores que os domingos até.
0: Yeah.
1: Não, são melhores.
0: Não
1: que
0: entendo
1: os
0: isso. Não entendo como é isso.
1: Sábado, e vocês estão a descansar?
0: É incrível.
1: Não.
0: É incrível. Quinta-feira, às vezes, consegue superar a própria sexta.
1: Exatamente.
0: Exatamente. Interessante. Exatamente. Ok, Tonelga, está certo. Terá ficado alguma coisa para trás?
1: Não, só convidar todo mundo a vir para o restaurante, vir almoçar. O estrogonofe de frango foi a nossa sugestão de hoje.
0: Yes.
1: Amanhã vão ser maminhas grelhadas. Quem gosta de uma carne de vaca, tenrinha, amanhã é o dia, bem grelhadinhas, bem suculentas. Então, visitem-nos e venham conhecer.
0: Yes.
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0: Eles gostam, hein, de estar lá a curtir.
1: É.
0: No restaurante Clube de Tênis. Obrigada a tu, Nelga. Votos de bom trabalho.
1: Gisela.
0: Boa semana, que seja produtiva e que possam ter muitos mais clientes vindos da cidade e não só. Obrigada a todos vocês pelo carinho da audiência. Continuamos com o nosso programa até às 14 horas. Uma música que não vai poder faltar é também Like Risca o Chão do Mauro Flo. Tem passagem garantida aqui no Vibra Cidade. E por incrível, tem tocado sempre esta hora que tu estás cá.
1: Exatamente.
0: Tirem o cavalinho da chuva.
1: Exatamente.
0: É mesmo coincidência. É coincidência.

0: Tirem o cavalinho da chuva, a música do Hot Blade, extraída do álbum Na Última Sessão de Terapia, a levar-nos a mais um momento de conversa rápida, com, desta feita com o Sr. Sebastião da Aperol, sim. É isso, porque tem lugar entre os dias 21 a 24 de julho a segunda edição da Expo Moss Business, uma feira de negócios realizada pela Aperol. E temos aqui em estúdio o Sr. Sebastião, desta instituição, para falar desta edição segunda da Expo Moss Business. Quero desde já saudá-lo e desejar as boas-vindas. Como está, Sr. Sebastião? Bom dia.
1: Muito obrigado.
0: Está tudo bem?
1: Graças a Deus, muito bem.
0: Muito bem. Pode aproximar um bocadinho ao microfone, por favor, puxa a cadeira para frente. Exatamente, agora está melhor. Está tudo bem?
1: Graças a Deus, muito bem.
0: Maravilha.
1: Cumprimentar os ouvintes da Rádio Cidade.
0: Eles agradecem imenso a sua saudação. Qual é que é o principal objetivo desta edição? Expo Moss Business.
1: Bem, como já tínhamos dito, a Expo Moss Business é uma feira de negócios.
0: Ok.
1: O principal objetivo deste evento é ajudar empresas, empreendedores a identificarem novas oportunidades de negócio e a firmarem parcerias, a alargarem a sua rede de clientes e de contactos e a promover os seus serviços.
0: Muito bem. É uma conversa que, por sinal, já tivemos na semana passada, mas acreditamos que há sempre novos ouvidos, novos ouvintes que a esta altura estão conectados, os que não tiveram na semana passada, nesta semana estão, e estão pela primeira vez a ouvir esta coisa, este assunto que tem que ver com Expo Moss Business. Esta é a segunda. O que é que vai distinguir esta segunda da edição anterior, a primeira?
1: Bem, cada evento é um evento, tem a sua própria dinâmica.
0: Yeah.
1: Este evento abrange maior número de participantes em termos de empresas, grandes empresas e muitas empresas que não participaram na primeira edição. Durante os 4 dias deste evento teremos conferências. Nestas conferências haverão palestras sobre financiamento de negócios e vários outros assuntos de interesse para as empresas.
0: Ok.
1: Teremos também espaço para exposição e networking, de modo geral.
0: Ok. Mais ou menos quantas empresas é que esperam receber?
1: Bem, a nossa expectativa é que participem neste evento entre 250 a 300 empresas.
0: Okay.
1: Ok.
0: Muito bem. Expositores também.
1: Mas como disse, o evento não é só focado em empresas, abrange também empreendedores.
0: Empreendedores.
1: Exato, exato.
0: Qualquer empreendedor, do mais pequeno ao maior.
1: Naturalmente.
0: Não é?
1: Este é um evento que abrange todas as áreas de negócios.
0: Ok.
1: Não fazemos aqui
0: a distinção,
1: exato, sim,
0: preferências.
1: Exato, sim.
0: Yeah. Então, se tu és um empreendedor ou pequeno empreendedor, queres juntar-te a esta equipa, queres te permitir estar neste intercâmbio, a trocar experiências, a ouvir novas coisas, novas ideias, novas formas de começar ou de manter ou de crescer, é esta a tua oportunidade, tá bem? E quais é que são, ou melhor, quais é que são as oportunidades que se podem encontrar lá, para além disto que é o networking?
1: Bem, o principal foco é network, mas basicamente, como disse, podemos, as empresas ou os empreendedores vão poder ter acesso a oportunidades sobre investimento para os seus negócios, informação, por exemplo, em caso dos empreendedores, de como legalizar as suas atividades, acesso a financiamento ou crédito bancário. Portanto, são estas, do modo geral, as principais preocupações, quer das empresas, quer dos próprios empreendedores.
0: Muito bem, muito Exato. Bem. E onde é que vai acontecer? Já sabemos que há de ser no dia 21 e 24 de julho, mas onde?
1: Este evento vai acontecer no Hotel Glória, cidade de Maputo,
0: okay.
1: Avenida Marginal.
0: Hotel Glória, nos dias 21 a 24 de julho.
1: Exato.
0: E no fim do dia, o que é que se espera alcançar?
1: Bem,
0: nestes 4 dias de Expo,
1: aquilo que esperamos como resultado por esses 4 dias é que os participantes sintam de facto que valeu a pena ter participado.
0: Okay.
1: Saiam de lá de facto com uma nova carteira de clientes, com novos contactos, e que de facto, mesmo depois da realização do evento, de facto as empresas possam ter agregado valor.
0: Muito bem,
1: negócios,
0: muito é. Bem, tem feito convite, és um grande empresário, és um grande empreendedor, és um pequeno empreendedor, és um médio empreendedor, não te acanhe, junta-te a esta exposição, a este evento que vai acontecer por 4 dias. que te vai permitir ter acesso a muitos mais empresários e não só, para poderes fortalecer ainda mais a tua carreira, o teu trabalho, o teu negócio, a tua empresa, ok? Tudo quanto está à volta daquilo que te permite crescer cada vez mais. Não te negues a esta oportunidade. E o que é que o ouvinte que está ligado a esta altura pode fazer para poder estar nesse evento ou juntar-se a esta grande equipa de networking?
1: Bem, as inscrições para participar neste evento são feitas através do website www.expomossbusiness.co.mz ou podem ainda entrar em contato através dos números 84 54 59 521 e do WhatsApp 87 84 59 521 para terem mais informações e esclarecimentos.
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1: 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Então, estamos à disposição para... Okay. Podem mandar uma mensagem no WhatsApp ou ligar, então okay. Nós vamos esclarecer.
0: Muito bem, basta que tenham crédito. Liguem, peçam, esclareçam as vossas dúvidas e juntem-se a esta grande equipa que vos vai levar a uma exposição Moss Business, feira de negócios, que está a ser realizada pela Prol e... Já esteve aqui, já está aqui o senhor Sebastião, desta instituição, que melhor nos explica como é que podemos fazer para lá estar e expor e aprender ainda mais, aprender e apreender ainda mais informações para fortalecermos o nosso trabalho, aquilo que muito temos dado o nosso saber, o nosso esforço. Muito obrigada, senhor Sebastião.
1: Obrigado, nós
0: não
1: é que agradecemos.
0: Mais alguma coisa?
1: Não, muito obrigado, uma vez mais agradecer à Rádio Cidade por se juntar a esta iniciativa e esperamos de facto que corra tudo bem. Contamos também com a vossa participação.
0: Com certeza. Muito obrigada.
1: Muito
0: sucessos.
1: Obrigado.
0: Quando for necessário, voltem mais vezes para continuarmos a recordar os nossos ouvintes deste evento, para que possam todos juntarem-se a esta grande.
1: Talvez dizer, para reforçar, que as inscrições estão abertas até sábado.
0: Sábado.
1: Exato. Sim.
0: Dia 18.
1: Exato.
0: Muito bem. Muito obrigada.
1: Okay.
0: Continuamos juntos aqui à Camaradar radiofonicamente, neste que é o teu Vibra Cidade, até lá pertinho das 2 da tarde, 14 horas. Daqui a pouquinho vamos sim olhar para o nosso tema. Sim, estamos a correr. A hora é 11, é mesmo para correr. Até já, meus amores. Bom dia. Eu sou a querida Máxima Gisela em apuro. Até já. 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
1: A day. Yeah! Olá, meus amores! O Malo já estava a reclamar. Tema. Malo, como reclamas, Malo? Malozinho! Daqui já está o tema. Vamos lá falar. Vamos lá debater. Costuma-se dizer que os amigos são mais achegados que os irmãos. Será verdade? Porque será que alguns irmãos que cresceram juntos, lado a lado, quando adultos têm grandes dificuldades em se relacionar e demonstrar admiração ou até apoio? Mas quando se fala de um amigo, até dizem, é o irmão que a vida me deu. Mano Nando, olá! Que fenómeno é este? Olha, não tem nada a ver com o Mano Nando, mas a última frase é que me lembrou a ele. Ok? Yeah. Alguns amigos são mais achegados que os irmãos. Irmãos estes com quem nós crescemos, vivemos, partilhamos a cama, o WC, partilhamos tudo de mais íntimo possível. Mas quando chegamos quase que à idade adulta, começamos a ter laços ainda mais profundos, mais fortes com amigos. Amigos, aqueles que nós consideramos irmãos. Amigos e irmãos. Verdade ou não, Hilávia? E tu, qual é que é a tua opinião? Que fenómeno é este de quando crescemos, tornamos-nos ainda mais amigos dos... mais irmãos dos amigos do que dos nossos próprios brothers, nossos próprios irmãos, aqueles de sangue. Márcia Coetulinha, eu sei que tu tens alguma coisa a dizer sobre este tema. Até porque uma vez ouvi-te falar sobre uma passagem bíblica relativamente a este assunto. Parece-me que a Bíblia toca este ponto aqui, hein? Há amigos mais achegados que irmãos. Coisa assim. Ah, então vamos falar sobre isto agora. Podes ligar e partilhar connosco a tua experiência, o teu entendimento em torno deste assunto aqui. 84-3497. Olá, ouvinte em linha, bom dia.
2: Olá.
1: Tiago, líder.
2: Como vai?
1: Como estás, meu amigo?
2: Ah, está tudo bem, não sei bem.
1: Maravilha, claro. Ansiosíssima por ouvir a tua opinião relativamente a este tema aqui. Seco.
2: Yeah. Complicado, mas muito fácil de se resolver.
1: Por favor, ajuda-nos.
2: Yeah. Eu acho que os pais contam.
1: Os pais.
2: Naturalmente.
1: A forma como educaram.
2: Como educaram, é. Eu e meu irmão, até aqui no meu bairro, pensava que o meu irmão é meu amigo.
1: Ok.
2: Yeah.
1: Não teu irmão, e sim amigo.
2: Yeah, pensava que é amigo.
1: Ok.
2: Porque os amigos dele são meus amigos.
1: Yeah.
2: Eu conheci o Jibenga através do meu irmão.
1: Ah, sério?
2: Naturalmente.
1: Depois anda sumido ele, o que que se passa? Vais-me contar depois.
2: É um trabalho.
1: Ok, tá bom.
2: Mas ele está.
1: Ok.
2: Eu tornei amigo do DJ Nelo, por ele ser amigo do meu irmão.
1: Ok.
2: Os amigos do meu irmão são meus amigos. Temos um grupo de amigos da infância. Cresci com os amigos do meu irmão. Já, eu acho que de forma como nós fomos educados, nos conectou e somos uma única pessoa. Eu com meu irmão. Eu acho que a educação dos pais é que conta mais, porque há pais também que separam os filhos. Lembra que uma vez falamos de educação, como educar os dois filhos, né? Será que vamos educar da mesma forma? Acho que levantamos esse tema aqui. Yeah. Está ligado mesmo com o tema de hoje. Eu acho que quando estamos a educar os nossos filhos, eles têm que perceber que o irmão não é só tem que cumprir a parte do irmão, na parte também da amizade.
1: Okay.
2: Há coisas que eu primeiro tenho que contar o meu irmão antes de contar o meu pai. Antes de contar um amigo, vizinho, ou um amigo assim. Primeiro eu tenho que partilhar com o meu irmão, ouvir o conselho do meu irmão.
1: Okay.
2: E também tenho que estudar o conselho do teu irmão, se está te levar para um bom patamar ou não. Porque também existem aqueles irmãos que são invejosos. Isso também acontece dentro das famílias. não é só o vizinho, não é só o amigo que é invejoso. Dentro da família mesmo, há quem pode ser, pode invejar. Já neste caso, aquela inveja que o teu irmão tem a ver também com a educação que ele levou dos pais. Já neste caso, eu digo, os pais também contam muito. Os pais é que é a base. Eu consigo educar os meus filhos e mostrar que eles têm que ser amigos. Além de ser irmãos, têm que ser amigos. Eles têm que partilhar a vida, qualquer coisa, eles têm que partilhar. E eles podem partilhar antes de o problema deles chegar a nós, que somos pais deles. É esse lado que nós temos que lutar para conseguir conectar os nossos filhos. E também encontro familiar, conta muito.
1: Ok.
2: Conta muito. Eu gosto muito de ver uma família quando estão a organizar, por exemplo, um casamento ou qualquer tipo de evento. Antes de o meu amigo saber, primeiro foi a família saber. Mas o que assistimos hoje em dia, apanha que manajita para casar, quem vai saber é um tseco antes da irmã ou antes do irmão. O irmão ouvir de um tseco, que é para tua irmã estar para casar no dia X. Tua irmã está para viajar no dia X. E como é que o irmão fica? Eu gosto do meu irmão, não gosto dele. A primeira coisa que eu tenho que fazer antes de partilhar com o DJ Neto, eu tenho que partilhar com o meu irmão. Meu irmão, há uma coisa XXX que eu quero fazer. Será que é bom? Será que vai me levar? Será que vai nos levantar? Ouvir dele. Antes de eu partilhar com o DJ Neto. Porque eu posso partilhar com o DJ Neto, nós somos amigos todos. O DJ Nelo vai partilhar com meu irmão depois ouvir com o DJ Nelo.
1: Cego o tempo para os outros então, papá. Hello! Tchau! Então, 8434-97, vamos dar oportunidade aos outros também de poderem dar as suas opiniões. Olá, bom dia!
0: Bom dia, Manasim.
1: Dona Medina, vamos à tua opinião, minha querida.
0: Sim, mano. Acontece muitas das vezes os irmãos a se odiarem entre eles, mas isso aí eu não iria dar culpa aos pais, porque os pais sempre, aqueles pais que dizem que este aqui é bom, aquele não sei o que, é aí onde já há ódio, porque quando você gosta do outro, a outra criança não gosta, fica sabendo que mamãe não gosta de mim, papai não gosta de mim, então gosta do mano, gosta do mais novo, porque ele é inteligente, ele é assim, aí cria ódio entre os irmãos. Mas para nós, os pais, deveremos gostar das duas crianças.
1: Okay.
0: E todos meus filhos, porque são meus filhos. Apesar dos pesares, mas ele é meu filho. Eu tenho que lhe seguir, eu tenho que lhe acompanhar em tudo, para não haver essa coisa. São crianças que saem de casa, vai conversar com outro irmão, como fosse um irmão legítimo lá fora, deixar o irmão dele aqui.
1: Okay.
0: Mesmo adulto, há pessoas que fazem isso. Ah, porque aquele meu irmão tem mania, porque aquele meu irmão é isso. Então, temos que sentar e educar as nossas crianças.
1: Ok, tá certo, dona Medina. Muito obrigada.
0: Tchau, tchau.
1: Obrigada, tempo. E a outra mensagem aqui, falando também em torno do tema, diz: bom dia, Managi, sobre o tema, tem toda a razão, mano. Maló não, é o seu Jordão de Cego que esteve em linha. Diz: a educação dos pais é crucial. Esta mensagem é de quem? Naira Mazuz. Diz: a educação dos pais, mana, é crucial. Desde o momento que eles crescem, nós como pais devemos ensiná-los a unir-se acima de tudo. Assim crescem ligados desde crianças, meninice, né? Desde crianças. O fato também de haver um filho favorito aperta muito os irmãos e cria desavenças que se tornam eternas. Sim, tenho de concordar com o Jordão de Seco. Naira Mazuz, muito obrigada, Naira, pela tua opinião, pelo teu comentário. Afinal, Então, quando gostamos mais de um em detrimento do outro, as crianças notam e acaba criando este sentimento de inveja e tal e tal, e cria-se esta inimizade. Olá, bom dia, ouvinte em linha.
2: Socorro.
1: Socorro, Deus, mano Benedito, tudo bem?
2: Maningue, a vida está bem comigo aqui.
1: Não aguento, mano Benedito. Vamos então rapidinho contra o tempo, com a sua opinião.
2: A opinião minha é essa. Isso aí, Manazi, tem a ver com a vida financeira, mas bem.
1: A vida financeira?
2: Exatamente. Por quê? Hoje em dia nós abraçamos bem aquele irmão, amigo que me levou ir me meter naquela empresa que está lá em cima, lá perto do cio.
1: Esse fica agora, meu irmão, esse.
2: Exatamente, porque estou a agradar aquela empresa que me arranjou para ir trabalhar, nunca vou esquecer dele, porque eu, com o Managi, somos irmãos.
1: Yeah.
2: E quero dizer que aqui em casa nós todos somos pobres. Como vou perguntar de serviço com o Managi? Managi também se dormiu com fome ontem, eu também estou aqui em casa, estamos com fome. Então, não, que nos engana nós. É isso aí que nos leva a dizer que aquele meu irmão, até quando ele encontra nas barracas, epa, se não se fosse esse aqui, eu estaria mal mesmo. Agora, aquele meu irmão que deixei em casa e ainda não conseguiu um emprego, epa, ele me incomoda. Anda aquele cigarro, aquele o quê, aquele king, dormiu, pedindo pão comigo, me incomoda, porque ele não panda. Tá, mas o da qual que vai responder ali? Tem a ver com a vida dele. Tchau, Manazinho. Bom dia. Começou um bom trabalho.
1: Ok, mãe Benedito. Muito obrigada pelo seu comentário. Opa, até ficou para trás. Ok, o imposto Wakakumbani diz, eis, mana, tema bastante pertinente esse, hein? Só sei que não se confiam a 100% nos amigos de hoje. Se mesmo nos nossos irmãos não podemos contar com eles, já imagina os amigos. Antigamente, no tempo de Abraão, ok. A única pessoa amiga que se confiou, que se confia, sou eu e mais eu. Como quem diz, confies em ti próprio. Sim, o resto são falsos. Pronto, falei. Wakakumbana, obrigada. A Nifa Daúde de Fumo diz, mas nem sempre a separação dos irmãos quando adultos tem a ver com a educação dos pais, hein? Atenção, é mesmo um ato individual. Quando nos tornamos adultos, temos muito orgulho, gostamos de nos apontar dedos e isso acaba nos separando também. Obrigada, Nifa, por esta reflexão que nos apresentas. Uma Ló diz, eu acho que só não sou amigo do meu irmão por conta da idade, mas também porque os gostos dele não são iguais aos meus. Eu digo, são muitas coisas. Agora eu tenho um amigo que eu considero irmão, está a ver? Mas não deixo de lhe informar as coisas. É meu irmão, esse sim é meu amigo, está a vir mais um. Ok. Let's go. Então, a tua opinião, Mano Nando?
3: Bom dia, minha irmã, que a vida me deu. Eu não vou demorar muito, só vou ser breve.
1: Por favor.
3: O que faz que os irmãos criam aquele muro invisível é o comportamento. O comportamento é que venena a relação entre irmãos. Se uma pessoa tem um comportamento de soberba, de não respeitar o outro mais velho, é que venena o relacionamento entre irmãos.
1: Okay.
3: Esse de paz também influencia, mas o comportamento para mim é que dita a relação de viver com teus irmãos. Se tem um comportamento assim, você se desvia deles e cria irmãos de fora, que não são de sangue. Muito obrigado, mesmo com problemas.
1: Não há problema.
3: A minha irmã que a vida me deu.
1: Mano Nando, irmão que a vida me deu. Obrigada, obrigada, obrigada pela consideração. O Matinho hoje diz, mandou apenas um texto, curtito, que diz, na vida, você precisa aprender três coisas. Não implorar nada a ninguém. Não confiar em qualquer pessoa e não esperar nada de ninguém. Mas como é que havemos de viver, afinal? Matinha. O Malá diz, é isso, esses dos copos. Esses dos copos, nós só dizemos amigos, mas na verdade não são, não. Gisela, existem amigos de verdade, hein? Mas hoje em dia, estou fora. Ah, ok. Está a começar a entender, Malô. Está a começar a entender. Ok. Yeah, amigos dos copos. Ah, vamos falar deles. Esse aí. Ainda vamos falar deles, amigos dos copos. Ok. Acho que dá tempo para mais um ouvinte rápido. Deixa ver se conseguimos. 843497. Caso ligue alguém rapidinho em 10 segundos. Caso não ligue ninguém em 10 segundos. Vamos dar uma pausazita para olharmos para a informação mesmo ao meio-dia. Pronto, está cancelado. Bloqueei. Linha fechada, hein? Daqui a pouco vamos sim olhar para o nosso bloco de notícias. Com edição e apresentação de André Manhissa, mesmo já já. Mas antes vamos ouvir Me Conseguiram, música do Sef Tanze. Bom dia, até já. Obrigada pelos vossos comentários.

0: 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Boa tarde, são já 12 horas já em Moçambique.
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3: Muito boa tarde. O Presidente da República e Comandante-Chefe das Forças de Defesa e Segurança defendeu esta segunda-feira em Maputo que o fortalecimento das instituições do Estado depende da existência de líderes íntegros, disciplinados e comprometidos com o interesse nacional. Palavras dirigidas aos presentes por Daniel Chapo durante a cerimónia de promoção e patenteamento de oficiais das Forças Armadas de Defesa de Moçambique, da Polícia da República de Moçambique e do Serviço Nacional Penitenciário. Um automobilista morreu carbonizado na madrugada de sábado na sequência de uma colisão entre uma viatura ligeira e um caminhão na Estrada Nacional número 1, no Distrito Municipal da Catembe, cidade de Maputo. O acidente provocou ainda 2 feridos. O sinistro ocorreu nas primeiras horas da manhã e destruiu completamente a viatura ligeira, que se incendiou após o embate, impossibilitando o condutor de escapar às chamas. O incêndio consumiu um bar em Bangkok, Tailândia, na madrugada desta segunda-feira, matando pelo menos 27 pessoas antes que os bombeiros conseguissem controlar as chamas. Segundo a Administração Metropolitana de Bangkok, citada pela Sky News, há 63 feridos. O exército norte-americano anunciou hoje ter concluído a mais recente vaga de ataques contra o Irão, insistindo que Teherã não controla o Estreito de Hormuz e sob acusações iranianas de ter violado abertamente o cessar-fogo acordado. O Irão retaliou atacando países do Médio Oriente e acusa os Estados Unidos de violar o acordo de junho. E a fechar, a FIFA lançou uma iniciativa comercial inédita na loja oficial online, disponibilizando para a reserva pedaços de terreno de jogo que vai acolher a final do Campeonato do Mundo de 2026. O preço fixado para cada unidade deste autêntico item de colecionador é de 390 euros. De acordo com a descrição do produto, a promessa passa por entregar aos adeptos uma parte da história do futebol. Notícias a esta hora com edição e apresentação de André Manhissa.
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1: Nada valioso se constrói sobre os alicerces da crítica, fofoca, manifestações ou distrações. Esses são os obstáculos do progresso. Enfraquecem a vontade e afastam o propósito. O sucesso não é fruto do acaso, mas da disciplina, da renúncia e da perseverança. Todo o trabalho exige sacrifício, esforço constante, coragem e a determinação. A responsabilidade transforma destinos, cultiva o foco e fortalece o caráter. Quando a esperança ilumina a caminhada, os objetivos têm significado. O sucesso é alcançado com esforço, determinação, trabalho e propósito. Não se destrói com preguiça, vitimismo, distração e desculpas. Quem quer bons resultados, aprenda a pagar o preço.
2: Uau! Quem quer bons resultados, aprenda a pagar o preço. Quem quer bons resultados, aprende a pagar o preço. Well done! 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
1: Está na hora da nossa rubrica que enaltecemos a cultura moçambicana. É mais 258. É de Moçambique. É da cidade. É da Rádio Moçambique. Recuperamos não. Aquela que vocês deixaram para trás. Lembram-se no início do programa? Quando eu disse de qual das duas de uma vunja escolhem? Mukwache ou Tsunela? Vocês escolheram Mukwache. Ah, Tsunela também tem de passar. Sim. Olá do Mantos, Mavunja canta Tsunela, neste que é o start, a abertura da rubrica Vibra Mos, do Vibra Cidade. Até às 13, só música de Moçambique. Boa tarde, boa escuta.

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esta nova música do Hernani é um assunto. Nova não, né? Tem alguns anos, aliás. Começa com um rap, termina com um amapiano. Não aguentei. Uns 9 minutos bem explorados. Workout. Gosta do gym? Ok. Grandes sons, é de Moçambique. Niti Tanguela, Niti Tsakela, Niti Guirela, Niti Gui, Tanguela, Tsakela, Guirela, Gui, Sinana, Sinana, Sinana, Nelson Tivan, Sinana, Che. A melhor música do mundo inteiro.

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0: Linda música, linda música. Sorria, Mr. Bow, Amos, Amos, Mr. Bow. Liga tu também e pede aqui a música moçambicana que te apraz ouvir a esta altura, 8430 e 4:97. Olá, boa tarde.
1: É, boa tarde.
0: Olá, Samuel, diga uma música moçambicana.
1: A música de Interior da Segunda.
0: Quem?
1: Interior da Segunda.
0: Terror das Segundas.
1: Sim.
0: Luar.
1: Sim.
0: É o Luar que canta. Também, está aí o teu pedido anotado. Tchau, boa escuta.
1: Obrigado.
0: Outros. Fica bem.

0: Sendite.
1: A pedido do Gito. Estico no baú, la caia. Aliás, a pedido do Fred de Molotan. Fred.
2: Telecuta Bruna.

Uma breve pausa apenas para atualizar a hora. São 13 horas em Moçambique. Boa tarde. 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

0: Mais uma e fechamos a rubrica. O tempo passou tão rápido. 84-34-97. Liga tu também para a música moçambicana que te encanta. Olá, boa tarde.
1: Olá, Guaraji.
0: Olá, meu querido. Tudo bem? A música?
1: A música pode ser de Dama do Bling, Nanas Lindas.
0: Dama do Bling, Nanos Ricos.
1: Sim.
0: Da Dama do Bling é Nanos Ricos. Do irmão é Nanas Lindas ou Ricas.
1: Não, só do irmão, pode ser.
0: Preferes do Hernani, né?
1: Sim.
0: Nanas Lindas, até porque combina contigo. Como é que é, mano? Oh.
1: Ah, você sabe como é que é.
0: Você sabe como é que é, Nanas Lindas, pá.
2: Ok. Tatiana, Jennifer, Paulo, Luana, Nadia, Mara.

0: Flávia, eu ia fechar a rubrica, mas não aguentei. Eu não aguentei. Escutem só.
1: Olá, Manoel, eu sou Gabi, peço música da Neymar Marabenta.
0: Ai, eu não aguentei. Coisa bebê. Não aguentei.
1: Olá, Manoel, eu sou Gabi, peço música da Neymar Marabenta. Beijinhos.
0: Beijinhos pra ti também, meu bebê. Se a Gisela te ama muito, meu bebezão. Disse que se chama quem?
1: Olá, Manoel, eu sou Gabi, peço música da...

0: Ni mamá reventa, como ni mamá reventa. Linda Neyma, linda, talentosíssima, nossa Neyma Neymusca. Obrigada a todos pelo carinho da audiência, por fazerem desta rubrica ainda mais especial. Amanhã às 12, a mais.
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3: Nada valioso se constrói sobre os alicerces da crítica, fofoca, manifestações ou distrações. Esses são os obstáculos do progresso. Enfraquecem a vontade e afastam o propósito. O sucesso não é fruto do acaso, mas da disciplina, da renúncia e da perseverança. Todo o trabalho exige sacrifício, esforço constante, coragem e a determinação. A responsabilidade transforma destinos, cultiva o foco e fortalece o caráter. Quando a esperança ilumina a caminhada, os objetivos têm significado. O sucesso é alcançado com esforço, determinação, trabalho e propósito. Não se destrói com preguiça, vitimismo, distração e desculpas. Quem quer bons resultados, aprenda a pagar o preço.

0: Julema, eu amo Julema, Pan-African Music, Pan-Jay. Une belle chanson. C'est très bon d'écouter, très bien d'écouter cette chanson. Ah. Oh. Feel good, so good. Big and big, big, big song. E eu também aqui. Ficar poliglota. Olha, é a hora em que nós paramos tudo para felicitar os aniversariantes do dia. Então, se tens alguém quem queiras felicitar, alguém que terá celebrado o seu aniversário ao sábado, ao domingo, ontem, hoje, eis o momento. Deixa uma mensagem no 87009790. Repito, 87009790. Deixa ficar aqui no nosso WhatsApp ou mensagem normal, aquilo que for prático para ti. E no momento certo, eu vou parar tudo para enaltecer o teu dia de aniversário. Ou então daquela pessoa amada, querida, que merece esta saudação em antena nacional e internacional também. Claro, linda música.
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0: há músicas e músicas, hein?
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de quem é o som Última Estação? É a pergunta do Maló. Esta música pertence aos B26, Big Nelo e Lil Saint. Hã? Big Nelo e Lil Saint cantam Última Estação. Vejo para além do olhar.

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0: Mas lá não aguentei.
1: Ô Mário, mesmo se for na terminal essa estação, já parei.
0: Não estará valido, ah, não vale, Maló. A última estação na terminal. Ah, quer dizer, depois de tudo. Ah, Malozinho. Batoteiro.

Escuta só esta aqui, Maló. Também aí, claro, escuta só. É para ti também, meu querido.

0: Beto Dias, Nós Dois, música muito bonita. É. Olha só o que diz aqui o Ali. Diz para outros tempos, Gisela, outros tempos. Nós Dois, Beto Dias. E outros tempos, pá. Um abraço para ti, Ali. Um abraço para ti. Obrigada pela audiência, obrigada pelo carinho, pela companhia diária. Canimambo. Vejo agora um abraço ao Danilo também. Ao tio Danilo. Obrigada, meus queridos, meus amores, meus vizinhos e amigos de infância. 700 Uione, Avenida Matola B, Matola F. Yes, Uione. With the bank. Yeah. Thank you so much. Uma pausazita para também olharmos para a nossa vitrine comercial, o último a ser apresentado aqui no Vibracidade, em edição primeira da semana, segunda-feira, hoje dia... Ilávia? 13 de julho!
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16: 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O mundial. Este mundial. Tá que tá, tá que tá. Já se encontra nas meias finais, destacando-se a qualificação da Inglaterra, que eliminou a Noruega, e a Argentina, que bateu a Suíça. É! Fora dos revaldos, a forte polémica com o caso Bolgan, tensões envolvendo Gianni Infantino e a FIFA. Debates sobre o torneio ter até 64 seleções no futuro. É! Inglaterra garantiu o seu lugar entre as quatro melhores seleções após uma vitória épica de reviravolta por 2-1 frente à Noruega em Miami, com Jude Bellingham em destaque. A seleção argentina, campeã em título, também assegurou a passagem às meias-finais após afastar a Suíça por 3-1 no prolongamento. É verdade! E... amanhã temos França-Espanha, sim, amanhã 14 de julho temos França-Espanha, no dia 15 temos Inglaterra-Argentina. Na derradeira fase está o Mundial 2026, na derradeira fase já nas meias finais, vocês, está aqui, está, será que a Suíça vai novamente se sagrar campeã do mundo? Será que o Messi vai levar a melhor novamente? Embora de vez... última vez. Mas será que vai com vitória? Vai vitorioso? Será que será a França, a Espanha ou a Inglaterra? Quem te parece que seja? Há quem diga que está com os vencedores. É publicidade, deixa para lá. Vamos à rubrica Parabéns a Você.
17: Parabéns a você pela passagem do seu aniversário natalício.

esta altura passo para celebrar o aniversário de todos os meus amores ouvintes e dos seus também. Neste 13 de julho do ano 2026, venho a pedido do meu cota Rogério Chitsonzo felicitar o amigo Mauro Karim, que completou anos ontem, dia 12. Parabéns. Opa, estou sozinha na cabine, não tenho como fazer o vídeo, meu cota. Deixa ver se eu consigo assim com a frontal. Ai, meu Deus, very, very, very difficult alone. Ok, tá bem. Mauro Karim. Ok. Feliz aniversário, Mauro Karim, a pedido do cota, meu cota Rogério Chitsonzo. Paro tudo agora para enaltecer o teu aniversário, Mauro Karim. Muitas felicidades, muito amor, paz, graça, dinheiro, muitas oportunidades, saúde em abundância. São os meus, os nossos sinceros votos. Para ti, amigo Mauro Karim, feliz aniversário. Foi ontem e paramos tudo para dizer a Chifene por longuíssimos anos com paz e amor. Parabéns, Mauro!

Beijo. E ontem foi o meu aniversário e também do meu filho Stélio. Parabéns. Fred de Molotana. Manjito. Parabéns para ti e para o teu filho. Gêmeos. Pai e filho gêmeos. Gêmeos de anos diferentes. Anos e idades diferentes. Parabéns para vocês. Que Deus vos abençoe muito, muitíssimo. Olhe pela vossa vida e faça-vos verdadeiros gêmeos para todo sempre. Que vivam este dia de forma incrível, este mês, este novo ano, com muita saúde, muitas oportunidades, paz e graça. Que Deus vos abençoe abundantemente. Parabéns, parabéns, Stélio. Parabéns, Fred Manjito. Feliz.

0: Damos o bolo também para alguém especial na vida da Rosa Zevuta, a nossa querida Rosa, ela que diz: Mami, olá, peço para usar da tua maravilhosa voz para desejar um feliz aniversário ao meu sobrinho Caleb. Completou 7 anos ontem, dia 12. Ele gosta de me chamar de Mana Rosa. Desejo a ele muitas felicidades, saúde e que continue a ser esse menino muito inteligente e alegre. São votos da Mana Rosa Zevuta de Mapandane para o pequeno sobrinho Caleb. Parabéns, bebê. Muito amor e saúde. Cresça muito feliz, alegre e saudável. Parabéns, Caleb. A Mana Rosa diz: Mami, parabéns pelo Cidade Tropical do dia 11, sábado passado. Não me segurei, estava mesmo top. Provoquei barulho ao ponto de acordar o meu bebê. Tchei! A sério, Mana Rosa? Grande feedback, muito obrigada. Que bom saber que terás gostado do Cidade Tropical de sábado. Canimambo!
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0: Parabéns, parabéns, feliz aniversário ao senhor Manuel, ou melhor, perdão, ao senhor Samuel Mudumela. Parabéns. Senhor Samuel Mudumela, parabéns.
2: Felicidades a você.
0: Parabéns, são votos duplos dos pastores Gabriel e Helena Manganha Lanchana. Parabéns, senhor Samuel, muitos mais anos de vida. Chicoemba, Chico Catequice, Chico Nica Matomo ni Macateco. Nimalembe Manhinga Corranha Msavene. Achifene. Parabéns, Cota Samuel Mudumela. São votos também da Rádio Cidade. Parabéns.

0: Marisa, parece que chegou tarde.
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0: Ah, oh, Marisa.
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0: 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Parabéns, amor. Feliz aniversário. É o amado da nossa Marisa que está hoje no Jardim da Vida a colher mais uma rosa primaveril. Ela é tão feliz, deixa-nos uma mensagem que enaltece o aniversário do seu amado. E diz, tenho muito orgulho da nossa história de 13 anos. Edmundo Matlhombe, meu maridão, que mais que tudo, Neo Kiv, nunca se esqueça o quanto eu amo você. Aniversariante de 11 de julho, sábado. Parabéns, mano Edmundo, que sejas um verdadeiro mundo para a nossa querida Marisa. Possam se proporcionar momentos de muita alegria, momentos únicos, momentos afáveis, leves, tranquilos, de prosperidade, de saúde e saudade. Muitos beijos, muitos carinhos, e possam tornar os vossos dias ainda mais especiais. Parabéns, amado da nossa amada Marisa. Parabéns, feliz aniversário.

Maló, a dizer para onde a Marisa já desvendou. Desvendou o quê, Malozinho? Você também. Feliz aniversário. Encerramos assim o momento de parabéns a vocês. Muito obrigada, meus amores. Foi um dia especial. Um dia primeiro da semana que, não há dúvidas, tivemos aqui a inspiração divina e a este Deus queremos agradecer pela força, pela coragem, pela determinação, pela saúde. Ok? Não é fácil. Não é pela nossa esperteza, não é pela nossa força. É mesmo graça. Ok? Então, enjoy it. Celebrem. Vivam intensamente, que nada nem ninguém vos pare e vos faça chorar. Se assim acontecer, lembrem-se que tem alguém que vos ama mais do que tudo. Tudo, tudo mais do que podes imaginar. Tá bem? Eu sou a querida Máxima, Gisela em Apolo. Foi especial, foi incrível, foi magnífico. Muito obrigada. Eu volto amanhã às 10, se Deus quiser. Fiquem com esta grandiosíssima música que toca o meu coração, toca a minha alma. Os meus tingulhos acordam e começam a manifestar quando eu a escuto. Então viva intensamente comigo a vida, que é tão bela, tão doce, tão nice, tão leve. Tchau, tchau. Até amanhã. Amo-vos muito, meus queridos vibradores. Tchau.

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Esta é a música de Nathan ao lado de Zé Felipe. 14:20. Boa tarde. Já está no ar o programa Impulso, edição número 1 da semana. Hoje é segunda-feira, dia 13 de julho do ano 2026. Então, como é que vocês estão? Todos preparados para o dia 17, sexta-feira. São 33 anos. E eu quero convidar a todos, a todos mesmo, para fazerem parte desta grande festa dos 33 anos da Cidade FM. É já na sexta-feira, dia 17. Então todos estão convidados, todos estão convidados. Igualmente estão convidados os ouvintes. A partir deste momento podem mandar as vossas mensagens para 870009790. Já disse, 870009790. Este é o número para dizeres como é que estás a passar esta tarde de segunda-feira. Como é que foi o teu fim de semana? Como é que iniciou a semana? Segunda-feira hoje, primeiro dia de trabalho. Mas há uma outra resposta, portanto, quem não quiser responder agora, pode responder na altura em que estivermos a votar na música da semana. Para tal, vai ter que ligar para 843497 e votar na música, e depois pode dar o rescaldo daquilo que foi o fim de semana, o que é que terá acontecido de especial. Que tal? Para além disso, na votação da música da semana, temos também a nossa habitual rubrica Cidade on Repeat, onde rodamos as músicas que destacaram-se durante a semana. Teremos também algumas novidades musicais. Falo de artistas nacionais e internacionais. Hoje tenho uma nova música que eu vou estrear. Mas é melhor tocar amanhã, porque a convidada vai estar aqui amanhã. Então, melhor não tocar hoje. Vou estrear amanhã, que ela estará aqui, a artista. Então vamos fazer tudo de uma vez. Entrevista, depois estreia da música. Que tal? Funciona assim, né? Funciona. Vamos seguir com mais sons ainda no Brasil. Vais ouvir a música de Murilo Uf. Deixa eu. Esta música já foi destaque como uma das mais rodadas no Brasil, ocupando a posição número 1. Tudo que eu posto, penso aqui é... De lá para cá nunca mais voltou a reinar. Se não aceito o fato que a gente terminou sem sofrer. Talvez a próxima música que ele, for a lançar, isso poderá acontecer. 97.90 é a nossa frequência. O nosso site é www.cidadefm.co.mz. E esta é a primeira edição da semana do programa Impulso, segunda-feira. Obrigado pela audiência. Meu nome é Lautinho Pereira, Mr. Presidente, o próprio Melaço. Tu és meu convidado. Mande a tua mensagem, já disse. O número 87009790. E vamos juntos até às 18. Aumenta o volume. Avisa a malta que o show já começou. Boa tarde, boa audição. Aqui é pra você. Yeah. 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

Ok, 14h56 minutos, boa tarde uma vez mais. Programa Impulso no Ar, é a primeira edição da semana. Vou agora ler as vossas lindas e motivadoras mensagens. Como é que é, Malô? Boa tarde, diz Lautinho. Eu sei que ao leres já não serão 14. Ah, erraste, mano. Mas desejo um bom programa. 14 horas. Só eu são 14, meu. Está aqui, John. O teu desejo, man, não se concretizou, Malô. Não se concretizou. Ok? Omar Moussa, boa tarde, tudo bem? Anifa, bem-vindo, Mr. Presidente. Segundo, estamos em festa, 33 anos da mais ouvida. Não falha nada, Anifa. Muito obrigado pela mensagem. Obrigado aí por estares conectada ao Impulso. Omar diz, boa tarde, Mr. Presidente. Lautinho Pereira, bem-vindo e bom trabalho. Ótima semana para todos nós. Um abraço. Obrigado, Omar Moussa. Estamos juntos. Olá, Idalina. Olá, Idalina. Boa semana aí para ti. Está bom, Idalina? Boa tarde, Mr. Presidente. Vamos impulsionar até às 18. Bom trabalho. Carrega. Não, é que eu estou com desejo de falar algo aqui. Só que muitos vão começar já a zangar-se, vão começar a levar a sério, mas não. Epa, você, é futebol, não levem. É, eles nem sabem que até nós existimos aqui. Vocês, pá, homens sofrem com artistas a cada mensagem em suas músicas. Qual é a cena aqui, Anifa? Não estou a perceber. Boa tarde, Malautinho. Ótima semana, cheia de bênçãos para todos nós. Bom trabalho, mano. Esta é a mensagem da Dona Medina. Obrigado, Dona Medina. Beijinhos e abraços. Feliz segunda-feira. LP e todos os ouvintes da nossa Rádio Cidade, boa tarde. Hoje é o primeiro dia útil da semana e por sinal, é o meu aniversário e quero desde já pedir para que cantes os parabéns para mim, junto com os ouvintes da nossa rádio e do Impulso. Em particular, e excepcionalmente hoje, peço a música de Drew Hill. Man, always regret. Dedico a mim mesmo. Abraços e boa semana para todos os ouvintes. E para si, LP. Temos um aniversariante aqui hoje. Epa, tá bom. Mário, cantar com todos os ouvintes? Nem sei como é que seria isso. Não sei se é possível. Agora, porque cada um está na sua, a ouvir. Mas ok, Mário Banhissa, feliz aniversário. Muitos e longos anos de vida. Que Deus te abençoe sempre. Muita saúde, paz no coração. Muitos e muitos sucessos na vida. Estamos juntos. Parabéns. Parabéns. Muitos parabéns. 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Boa tarde, Lautinho. Eu estou bem, nada mal. Muito obrigada. E vamos até às 6 da noite. Já avisei a malta que está no ar o Impulso do Mr. Presidente. Carrega. E Dalina, muito obrigado pela mensagem. Força aí, estamos juntos, hein? Estamos juntos. Tseco, boa tarde, Mr. Presidente. Já estou ligado do Boquiço, abraço, estamos juntos. Muito obrigado, Jordão Tseco. Forte abraço aí. Estamos juntos. Rosa de Mapandane, bem-vindo, paizinho de Mombilo. Olá. Obrigado. Olha, Jesus, como é que é? Boa tarde, Mr. Presidente. Espero que o seu fim de semana tenha sido ótimo. Não vê como exigência, pois, Presidente, aqui é Vossa Excelência. E eu, um simples ouvinte, mas permita-me deixar uma observação. O legacy
veio fazer a promoção de lançamento do seu álbum, certo? É verdade. Após o lançamento, quando vir a fazer a exploração do mesmo, como é característico aqui no Impulso, descodificar barra por barra, música por música, quem sabe assim, esqueço que o Prince Solomon ainda não veio. Grato pela atenção dispensada. Então pede a música de Mark Exodus. Yeah, realmente, eu estou a ver aqui, o teu pedido é na verdade de a gente enquadrar o Legacy naquela rubrica, né? É a rubrica Vibes do álbum, para ouvirmos da primeira até a última faixa do álbum, tal como fizemos com Blaze e tantos outros que por aqui passaram. É verdade. E aí eu concordo plenamente contigo que o Legacy tinha que passar por aqui. Ok? Após o lançamento, quando vier fazer. Ah, quando virá fazer a exploração do mesmo? Ah, aqui é uma pergunta. Está bom. É uma boa observação, hein? É uma boa pergunta. Mas está bom. Está anotado. Vamos ver se conseguimos encaixar o Legacy para ouvirmos, nem que seja, quer dizer, a rubrica é exatamente assim, né? Não ouvimos toda a música na íntegra, uns 60 segundos já são suficientes para cada música, e depois aí, mas isso tinha que acontecer um pouco antes do lançamento oficial, né? Vocês já têm, vocês já conhecem quase todas as músicas, então não há surpresa nenhuma aqui. Oh Jesus, tu já tens o álbum, já compraste o álbum, é ou não é? Já conheces todas as músicas, mano. Estou a mentir? Ok, então pedes a música de Mark Exodus, Confusa, tá bom? Iracema, boa tarde, Melaço, obrigado. Iracema, boa tarde, Lau, seja bem-vindo à primeira edição da semana. Bom trabalho e boa escuta a todos impulsionados, embora impulsionar. Ótima tarde, muito obrigado. Este é o ouvinte... Não, é a ouvinte Oziva. Oziva, obrigado. Welcome, King Lau. Votos de uma ótima semana laboral. Meu fim de semana foi bem calmo e saudável. Beijos e abraços a todos os ouvintes. Frase do dia. Tudo passa altamente. Bem resumido. Esse é o Chavango. Só diz, frase do dia, tudo passa. Sem dúvida, mano. Tudo na vida passa, sim. Gezo. Muito boa tarde, Malautinho, como está? Eu estou com muita carga pesada e com muita energia que nem o meu nome, Gezo. Malautinho, manda um abraço para o meu boss. Ele está sempre ligado, mas nunca ligou. Mas ele ama a Rádio Cidade. Um abraço para o boss Cândido. Malautinho, one love. Uma abrada, até sexta-feira. Ah, não falha nada, man. Está aqui. O Gezo já confirmou presença. Sexta-feira estará aqui. Estamos juntos, até lá. Boa tarde, Mel Mazaço. Olá, senhor presidente. Tarde boa. Wakakumbane, tá bom. Nem imposto Wakakumbane. Estamos juntos, forte abraço, mano. Vamos lá? Esse beat na cesta no jardim. Qual é esse beat? Ok. Tem mais aqui? Vamos a isso. Nólia Delícias, comanda desaparecida. Nólia, como anda desaparecida? Boa tarde, Melaço. Bom trabalho. Muito obrigado. Nhacuzzi diz... Olá, mano Lautinho. Como está? Semana abençoada. Vamos segundar até às 8. Bom trabalho. Abraços. Muito obrigado, Nhacuzzi. Beijinhos e abraços também para ti. Otamendi da Argentina sabe que eu existo. Ela era do Benfica. Ah, é? Tá bom. Obrigado, LP. Tá bom. Feliz aniversário. Muita paz. Saúde, amor, prosperidade, sucesso. Mas irmão, fica fora do assunto de futebol e da Argentina. Mas eu falei de alguma coisa aqui, meu. Ah, ok. Então está a falar do Mário, né? Ah, ok, tá bom. O Malo está a falar do Mário. Eu não falei nada, não, nem mencionei o nome de alguém aqui. Ok. Vamos, mas tens razão, Mr. Presidente. E depois recebem sozinhos e nós vamos sofrendo depilação entre eles. Até apoiam-se. É isso? Yeah.
Mas ei, Sonifa, nós aqui a discutirmos, outros até lutam, batem-se. E até situações mais graves que baterem-se. Mais graves ainda. Hein? Só por causa de dois indivíduos que nem sabem se eles existem ou não. Epa, já não fica bem. Não levem a sério. Futebol é futebol, mano. Não levem a sério, por favor. Boas-vindas ao nosso rei do show. Desejo muita saúde e boa disposição para que os shows desta semana decorram com sucesso. Boa tarde, Isaura. Muito obrigado, Isaura, querida Isaura. Uma feliz semana aí para ti, bom trabalho. Que comprem muito aí na tua banca, tá bom? Boa tarde, Malautinho, tudo bem? Feliz início de semana, cheio de cheio de saúde, paz e muitas bênçãos a todos nós. Muito obrigado, Dona Medina. Beijinhos e abraços. Estamos juntos. Ok. Boa tarde, Mr. Presidente. Estás bem? Eu estou bem, graças a Deus. Ótimo início de semana laboral. Boa locução, Melasso. E bom regresso aos seus aposentos. Para ouvir a música da Seed of Davi com o título Zoom. Abraços de Anifa. Zoom. Seed of Davi. Tá bom. Muito obrigado, Anifa. Estamos juntos. Beijinhos e abraços. Zoom. A música da Seed of Davi. Vamos ver aqui. Yeah. Malô. Eu não vou comentar nada, tá bom? Não vou comentar. Quero ficar longe disso. Yeah. Eba. Quero ouvir depois. Não, você disse aí isto, você disse aquilo. Eba. Boa tarde, mano. Como é que foi o teu fim de semana? Cá passei bem, nada mal, graças a Deus. Só passei para marcar presença aqui na escuta a partir do meu local de trabalho. Tchau. Bom trabalho, mano. Aqui Horácio. Muito obrigado, Horácio. Forte abraço. Boa semana aí para ti. Boa tarde, Laulau. Feliz segunda-feira para todos os amantes do Impulso. Cá está tudo bem. Peço a música de Kalema, Chave de Amor. Zuzu. Dona Zuzu. Está bom. Onde é que está? Onde é que está? Está bom. Chave do Amor. É isso, não é? Chuva. É chuva. É chuva de amor. Tá bom, Dona Zuzu. Eu já anotei aqui o pedido. Daqui a pouco vou tocar, tá bom? Tá bom, Dona Zuzu. Obrigado aí pela mensagem. Este só diz boa tarde. Muito obrigado. Boa tarde, Mr. Presidente. Quero dizer que admiro muito o teu programa. Tens uma forma única de fazer rádio. Sou teu fã número um. Fã number one. Um big up para ti. Muito obrigado. Não te identificaste, meu? Diz-me aí o teu nome, por favor. Mas agradeço, hein? Boas, boas. Agradeço a sua compreensão. Sei que hoje não é o dia ideal para tal, but peço-lhe o primeiro álbum de Ice Cube. João Pedro, a.k.a. A Paz. Tá, espera aí. Tu estás a pedir o álbum todo? É para eu mandar-te o álbum? Hein? Peço-lhe o primeiro álbum. Tá bom, mano, pede uma música do primeiro álbum de Ice Cube. E eu vou tocar, mano. Agora, deixa. Tá a pedir todo o álbum, é isso? Ou é para tocar? É um pouco. É um pouco complicado assim. Mas ok, tudo bem. Bem-vindo, locutor favorito da minha vida inteirinha. Obrigada pela sugestão. A minha gripe melhorou. Ok, agradeço a Anifa. Pela receita, em 2 dias melhorou a gripe. Boa semana laboral para todos nós. Ok. Epa, a Anifa é a nossa médica aqui. Está aqui. Mais um caso bem sucedido. É? A Dina já está melhor com aquela dica ali, aquela receita da Anifa. Está aqui. Muito obrigado, Anifa. Obrigado pelas dicas. Vens curando muita gente. Boa tarde, Presidente Melasso. O fim de semana foi bom. Estamos quase no dia 17. Aniversário juntos. Ah, nosso aniversário juntos com a Rádio Cidade Salvador DT3. Obrigado, Salvador. A.k.a. Mr. Bau. Estamos juntos até sexta, meu. Boa tarde. Sou Irene. Peço ouvir a música de Twenty Fingers. Hein? Não. Nem posso ler isto aqui, meu. Ei.
Boa tarde, magnífico, como está? Acompanho sempre teus programas, principalmente quando anuncia o sinal horário. E muita força aí, Edjo. Mas espera aí, não, calma aí. Quer dizer, só ouves quando eu digo 14 horas, então depois desliga a rádio, é isso? É, não pode ser assim, mano. Assim também não anima, né? Quer dizer, é a única coisa que eu faço bem, o resto... Tá bom. Mas tenho uma questão. Não sei se está em altura de dizer por onde andam Custódio, RM, Inácio e... Edjo. Essas perguntas aqui, mano. Deixa eu ver aqui.

Ah, então, assim como os próprios antigos locutores, né? Boa tarde, Mr. Presidente. Venho através do programa desejar uma feliz segunda-feira a todos os ouvintes da rádio. O meu fim de semana foi super calmo, sem grandes emoções. Desejo-te um bom trabalho e admiro a forma como conduz o programa. Sucessos na sua carreira, Adérito Bacana, da Vila de Marraquene. Obrigado, Adérito Bacana. Que tenhas uma semana bacana, uma segunda-feira bacana, uma tarde bacana, meu. Ok? Boa tarde, Malautinho, como está? Aqui, tudo bem, só passei, passei o fim de semana. Ah, passei bem o fim de semana. Carrega, mano, bom trabalho aí até às 18. Fui. Tio Nildo Mafanela. Obrigado, Tio Nildo. Ora viva, Mr. Lautex. Não tenho muito a dizer, só passei para saudar a você e a todos os ouvintes da Rádio Cidade. Peço ouvir a música de Zengola. Título? Qual é o título? Ah, TikTok. Assinado por Caetano Florencio, o próprio Macalimani. Está bom. Está bom, Caetano. Ah, onde é que está aquela música ali? Não, é esta aqui. Ah, ok. Ainda está aqui. É para o aniversariante. Boa tarde, Mr. Presidente. Já estamos ligados à adrenalina das tardes brilhantes. Vamos aqui. Vamos. Peço a música de Seed of Davi e Clayton Davi. Jojo, está bom. Do Patrício. Ok. Boa tarde, Manlau. Como está? Eu já estou ligado e avisei a malta toda para afastar tudo. O programa já está a vibrar da melhor forma. Peço ouvir a música de Twin Finger, o Alai Bilai. Ok. Eu toquei Amor Não É Para Doer, né? Sim. Eijo. Monsterful, certeza Jesus. Hã? Eijo. Mas mano, ou você escreve em português ou então escreve em inglês, meu. Vá lá, depois um texto grande, meu, comprido. Hã? Confirm. And the best. 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The Birdman, o tipo, o haircut do Bander Murek, meu airdrop. Eijo, mas queres dizer o que é isso aqui, bro? Eijo, vai lá. Ah, mano, eu não vou conseguir ler, Jo. Vamos ser diretos, brother. Como é que é, Lautinho? Aqui é o puto da boa cena. Bom trabalho, mano. Obrigado. Puto da boa cena, estamos juntos. Boa tarde, Malautinho, como estás? Eu estou bem, passei bem o fim de semana com a família, mano. É melhor não falarmos de futebol, está bom assim. Está aqui, muito obrigado, mano. Obrigado pela compreensão. Aqui Rafa de Machaquene. Não, vamos falar de futebol. Nem vou entrar nessa. Por mais que me provoquem. Boa tarde, Malautinho, como estás? Mano, lá eu peço a música de Lisa James com o título Parabéns. Dedico a música a mim mesma. Hoje é o meu aniversário. Agora, não disseste o teu nome, querida? Querida aniversariante, qual é o teu nome? Diz aí o teu nome, por favor. Boa tarde, Malau. O dia está tranquilo aqui, Manuel I. Vamos juntos até às 6 da noite. Peço a música de Twenty Finger, Minha História. Ok? Boa tarde, ilustre Lautinho. Vim por este meio para te desejar uma boa semana. Estou na escuta a partir do bairro de Patrício Lumumba, Nelson de Cordal. Peço a música de Easy featuring Luke. Ah, Easy featuring Luke. Nina Tetemela. Tá bom. Malau de volta. Peço a música de Roberta Miranda com o título Tinha que Acontecer. Tio Nildo Mafanela. Ejo, Tio Nildo. Ejo. Que tal ficares ligado ao programa mais amoroso? A madrinha vai tocar essa música especialmente para ti. Que tal, tio Nildo? Pode ser? Vamos ouvir a música de Drew Hill. Vai para o aniversariante Mário Manhinsa. Feliz aniversário uma vez mais. Em instantes voltamos com duas músicas que vão concorrer para a música da semana. E vais ligar para o 84 3497.

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Ok, são 15 horas e 34 minutos, já não há mais tempo à espera, porque já temos aqui as duas canções que hoje vamos descobrir quem será o nosso artista da semana, mas tudo depende de vocês. Vocês vão ligar para o 84-3497 e votar numa destas duas canções, só para vos elucidar o seguinte. O primeiro artista já cá esteve por várias vezes. Esta é uma das músicas que ele deixou durante a entrevista que concedeu aqui ao programa Impulso. Então nós decidimos rebuscar a música porque já há um tempinho que não ouvimos aqui, não é, quer dizer, vai ser a primeira vez, né? Se for a ser votada, será a primeira vez como artista da semana. E já participou em outras rubricas aqui do programa, só que desta vez vai-se destacar até sexta-feira, quer dizer, até quinta. Sexta-feira temos uma emissão especialíssima, 33 anos da Cidade FM, estão convidados já agora, ok? A partir das 10 começamos com a emissão especial, vocês são os nossos principais convidados, até porque há 33 anos estamos aí contigo. Então não poderemos fazer a nossa emissão especial, celebrar os 33 anos sem a tua presença, não faria sentido nenhum, então estão todos convidados. Ok, o segundo artista, para além de cantor, é também videomaker. Ele faz rap, mas também faz R&B. Esta é uma das músicas que onde ele demonstra o outro lado como artista, ok? Para além de videomaker, rapper e cantor, ele traz aqui esta nova vertente. Eu até não sabia. Um dia assim do nada ele ligou-me, disse: Lautinho, tenho nova música, eu peço que estreias, que toques aí no teu programa, sei que vais gostar. E exatamente, ele estava a falar com toda a certeza, eu gostei da música, por isso os coloco aqui como uma das músicas a concorrer. Agora, o primeiro artista, e nem terminei, o primeiro artista já esteve aqui no programa, o segundo também já esteve aqui no programa, mas trazia umas músicas rap, ok? O primeiro artista, atenção, o primeiro artista, ele faz coros para vários artistas, faz parte de um grupo, não, é um grupo aquilo, é um projeto, uma label e tal, fez parte da... Quer dizer, faz parte da 50 quilos, é uma label. Faz parte da 50 quilos e o que mais? Faz parte do projeto Nona Cons. Sim, Nona Cons é como se fosse aquela casa, né, que alberga várias pessoas vindo de outras origens e tal. Estão a perceber? É um projeto onde dentro fazem parte também vários grupos. Então, esse primeiro artista faz parte da 50 Quilos e Nona Cons. O segundo artista, já disse, é videomaker, é rapper e é cantor. Então, são estas as duas propostas que hoje trazemos e vocês vão votar. Escutem bem o conteúdo que mais vos cativar. Então, votem o conteúdo que mais identificar-se convosco pela situação em que vocês estão a atravessar neste momento, seja boa ou má, podem votar também, tá bom? Não olhem para os nomes, olhem para os conteúdos de cada música e aí já podem ligar ou poderão ligar para 84-3497. A primeira proposta é esta aqui, senhoras e senhores, ouçam, chama-se Ramadan Picasso Crash. Portanto, esta semana vai ser Love, Love, Man, Love, Love. Outra música também é sobre love. Vamos ouvir. Esta é a nossa primeira proposta.

0: Esta música Crush pertence a Ramadan Picasso, cantor e compositor moçambicano. Atenção, se quiseres votar nesta música, é só ligares para 8433497 dentro de alguns instantes, assim que apresentamos a segunda e última proposta. Aqui está a segunda proposta.
1: Consegue encontrar a sua pessoa?
0: Vão ouvir? Como começa, né?
1: Mas
0: ele chama-se Case Buyaka.
1: Segue.
0: Alguém para mim.

0: 8434-97, o número é esse para ligar e votar. Já temos o primeiro ouvinte. Alô, boa tarde.
1: Alô? Ora viva.
0: Como é que é? Esse sorriso aí, sabes, parece de quem?
1: Cordias, saudações.
0: Tudo bem?
1: Eu estou ótimo, graças a Deus.
0: Também, com quem fala?
1: Lado é o King.
0: Quem fala aí? Quem fala aí? Sorry.
1: É o King. Ah, não mete água, pá. Como é que é, pá?
0: Félix. Félix, sabes. Sabes, eu pensei que fosse o sorriso de quem? Essa gargalhada
1: não,
0: aí?
1: Não.
0: Mas não, o Gabriel Mufuniz, meu. Gabriel Mufuniz é... É sério, meu.
1: Yeah.
0: Ele entra com essa gargalhada, então eu pensei que fosse ele, meu, a começar.
1: Ok.
0: Yeah, meu. Mas está tudo bem? Está tudo bem?
1: Aqui. Yeah, tudo bem. Não sei como está.
0: Yeah, eu também estou nice. Fim de semana, foi bom? Foi bom o fim de semana?
1: Foi ótimo. Excelente.
0: Do quê?
1: Já. Yeah. Foi. Recomendo.
0: Recomendas, né?
1: Yeah.
0: Não, eu assino. De ti não desconfio, meu. De ti não desconfio nada.
1: Ainda bem.
0: Yeah. Assim estás na estrada, né? Até a trabalhar.
1: Não há como, mano.
0: Aonde? Na Costa do Sol ou na Baixa?
1: Estou neste momento a passar a antiga Miramar. Em direção à Baixa,
0: okay.
1: Da cidade.
0: Ok, tá mais. Félix, yeah. Vamos ao voto, man. O voto para quem vai?
1: Eu vou ficar com a segunda opção.
0: Segunda opção aí do Case Buiaca, alguém para mim.
1: Exatamente, yeah.
0: Tá mais. É tudo?
1: É tudo, mas se permitir, eu gostaria de mandar saudações a todo que fala aí. Em especial ao Mário Manhissa, que hoje escolhe mais um ano de vida. Desejo a ele tudo bom e de melhor, Deus lhe abençoe, parabéns.
0: Okay.
1: E dizer a minha digníssima que lhe amo tanto.
0: Já sei porque que votaste na segunda música, meu.
1: Mandaram um forte abraço a Gira, a Momadi. E a todos que estão na escuta neste momento. Boa semana. E que seja uma semana abençoada.
0: Tá nice. Tá nice.
1: One. Genzu.
0: Félix, muito obrigado. Um abraço. Yeah, um abraço. Estamos
1: valeu.
0: Juntos, meu. Tchau, bom trabalho. 8434-97, são 15h45, programa Impulso no Ar, é a primeira edição da semana, segunda-feira hoje, dia 13 de julho do ano 2026, faltam poucos dias para, até porque é sexta-feira, o dia do nosso aniversário, do aniversário da Rádio Cidade, então vocês estão convidados. Boa tarde.
2: Boa tarde, Dona.
0: Olá, Dona Zuzu.
2: Eu estou bem, hein?
0: Eu também estou bem. Toquei a música. Okay. Já toquei a música, dançou, né?
2: Eu vi.
0: Uau, que bom. Então estava aí a dançar com os netinhos?
2: Sim.
0: Ah, que bom. Mas então...
2: Obrigada, a segunda música.
0: Ah, vota na segunda música.
2: Sim, Leonel.
0: Está
2: bom
0: bem.
2: Trabalho.
0: Muito obrigado, beijinhos e abraços. Boa semana aí para vocês.
2: Obrigado.
0: Estamos juntos, tchau. 8434-97, 2 votos para Case Buiaca com a música Alguém para Mim. Não interessa, não acha nada onde... 15h46, mais um ouvinte, boa tarde, bem-vindo.
3: Viva, boa tarde.
0: Oi, tudo bem?
3: Bem, não sei aí.
0: Essas forças?
3: Olha, pá, estão a andar.
0: Oh, que bom. Fim de semana, como é que foi?
3: Ah, foi bem calmo.
0: O nome?
3: Foi bem calmo, Domingos Brote.
0: Domingos?
3: Domingos Brote.
0: Alô?
3: Domingos Roque.
0: Domingos Roque? Ok. Domingos?
3: Alô? À vontade?
0: Sim, sim. O voto para quem vai?
3: Para a segunda música.
0: Segunda música, Case Buiaca. Ok.
3: E aproveitar para parabenizar.
0: Está anotado, e tudo?
3: A rapididade. Sim. Por mais um ano de vida. Um bom ano de muita locução, muita partilha.
0: Obrigado.
3: Com os ouvintes.
0: Muito obrigado.
3: Olha, é engraçado. Estou a falar a rádio a empurrar carros, sem ser combustível, estou a tentar chegar as bombas.
0: Espera, estás a empurrar? O carro acabou combustível no meio da estrada?
3: Amém.
0: Ei.
3: Estou aqui a passar a Universidade Pedagógica a caminho das bombas de cemitério de Angani.
0: Está
3: mal isto.
0: Está muito
3: mal.
0: Depois já não é uma descida aí? Não é descida aí?
3: Ah, tenho dois reforços aí atrás a apoiar. Eu estou aqui a controlar o plano.
0: Ah, tá bom, tá bom. Epa, que tudo corra bem, né? Que tudo corra bem,
3: Caralho.
0: Obrigado, Domingos. Estamos juntos. Forte abraço aí.
3: Viva.
0: Estamos juntos. 8430-497, 3 votos para Case Buiaca com a música Alguém para Mim. Também podes votar neste momento através deste número 8430-497, 15 e 47 minutos. Como é que é, Rolando? Tudo bem? Também estou nice, meu. Alô, boa tarde.
4: Como é que é, na boa, bro?
0: Altamente, em Amazane.
4: Não faz nada.
0: É. Fim de semana.
4: Ainda estou em internação, meu irmão.
0: Assim da zona.
4: Eu estou no job.
0: Ah, ok.
4: Eu abri, faltar para quê, bro?
0: Yeah, não pode, man.
4: Fresh, Joe, minha escumba, bro.
0: Ei.
4: Estou a gramar de ver a escumba, meu irmão.
0: Está a gramar de ver o quê?
4: A minha escumba, a minha pele.
0: Escumba, o que é isso?
4: Escumba é pele.
0: Ah, é pele, escumba. Ok. Então, tá, gostar, tá a tua pele está lisa.
4: Maninho,
0: como Lisa James.
4: Ih, maninho, tão fresh, meu irmão.
0: Ei, altamente.
4: Yeah.
0: Mas espera aí, porquê? Hidrataste? Diz lá, porquê? Por que motivos?
4: Não, eu tenho uma escureza, maninho bonita, bro.
0: Tens o quê?
4: Yeah. Uma escureza, maninho bonita. E a gaia é estragada pela beer.
0: A beer é que estraga?
4: Yeah, estraga, põe maninho off.
0: Então, peraí, assim, fim de semana não consumiste álcool, por isso a tua pele está lisa.
4: Não, estou a caminho de 3 semanas, de um mês, já.
0: A caminho de um mês? Sem ingerir álcool?
4: Maninho.
0: Ei, parabéns.
4: Tem dias que o corpo começa a produzir aquela saliva de pinho.
0: O Orlando está a aplaudir-te aqui, man.
4: Ah, eu consigo, já. Meu recorde foram 6 meses.
0: Aham.
4: Yeah, então assim não tenho. Ah, até.
0: E agora vais fechar um ano, né?
4: Nada,
0: eu vou vais quebrar isso, meu.
4: Maninho, você vai passar. Sabe que dói você estar numa festa, bro. Tem álcool.
0: Orlando está a dizer: o bom filho sempre volta a casa.
4: Eu não vou fugir à regra.
0: Não. Tá nice, tá nice. Yeah. Ok. Mas, yeah, mas vamos lá, o voto para quem vai?
4: Vamos para o Case.
0: Case?
4: Yeah.
0: Tá nice.
4: Mano, bom job pra ti aí. Um piso pra Iva aí.
0: Yeah.
4: Pra girar da mente ela. E que estejamos todos clean. Que Deus continue nos abençoando.
0: Altamente, altamente.
4: Maninho.
0: Yamazano, obrigado. Um abraço. Bom trabalho.
4: Até já.
0: Yeah, até já. Ok, tchau. 8430 e 497. Já são 4 votos para Case Buiaca. Confesso. Alguém pra mim. Tô cansado. Tá sim? Boa tarde.
5: Boa tarde, Mandelzinho.
0: Alô?
5: Sim, boa tarde.
0: Oi.
5: Boa tarde.
0: Tudo bem?
5: Tô bem, não sei do seu lado.
0: Também, quem fala?
5: Medina.
0: Dona Medina?
5: Sim.
0: Então, como é que passaram o fim de semana?
5: Passamos muito bem, nada mal, graças a Deus.
0: Como?
5: Passamos bem, nada mal, graças a Deus.
0: Ok, tudo bem.
5: Sim. É que está a ouvir barulho. Os seus irmãos estão a rezar aqui. Estou perto da mesquita.
0: Ah, ok, ok. Está numa mesquita, sim. Sim, já, está na hora, realmente. Está na hora. Ok. Tá bom. Dona Medina, o voto para quem vai?
5: A segunda música.
0: Segunda música, Case Buiaca.
5: Sim.
0: Ok. Vamos anotar aqui. Mas alguma coisa, quer mandar beijinhos, abraços?
5: Para toda a minha família.
0: Sim.
5: Família Maestro, Ana, as minhas filhas Cecinha, Dilma, os netos Jefferson, Chamai, os amigos da rádio. Em nome da mãe Adelina, para todas as mulheres. Em nome do papai Mufondice, para todos os homens.
0: Okay.
5: E para a mãe Adelina, continuação de bom trabalho, bom regresso à casa, até amanhã.
0: Muito obrigado, Dona Medina. Beijinhos e abraços. Boa semana aí para vocês. Que Deus
5: obrigado,
0: os abençoe.
5: Obrigada, Guarani.
0: Estamos juntos. Tchau.

0: Alô, boa tarde.
1: Boa tarde, Lau.
0: Oi.
1: Boa tarde.
0: Tudo bem?
1: Tudo bem, não sei contigo.
0: Também. Quem fala?
1: Oziva.
0: Oziva?
1: Exatamente.
0: Xê. Mãe, diz-me uma coisa, Oziva. Será que todos já sabem o significado do teu nome?
1: Não sei dizer, mas acredito que sim. É bem possível.
0: É. Espere, é bem possível que todos saibam o significado do teu nome?
1: Oh, é bem possível, ah, é? Sim. É só investigar um bocadinho, saber o significado. Yeah, acho que acaba aparecendo, sim.
0: Ah, ok. Mas então, como é que passaste o fim de semana?
1: Passei muito bem, graças a Deus. E tu?
0: Eu também passei bem. É, agora, vamos fazer uma coisa. É provável que alguém esteja a ouvir pela primeira vez o teu nome. Diz a essa pessoa o significado do teu nome, já agora, vamos lá. Só para não deixar uma dúvida, né? Para os ouvintes que ouvem-te pela primeira vez. O Rolando também ouve o teu nome pela primeira vez. Peço para dizer, qual é?
1: O significado do meu nome é gostoso. Tudo que é gostoso. Tudo que é bom.
0: Ai.
1: Tudo que é bom.
0: Tudo que é bom. Mas que língua é?
1: É língua da Zambésia.
0: Ok.
1: Oziva. Uhum.
0: Ok, tá bom. E Chuabo?
1: Exatamente. Chuabo.
0: Tá bom. Não, está claro. Então, para quem não sabia, vocês já sabem, né? Eu não preciso repetir mais aqui. A dona já disse.
1: Já não precisa.
0: Não. Está tudo claro. Oziva, fim de semana, como é que passaste?
1: Foi muito bom. Foi. Deu para gerir. Deu.
0: Ou estás no trabalho ou estás em casa?
1: Estou no trabalho.
0: Estou no trabalho sempre. Vamos lá. E o voto para quem vai?
1: Segunda opção.
0: Segunda opção, que é esse buiaga?
1: Segunda opção. Tá bem.
0: E
1: ansiosa, muito ansiosa pelo dia de sexta-feira.
0: Dia 17.
1: Para podermos conhecer, exatamente.
0: Não, tens que vir.
1: Claro, sem dúvida. Eu já não durmo já há 2-3 semanas.
0: Ei, que bom.
1: Não pego no sono, não vejo a hora.
0: Teremos aqui à tua espera.
1: Exatamente.
0: Tá bom.
1: Ok, certo, bom trabalho. Até.
0: Muito obrigado igualmente para ti também, Oziva. Estamos juntos,
1: obrigado.
0: Beijinhos.
1: Tchau.
0: 843497, linha disponível, são 15:54 minutos. Já são 5 votos para Case Buiaca com a música Alguém para Mim. Alô, boa tarde.
2: Boa tarde, Monotino.
0: Está sim?
2: Boa tarde, Monotino.
0: Alô?
2: Boa tarde, mano Lotino.
0: Boa, tudo bem?
2: Tá tudo bem, não sei, mano.
0: Tranquilo, quem fala aí?
2: É Rafael de Machacane.
0: Rafa de Machacane, é a primeira vez que ouço a tua voz,
2: é? Eu também, pela primeira vez, mano Lotino.
0: Que ligas aqui ao programa, só mandas mensagens.
2: É, só mando mensagem mesmo.
0: Fim de semana, como é que foi?
2: Curou tudo bem, graças a Deus, mano Lotino. E aí?
0: Sexta-feira podemos contar contigo?
2: Ah, sexta-feira não vai ser possível, está de trabalho.
0: Ah, mais um faltoso aqui. Aliás, o primeiro faltoso na festa dos 33 anos, meu.
2: Nada a ver, Monotino, jobs.
0: Mas não, é compreensível, tá bom? Se tens um trabalho inadiável, então só podes cumprir, meu. Não tem como. Fica para o próximo. Oportunidades não faltarão.
2: Como. Exatamente.
0: Pois. Rafa, o voto para quem vai?
2: Segunda música, Malatino.
0: Não percebi?
2: A segunda música.
0: Segunda música, Case Buiaca.
2: Exatamente.
0: Ok.
2: Ok, tá certo, Malatino. Grande mano de ti.
0: Muito obrigado, man. Muito obrigado. Fico feliz em ouvir isso, meu.
2: Ok, tá certo.
0: Estamos juntos, mano. Forte abraço aí.
2: Ok, estamos juntos.
0: Boa semana, tchau. 8434.

0: na igreja. Alô, boa tarde. Oi.
1: É, pastor Gabriel.
0: Alô?
1: Boa tarde.
0: Boa tarde, quem fala?
1: É pastor Gabriel.
0: Alô?
1: É pastor Gabriel.
0: Gabriel, me fundisse, boa tarde.
1: É pastor Gabriel.
0: Então, como está, Gabriel, me fundisse?
1: Ah, estou bem, já cheguei em casa, já voltei de serviço.
0: Já está em casa?
1: Sim, estou com ela.
0: Já cumpriu com as atividades?
1: Sim, já.
0: Então, segunda-feira, está tudo feito?
1: Está tudo feito, sim.
0: Alô?
1: Sim, a música.
0: É
1: a segunda música.
0: Segunda música?
1: Sim.
0: Tá bem. Pastor Gabriel?
1: Sim.
0: O fim de semana, como é que passaram?
1: Passei bem. Estive na igreja, depois foi à televisão. Tudo correu bem.
0: Correu tudo bem.
1: Sim. Como eu gosto de dançar.
0: Sim.
1: Mas no dançar não sou bailarino. Sou dançarino.
0: É dançarino, não é bailarino?
1: Não.
0: Ah, ok. Tá bom. Mais alguma coisa gostava de dizer?
1: Sexta-feira estaremos juntos.
0: Sexta-feira, né?
1: Sim, dia da rádio.
0: Está combinado, não tem problema.
1: Muito obrigado. Bom trabalho aí.
0: Muito obrigado, estamos juntos. Abraços, boa semana.
1: Tchau.

0: Alô, boa tarde.
1: Boa tarde.
0: Oi, tudo bem?
1: Na graça.
0: Também quem fala?
1: É Nyakumbi.
0: Nyakumbi?
1: Sim, sim.
0: De Boane?
1: Como sempre.
0: Ah, então, como foi o fim de semana?
1: Deu para passar.
0: Sim, sim. Alô, Nyakumbi?
1: Sim, sim, estou.
0: Deu para passar o fim de semana, né?
1: Deu.
0: Oh, que bom.
1: Para passar, trabalhando.
0: Trabalhando. E hoje também está no trabalho.
1: Como sempre.
0: Não. Não falha, tem
1: como
0: que ser.
1: Sempre. Não falha nada.
0: Não pode falhar. Agora, diz, o voto para quem vai? Temos duas músicas. Ramadan Picasso, Crash. Segunda música é Case Buyaka.
1: Já dá para ver.
0: Alguém
1: é
0: para mim.
1: Segunda mesmo.
0: Segunda opção.
1: É a segunda opção, sim.
0: Ok. Mais alguma coisa?
1: Posso mandar cumprimentos a todo o pessoal da rádio aí, sempre aquela base, bom trabalho.
0: Muito obrigado. Forte abraço aí para ti e bom trabalho.
1: Outro mano, fico comigo.
0: Yeah.

0: Alô, boa tarde.
1: Boa tarde, boa tarde.
0: Como é que é, tudo bem?
1: Estou bom, estou lá, eu...
0: Também, estás a correr?
1: Como?
0: Estás a correr?
1: Não, tá, eu passei um atropelamento aqui do chão, mas estou bom.
0: Como é que é?
1: Não, tive uma queda aqui no chão.
0: Ah, caíste, tropeçaste e caíste.
1: Não caí.
0: Como é que te chamas?
1: Puto da boa cena.
0: Puto da boa cena, yeah, mandaste uma mensagem.
1: Ah, não falo nada, mano, aqui.
0: Falas de onde?
1: De Moalado.
0: Ok, fim de semana foi bom?
1: Ah, foi positivo, tudo correu na normalidade, né?
0: Foi alta cena o fim de semana?
1: Muito alta cena.
0: Que bom. O voto para quem vai?
1: A segunda opção.
0: Ok.
1: Exatamente. Mando cumprimentos para o meu padrinho aí.
0: Sim.
1: Gezo.
0: Quê?
1: Gezo.
0: Gezo?
1: Exatamente.
0: Gezo é teu padrinho?
1: Sim.
0: Ei. Desde quando Gezo é padrinho?
1: Não, é o padrinho. Sabe? É o padrinho mesmo.
0: O teu brother é de estar a rir também. Olha, Gezo é padrinho. Ai, Jô.
1: Não, muito sério.
0: Oi? Mas é padrinho de quê? De casamento ou de quê?
1: Não, eu não casei, ah, mano. Okay, assim. Okay. Padrinho de aniversário.
0: Ah, tá bom. É bom, pensei, né?
1: Yeah. Yeah, tá certo. Manda um love pra ele.
0: Ok.
1: Valeu.
0: É tudo, né?
1: É tudo, mano.
0: Um abraço, mano. Fica bem, tchau.
1: Obrigado.
0: Yeah. Ok. Já temos aqui a música da semana. Não há espaço para mais se não rodarmos a partir de hoje até quinta-feira. Lego.
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2: Cidade. 16 horas e 27 minutos, é o programa Impulso, primeira edição da semana, segunda-feira. Obrigado pela audiência uma vez mais. Como sabes, de segunda a sexta, das 14 às 18, marcamos presença com várias propostas musicais, entrevistas aqui no estúdio e não só. E também temos as nossas habituais rubricas. Às segundas, o destaque vai para o Cidade on Repeat. Hoje não será de frente, por isso as condições já estão criadas para rodarmos as músicas que foram destaque durante a semana passada. Bem-vindo à rubrica Cidade on Repeat.
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2: Como sempre, começamos com a África do Sul. A música em destaque chama-se Everybody Wanna Be In Love. É o grande sucesso lançado pelo produtor sul-coreano ou sul-africano Kelvin Fallow em abril de 2026. A faixa rapidamente destacou-se no cenário de dance music e do afro house amapiano, acumulando milhões de reproduções e tornando-se uma das músicas mais comentadas do momento. E volta a destacar-se como a música mais tocada na África do Sul. Vamos ouvir.

Esta é a música em destaque na África do Sul, na nossa rubrica Cidade on Repeat, onde rodamos os tops mundiais que destacaram-se durante a semana. Chama-se Everybody Wanna Be In Love, o grande sucesso do produtor sul-africano Kelvin Fallow. A faixa rapidamente destacou-se no cenário da Dance Music e do Afro House Amapiano, acumulando milhões de reproduções e tornando-se uma das músicas mais comentadas do momento. Volta novamente a destacar-se como a música mais rodada durante a semana. Número 1, Angola. Em Angola não é a primeira vez, Septans volta a destacar-se. É a segunda semana consecutiva. Hosana. Este é o single mais recente do cantor angolano, lançado oficialmente no final de junho de 2026. E é sucesso.

Usando a música em destaque em Angola, pertence ao cantor e compositor Septans. A música foi lançada oficialmente em junho de 2026. Foca-se no género Kizomba Zouk e aborda uma forte temática de desilusão amorosa e superação através da oração. O Panda está imparável em Angola com a sua música Eu Te Seguro, lançada em parceria com a MJ Records. No final de 2025, a música destaca-se pela sua letra romântica que aborda a insegurança feminina e o apoio emocional de um parceiro. Está em destaque no Brasil como a música mais ouvida naquele país.

0: Confirme.
1: Eu te seguro a música do Panda em destaque no Brasil. Não é a primeira vez como a música mais rodada.
2: Mais de 50.
1: A letra descreve o momento em que a mulher se sente insegura com a própria aparência, querendo sumir com todos os espelhos do mundo. E o cantor a reafirma com elogios e a promessa de suporte constante. No dia em que se sentir insegura, eu te seguro. Assim diz o Panda. Esta é a música em destaque no Brasil como uma das mais rodadas e ouves aqui no Cidade on Repeat. Seguimos.
3: Número 1.
1: No Quênia, a música em destaque chama-se Stone. É uma música de dancehall lançada em junho de 2026 pelos artistas Tonix, Otox, Lyrical e Country Hip. E já é sucesso ocupando a posição número 1 no Quênia, como uma das músicas mais ouvidas.

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1: Stone music at the toxic lyrical ao lado de country hip, é música em destaque.
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1: No Quênia, a mesma foi lançada em 2026. Está disponível em diversas plataformas digitais e está em destaque.

como uma das músicas mais tocadas naquele país. Número 1, Nigéria. Não é a primeira vez a música Forgiveness a destacar-se na Nigéria. É a canção do artista nigeriano de Afrobeat Sasaki, lançada 30 de abril de 2026 como parte do seu álbum intitulado Money. Volta a destacar-se como a música mais tocada na Nigéria.

Aí está Forgiveness, música em destaque na Nigéria, chama-se Azaki, com esta canção que foi lançada no dia 30 de abril de 2026. A letra foca-se em temas de redenção, espiritualidade e crescimento pessoal, com o refrão a pedir perdão a Deus e a prometer manter-se consistente numa versão positiva de si mesmo. Forgiveness, a música em destaque na Nigéria.

0: Sou grande no amor à música, em destaque em Portugal, do cantor Chico da Tina.
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0: É o single de sucesso e a faixa título do álbum lançado pelo cantor português. A música mistura a sonoridade do trap com forró e o piseiro brasileiro. Não é a primeira vez a destacar-se naquele país e a semana passada esteve a liderar. Sou grande no amor. Chico da Tina com a música mais tocada em Portugal.
2: No

No Reino Unido, a música em destaque não é novidade. Chama-se Rain Me In, é do músico inglês Sam Fender, ao lado de Olivia Dean. A canção foi originalmente lançada em fevereiro de 2025 no terceiro álbum de estúdio de Sam Fender, intitulado People Watching. Após apresentarem um tema juntos ao vivo no London Stadium, a versão em dueto com Olivia Dean foi oficialmente disponibilizada a 20 de junho de 2025. A colaboração tornou-se um fenómeno massivo nas tabelas de vendas do Reino Unido, tendo alcançado o número 1 no UK Single Charts em fevereiro de 2026. Somou 15 semanas no top de... do top britânico, igualando o recorde histórico de Love Is All Around dos Wet Wet Wet, de 1994, como a canção de um artista britânico com mais tempo em número 1 na história da tabela no single chart no Reino Unido.

Esta é a música em destaque na Tanzânia, é do cantor Mbosso, chama-se Oza Lima. Lançada em maio de 2026, a faixa mistura ritmos de afro, afropop e rumba, destacando-se pela sua produção visual cinematográfica e pela forte popularidade em plataformas como TikTok na Tanzânia e no Quênia. Está em destaque como a música mais tocada. E pertence ao cantor tanzaniano Mbosso. A música chama-se Oza Lima.

0: Houston, Texas, é o êxito fenomenal de Ella Langley, que atingiu o primeiro lugar na tabela da Billboard Hot 100 em 2026, lançada originalmente a 17 de outubro de 2025 como o primeiro single do seu segundo álbum, Dandelion. A música tornou-se um marco histórico para mulheres na música country. Escrita por Langley, colaborações com nomes, de peso como Miranda Lambert e Luck Dick. A letra narra a dor de perder o amor para a inevitabilidade do estado de Texas. Foi a primeira canção de uma artista country feminina a liderar simultaneamente Hot 100, Hot Country Songs e Hot e Country Airplay. Permaneceu no top da Billboard Hot 100 por pelo menos 6 semanas. A música tornou-se tão icónica que passou a ser cantada durante a 8ª entrada nos jogos em casa dos Houston Astros. E assim apresentamos as 10 músicas, portanto as músicas que destacaram-se em alguns países. Fechamos com o Top Billboard Hot 100. A música em destaque é exatamente esta, Ella Langley, Chosen Texas. Próxima segunda-feira voltamos com mais Cidade on Repeat, onde vamos conhecer as músicas mais destacadas. 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
0: Quem entre nós a música em destaque a partir de hoje até segunda-feira chama. Até sexta-feira? Não, até quinta-feira. Sim.
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0: Chama-se Alguém Para Mim.
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0: Pertence ao cantor, rapper e videomaker Case Booyaka, ao lado de Denilson L.A. Destaca aqui no teu show como música da semana. Vamos ouvir. Sim. Boa tarde, boa audição.

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8: Música da semana pertence a Case Buia, ao lado de Denilson Nelei, Alguém para Mim. E fechamos desta forma esta primeira edição da semana de programa Impulso. Quero agradecer pelo carinho da tua audiência e marcar um novo encontro para amanhã, pontualmente às 14. Atenção, sexta-feira temos um encontro marcado, hein? São 33 anos da Cidade FM e vocês são os nossos convidados. Até amanhã, tchau.
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3: Muito boa noite. O Presidente da República e Comandante-Chefe das Forças de Defesa e Segurança defendeu esta segunda-feira em Maputo que o fortalecimento das instituições do Estado depende da existência de líderes íntegros, disciplinados e comprometidos com o interesse nacional. Palavras dirigidas aos presentes por Daniel Chapo durante a cerimónia de promoção e patenteamento de oficiais das Forças Armadas de Defesa de Moçambique, da Polícia da República de Moçambique e do Serviço Nacional Penitenciário. Um automobilista morreu carbonizado na madrugada de sábado na sequência de uma colisão entre uma viatura ligeira e um caminhão na Estrada Nacional número 1, no Distrito Municipal da Catembe, cidade de Maputo. O acidente provocou ainda 2 feridos. O sinistro ocorreu nas primeiras horas da manhã e destruiu completamente a viatura ligeira, que se incendiou após o embate, impossibilitando o condutor de escapar às chamas. O incêndio consumiu um bar em Bangkok, Tailândia, na madrugada desta segunda-feira, matando pelo menos 27 pessoas antes que os bombeiros conseguissem controlar as chamas. Segundo a Administração Metropolitana de Bangkok, citada pela Sky News, há 63 feridos. O exército norte-americano anunciou hoje ter concluído a mais recente vaga de ataques contra o Irão, insistindo que Teherã não controla o Estreito de Hormuz e sob acusações iranianas de ter violado abertamente o cessar-fogo acordado. O Irão retaliou atacando países do Médio Oriente e acusa os Estados Unidos de violar o acordo de junho. E a fechar, a FIFA lançou uma iniciativa comercial inédita na loja oficial online, disponibilizando para reserva pedaços de terreno de jogo que vai acolher a final do Campeonato do Mundo de 2026. O preço fixado para cada unidade deste autêntico item de colecionador é de 390 euros. De acordo com a descrição do produto, a promessa passa por entregar aos adeptos uma parte da história do futebol. Notícias a esta hora com a edição de Adolfo Filipe, apresentação de André Banhissa.
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1: Olá, ouvinte! Cá estamos nós para mais uma semana de Eco Estudantil. Nesta semana super especial, afinal, é a semana do nosso aniversário. Sim, sim, sim. É já nesta sexta-feira, dia 17 de julho, que a Rádio Cidade completa 33 anos de emissão. E alusivo ao aniversário da nossa rádio, o Eco Estudantil tem uma nova rubrica que inicia hoje, a rubrica Cultura Geral. Fica desse lado e não troca de canal, porque agora vamos ouvir a original, a nova música do Arnaldo Manice.
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0: E agora vamos aos comerciais e voltamos para o Informe Escolar.
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0: Boa noite. Moçambique conta desde hoje com a primeira escola de saúde pública. A infraestrutura implantada na cidade de Maputo visa fortalecer o Sistema Nacional de Saúde através da formação de profissionais qualificados em saúde pública e áreas afins. O diretor de Formação e Comunicação em Saúde no Instituto Nacional de Saúde, Rufino Gujamo, explicou hoje à Rádio Moçambique que a escola vai também reforçar a resposta aos desafios do setor da saúde. A cerimónia oficial de lançamento da Escola de Saúde Pública foi dirigida esta manhã pela Primeira-Ministra, bem-vinda, Levi. Uma investigação que propõe uma mudança profunda no ensino da língua portuguesa em Moçambique valeu a classificação máxima na Faculdade de Ciências de Linguagem, Comunicação e Artes da Universidade Pedagógica de Maputo. O docente e investigador Lucílio Orlando Manjato obteve 20 valores na defesa da tese de doutoramento intitulada Estudo das Representações Discursivas das Narrativas sobre Magaíza, um contributo para a didática da língua portuguesa.

0: as narrativas podem ser utilizadas para melhorar o ensino da língua portuguesa. A escola primária completa de Machum, localizada no posto administrativo de Gagaga, em Boane, realizou semana finda uma ação de plantio de árvores em coordenação com o Ministério da Agricultura, Ambiente e Pescas. Em torno desta ação, que é uma iniciativa do Ministério da Agricultura, Ambiente e Pescas, alunos, professores, autoridades administrativas locais e técnicos do Ministério juntaram-se para plantar mangueiras, lixieiras, laranjeiras e árvores de sombra, como acácia vermelha e amarela. Duplicou nos últimos 3 anos o número de crianças que estudam sentadas no chão no país. Atualmente, mais de 600 mil alunos aprendem em condições precárias. De acordo com a televisão do Moçambique, o setor de educação diz que a falta de mobiliário escolar vai ser resolvida gradualmente com o apoio dos parceiros de cooperação. E para fechar, a Universidade Eduardo Mondlane registrou em 2025 um crescimento expressivo da sua atividade científica, alcançando 626 projetos de investigação contra 457 desenvolvidos em 2024, o que representa um aumento de 169 projetos, equivalente a um crescimento de cerca de 37%. Os dados foram apresentados na última quinta-feira pelo reitor da UEM, professor Dr. Manuel Guilherme Júnior, durante a reunião anual da Universidade dedicada à apresentação das principais realizações, constrangimentos e desafios da instituição no ano académico de 2025. Segundo o reitor, este desempenho evidencia o fortalecimento da capacidade institucional de mobilização de financiamento para a investigação e o dinamismo crescente das equipas científicas no momento em que a Universidade Eduardo Mondlane consolida o seu processo de transformação em universidade de investigação. É o fim do Informe Escolar desta segunda-feira, 13 de julho de 2026.
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0: Olá, Malel, boa noite e bem-vindo a mais uma semana de trabalho. Conta-nos o que é que temos hoje na rubrica Um Pensamento, Uma Contribuição Social.
2: Saudações, hoje em Um Pensamento, Uma Contribuição Social, vamos falar do escritor nigeriano Chinua Achebe. Chinua Achebe nasceu a 16 de novembro de 1930 em Ogidi, na atual Nigéria. Faleceu a 21 de março de 2013 nos Estados Unidos da América. É amplamente reconhecido como um dos maiores escritores africanos do século XX e uma figura central da literatura africana moderna. Achebe estudou na então Universidade College de Ibadan, hoje conhecida como University of Ibadan, onde se formou em literatura inglesa, história e teologia. O contacto com a literatura europeia e com a realidade colonial africana marcou profundamente o seu pensamento e a sua escrita. A obra que o tornou mundialmente célebre é o romance Things Fall Apart, publicado em 1958. Este livro apresenta uma narrativa africana sobre o impacto do colonialismo nas sociedades tradicionais, contrariando as representações estereotipadas de África presentes em muitas obras ocidentais. Ao longo da sua carreira, Achebe escreveu romances, ensaios e poesia, tornando-se uma voz fundamental na defesa da dignidade cultural africana e na valorização das narrativas produzidas pelos próprios africanos. A contribuição de Chinua Achebe ultrapassa a literatura. Ele ajudou a reconstruir a imagem da África na literatura mundial, mostrando que as sociedades africanas possuem história, filosofia, organização social e riqueza cultural próprias. A sua obra abriu caminho para as gerações de escritores africanos e influenciou profundamente os estudos pós-coloniais e a literatura mundial. Achebe também foi um crítico

0: firme das representações racistas de África na literatura ocidental. Num dos seus ensaios mais conhecidos, criticou duramente a obra Heart of Darkness de Joseph Conrad, argumentando que ela reproduzia visões desumanizantes do continente africano. Hoje, a obra de Chinua Achebe continua atual porque levanta questões fundamentais sobre identidade, memória, colonialismo e poder cultural. Num mundo ainda marcado por desigualdades e disputas, Achebe lembra-nos da importância de contar a própria história com a própria voz. A grande contribuição social de Chinua Achebe foi desenvolver a África ao centro da sua própria narrativa. Ao fazê-lo, mostrou que a literatura pode ser um instrumento de libertação cultural e de reconstrução da dignidade de um povo. Ficamos por aqui quanto à rubrica Um Pensamento, Uma Contribuição Social de hoje. Elder Malele produziu e apresentou. Abraços.
1: Obrigada, Malel. Votos de uma boa semana e até amanhã para mais uma rubrica, um pensamento, uma contribuição social.
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1: E agora vamos acompanhar a primeira edição da rubrica Cultura Geral.
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3: Olá, tudo bem? Teu nome? És estudante?
4: Sou sim, estudante. Duina Zamba, meu nome.
3: Ok, Duina. Qual é o maior oceano do mundo?
4: Oceano Pacífico.
3: Correto. Em que continente Moçambique está localizado?
4: Continente africano.
3: Qual é o rio mais longo do mundo?
4: Mais longo? Acho que é o Nilo.
3: Certo. Qual é o maior planeta do Sistema Solar?
4: Maior planeta? Júpiter, não.
3: Está correto. Quem escreveu o livro Os Lusíadas?
4: Não.
3: Os Lusíadas. O nome do autor começa também com Lu.
4: Esse não sei.
3: Um escritor muito famoso, português.
4: Essa é a pergunta, não sei.
3: Luís de Camões. Qual é o animal terrestre mais rápido do mundo?
4: Acho que é chita. Não, chita, né?
3: Não. Não, não é.
4: Terrestre.
3: Termina com pardo.
4: Não, pardo.
3: Não.
4: Pardo, pardo.
3: Guepardo.
4: Ah, o guepardo.
3: Para finalizarmos, qual é o maior continente do mundo?
4: Acho que é o continente americano.
3: Maior continente do mundo. Está aqui perto de nós.
4: O asiático.
3: Certo.
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1: Para trás, a primeira edição desta rubrica Cultura Geral, que regressa na próxima segunda-feira. Atenção, tu podes ser o meu próximo participante.
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1: Moçambique conta desde hoje com a primeira escola de saúde pública. A infraestrutura implantada na cidade de Maputo visa fortalecer o Sistema Nacional de Saúde através da formação de profissionais qualificados em saúde pública e áreas afins. Uma investigação que propõe uma mudança profunda no ensino da língua portuguesa em Moçambique valeu a classificação máxima na Faculdade de Ciências da Linguagem, Comunicação e Artes da Universidade Pedagógica de Maputo. O docente e investigador Lucílio Orlando Manjato obteve 20 valores na defesa da tese de doutoramento intitulada Estudo das Representações Discursivas das Narrativas sobre Magaíza, um contributo para a didática da língua portuguesa. Duplicou nos últimos 3 anos o número de crianças que estudam sentadas no chão no país. Atualmente, mais de 600 mil alunos aprendem em condições precárias. De acordo com a televisão de Moçambique, o setor de educação diz que a falta do mobiliário escolar vai ser resolvida gradualmente com o apoio dos parceiros de cooperação. Foi um pequeno flash do Informe Escolar. Vamos aos comerciais e voltamos daqui a pouco para mais conteúdos.
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1: Olá, ouvintes do Eco Estudantil, já estamos em mais um espaço de entrevista e hoje vamos falar sobre o impacto da gravidez precoce e também dos casamentos prematuros na vida estudantil da rapariga. E para falar deste assunto, temos em estúdio a doutora Inocência Fumo, da Pathfinder, a quem desde já cumprimento e agradeço por estar aqui no Eco Estudantil. Boa noite.
2: Muito obrigada, boa noite, e é um prazer estar aqui no Eco Estudantil e podermos falar um pouco sobre o adolescente jovem e as questões que acontecem com eles e os impactos que isso pode ter nos seus futuros.
1: Doutora Inocência, de que forma a gravidez precoce afeta a continuidade dos estudos da rapariga?
2: Primeiro é que muitas das vezes a rapariga para de estudar e isso já altera aquilo que são os seus sonhos, mata os seus sonhos e, para além de matar os seus sonhos, faz com que ela se isole da sociedade. Dentro de grupo de raparigas se isola, então ela faz um auto-isolamento. Para além disso, ela perde aquela que é a autoestima, não é? E afetando os seus estudos, muitas das vezes esta rapariga tem um futuro perdido. Então é uma criança a cuidar de uma criança, e muitas das vezes a gravidez é concebida por também um adolescente que não tem assim responsabilidades econômicas para cuidar de um bebê. Então tudo isto vai afetar, e para além de afetar ela em termos de escola, pode afetar também em termos psicológicos, mentais, e ele entrar em situações, por exemplo, de depressão, de ansiedade, e isso tudo contribuir com que não só ela como mãe, mas também o seu bebê não tenham um desenvolvimento correto ou adequado, e sendo que ela é uma rapariga para a sua idade.
1: Ou seja, isto também pode influenciar no desempenho escolar desta rapariga.
2: Definitivamente. O Ministério da Educação agora prevê que as raparigas grávidas possam continuar a estudar, mas muitas das vezes a própria rapariga, por estigma, por vergonha, por não se sentir à vontade, muitas das vezes acaba não indo à escola. Mas o Ministério tenta minimizar estas questões, fazendo com que mesmo grávida possa ir. Mas no final fica, qual é a influência depois que as outras meninas têm? Qual é o impacto desta gravidez para as outras meninas? Para ela, pessoalmente, é sempre um futuro que já foi atrasado, foi perdido, foi adiado, e muitas das vezes que não se recupera, porque o tempo vai passando e as oportunidades também vão escasseando.
1: Sim, porque eu acredito que os desafios iniciam mesmo quando esta rapariga já está gestante. Uhum. E depois de ter a criança, uhum, os desafios já duplicam-se.
2: Exatamente.
1: Falou aqui de alguns desafios que esta rapariga enfrenta, mas, uhum, quais são os principais?
2: Primeiro é que o corpo da rapariga não está pronto para receber um bebê ou receber uma gravidez, não é? Desenvolver um ser humano. Então já vamos ter aqui problemas de saúde. Muitas das vezes são raparigas menores de 18 anos, podem incorrer a pressão do próprio organismo em produzir vitaminas, nutrientes para o bebê, mas também para ela. Este é um aspecto. Outro aspecto é que a própria produtividade na escola vai reduzir. Outra situação que pode acontecer é que durante o parto, por causa do canal vaginal que é menor de uma rapariga e não está pronto para fazer ou realizar um parto, ela pode ter hemorragias ou sangramento excessivo durante o parto e incorrer a uma morte materna, tanto dela como do bebê. Se acontecer que o parto se dá e esta rapariga tem o seu bebê, vai também ter a questão de alimentar esta criança, desenvolver esta criança, ela também se desenvolver. Então são várias etapas com várias consequências que uma gravidez pode afetar a uma rapariga. E no meio de tudo isto, quando nós olhamos para aquilo que é a escola, a cabeça da rapariga já está ocupada com a questão da gravidez, do bebê, de como é que vai ser, de como é que eu vou alimentar esse bebê, como é que eu vou continuar com essa gravidez. e acabando ficando a questão da escola de lado. E aqui muitas das vezes, se a rapariga não tem um apoio de familiares ou mesmo do parceiro, que, bom, inevitavelmente terá um parceiro
1: que também é adolescente,
2: fica muito, muito, muito complicado para a rapariga. Muitas das vezes o peso é mais para a rapariga do que para o rapaz.
1: E muitas delas acabam desistindo de estudar até.
2: Definitivamente.
1: Então, como é que a escola e os pais encarregados de educação podem apoiar esta menina a continuar na escola?
2: Primeiro foi o Ministério da Educação já mesmo tem esta prerrogativa de dar a possibilidade das meninas grávidas continuarem a ir à escola sem interrupção. Anteriormente era vamos para o curso noturno, mas agora mesmo durante o dia as raparigas grávidas podem continuar a frequentar a escola. A outra questão é nós prevenirmos que essa gravidez aconteça. Então, primeiro a partir de casa, a conversa dos pais com os filhos em relação à prevenção das gravidezes. Os adolescentes hoje em dia, por causa da pressão social, começam as suas atividades sexuais muito cedo. Então é importante que os pais conversem com os filhos das diferentes maneiras de prevenir uma gravidez. Para além da gravidez, a própria ITS, HIV, que são também transmitidos sexualmente. Então o uso de contraceptivos para as raparigas, uso do preservativo constante. E também a educação nas escolas. Nós temos os cantinhos escolares que fazem educação sexual abrangente para adolescentes e jovens nas diferentes plataformas que existem, mas também dentro das unidades sanitárias que nós temos os cantinhos chamados SAGES, onde os adolescentes podem ir lá e ter toda a informação que seja segura, clara e correta para eles, apropriado para as suas idades, para poderem prevenir uma gravidez. Então, acima de tudo, antes de nós engravidarmos, vamos prevenir esta gravidez e cortarmos toda esta cadeia de acontecimentos que vão incorrer devido a uma gravidez precoce.
1: Falou aqui da importância dos pais encarregados de educação e também da escola. Mesmo para finalizar esta nossa conversa, doutora Inocência Fumo, qual é o papel que nós, falo de nós rádio, nós comunicadores, nós meios de comunicação, podemos ter para ajudar a reduzir estes casos?
2: Bom, primeiro é este passo que estamos a dar agora, garantir que exista este espaço que é o estudantil, que divulga esse tipo de informações, falarmos abertamente, sem tabus e sem preconceitos sobre a sexualidade, sobre o sexo. O adolescente tem várias fontes de informações e muitas das vezes são informações que estão espalhadas, não muito bem organizadas, e o jovem tem uma curiosidade, o jovem tem a pressão social, o jovem tem a pressão de pares, digo, entre amigos, entre colegas de escola. Então é muito importante que a rádio seja o veículo de informação que seja correta e apropriada para os adolescentes, e principalmente divulgar que, olha, o sexo adiem para mais tarde, os namoros que sejam seguros e saudáveis, a primeira relação sexual adiem até depois de 18 anos, 19, 20, 21, assim que for, as uniões prematuras também reduzam e tenham namoros que sejam relacionamentos saudáveis, que possam juntos desenvolver para um futuro brilhante amanhã, e que os dois possam dizer: uau, valeu a pena termos esperado esse tempo e hoje estamos aqui formados, com um futuro, com uma família bem formada, e também para poderem ser os orgulhos dos seus pais, não é?
1: Muito obrigada, doutora Inocência Fumo, por estas lindas palavras. Espero que, ouvinte, tu que és estudante, tu que ainda és adolescente, jovem também, acates este conselho para que possas ter um futuro brilhante. A escola é a base para este futuro. Então, estudem e deixem os namoros, as gravidezes, para mais adiante. Esta foi a nossa conversa com a doutora Inocência Fumo, ela que é da Pathfinder. Estivemos aqui a falar sobre o impacto da gravidez precoce e também dos casamentos prematuros. Voltamos daqui a pouco para mais conteúdos aqui no Eco Estudantil.
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1: E depois desta interessante conversa sobre gravidez precoce nas raparigas, nas alunas, vamos à rubrica Dicas para Estudantes de hoje, onde iremos receber a professora Arlésia Mungoy, que vai deixar dicas sobre o predicativo do sujeito numa frase.
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1: Boa noite, amados ouvintes da Rádio Cidade, em especial aos estudantes que escutam neste momento o programa Eco Estudantil. Aqui é a professora Arlésia Mungoi, que trará algumas dicas de como identificar o predicativo do sujeito numa frase. Vamos tomar notas? Então preparem aí o vosso bloco de notas. Creio que já sabem o que é o predicativo do sujeito, não é? Se não sabem, saibam que é um nome ou uma expressão equivalente a um nome, que vai se associar a um verbo copulativo ou, como vulgarmente chamamos, de verbos de ligação. Quais são esses verbos? Temos o verbo ser, estar, ficar, continuar, parecer, aparecer, permanecer e andar, para lhe atribuir sentido, indicando um estado ou uma qualidade do sujeito. Ainda que essa qualidade não seja boa, não é? Mas deve indicar uma qualidade do sujeito. Trago aqui uma frase muito simples mesmo, que é para vocês conseguirem perceber o nome predicativo do sujeito na frase. Ele é um pouco egoísta. Ele é um pouco egoísta. Primeiro, o que devemos fazer? Sempre que nós temos uma frase e queremos fazer análise sintática, devemos iniciar sempre e sempre pelo verbo. Neste caso, temos uma palavrinha aí, bem pequenininha, que é a palavra é. Esse é a forma do verbo ser. E o verbo ser apareceu lá em cima, não é? Como um dos verbos copulativos ou verbos de ligação. Então, esta palavrinha é a forma do verbo ser no presente. Então, a partir da forma do verbo, nós vamos fazer a seguinte pergunta. Quem é um pouco egoísta? Quem é um pouco egoísta? Qual é a resposta? Claramente que é ele. Ele é quem é um pouco egoísta. Aí já separamos o sujeito da frase do seu predicado. Então, essa é a primeira dica. Primeiro, sempre que tivermos a frase, devemos fazer esta separação. Separar o sujeito da frase, do seu predicado. Sujeito, ele, predicado, é um pouco egoísta. De seguida, vamos perceber que no predicado temos uma forma verbal seguida de uma expressão, neste caso, um pouco egoísta. Esta expressão vai indicar uma qualidade. Já estamos na segunda dica. Sempre que quisermos identificar o predicativo do sujeito numa frase, temos que perceber se o nome ou a expressão que equivale ao nome indica ou um estado ou uma qualidade referente ao nosso sujeito. E nesta nossa frase, logo percebemos que aqui há indicação de uma qualidade do sujeito. Claro, não muito boa, mas indica uma qualidade. E como o verbo liga ao sujeito uma palavra que indica uma qualidade desse sujeito, a esse verbo chamaremos de verbo copulativo ou de verbo de ligação. E o termo que vai indicar a qualidade sobre o sujeito vai funcionar sintaticamente como predicativo do sujeito. Então, é assim que devem identificar o predicativo do sujeito numa frase, tá bem? Então, todo predicado organizado por um verbo de ligação, já tem aí, já sabem quais são os verbos de ligação, porque não são todos os verbos que servem de verbos copulativos ou verbos de ligação. Então, todo predicado organizado por um verbo de ligação e por um predicativo já sabem, não é? Que é um nome ou uma expressão que equivale a um nome, que vai se juntar a esse verbo de ligação, não é? Então, todo predicado organizado por um verbo de ligação e por um predicativo é chamado de predicado nominal. Logo, temos uma frase formada por um sujeito simples, como lá em cima vimos na frase. Ele é um pouco egoísta, ou ele é um sujeito simples, porque tem um único núcleo, não é? Então é formado por um sujeito simples e um predicado nominal.
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2: Obrigada, professora Arlésia Mungói, por esta aula de português aqui no Eco Estudantil. Ouvinte, se não anotaste esta matéria, fica para uma próxima oportunidade. Ou então, podes vir ter comigo na sexta-feira no Jardim Tunduru, na nossa emissão especial 33 anos da Rádio Cidade. E eu explico-te um pouco mais sobre aquilo que estivemos a ouvir. Ou então, aproveitas o dia para conversar com os outros fazedores de rádio do nosso canal. Esperamos por ti nesta sexta-feira para a nossa festa.
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0: Até amanhã para mais uma aula. E não te esqueças, ouvinte, temos um encontro marcado para sexta-feira a partir das 10 horas até ao raiar de dia no Jardim Tunduru, na festa da Rádio Cidade. Teremos música, brindes, convidados especiais, fazedores antigos da Rádio Cidade e muito mais. Por agora, despedem-se de Jeton, Elder Malel e Lávia Show, que nós voltamos amanhã à mesma hora para mais um Eco Estudantil. Enquanto isso, vai preparando o teu Grift para sexta-feira.
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Eu acho que todo mundo sabe que eu gosto de cantar o amor. Gosto de falar do amor nas canções que eu faço e canto. O amor é algo sublime. Amor de irmão, de pai, de amigo, de fé. De homem, mulher. De alma. Toda forma de amor vale uma canção. Sem dúvida alguma. E faz dele uma motivação da vida. Com certeza. O amor é uma fonte inesgotável de inspiração.

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Vamos falar de amor. Olá, muito boa noite, amigo ouvinte. Saudações de muito carinho. É mais uma semana que inicia hoje. É a nossa primeira edição da semana, neste espaço onde os sentimentos encontram voz, as histórias ganham vida e onde descobrimos que no amor ninguém está sozinho. Como já é tradição por aqui, o programa de segunda-feira é feito por si, das suas histórias, das suas experiências e, acima de tudo, da sua participação. É dia de interatividade, então não deixe de mandar a sua mensagem através do 87 000 9790. Hoje, o tema promete. Vamos falar de algo que nunca passa despercebido durante o momento da conquista. Exatamente. Naquele momento em que joga todas as suas cartadas para conquistar a pessoa que faz bater um pouco mais forte o seu coração. Acredito que a esta altura já esteja curioso em querer saber qual é o tema desta segunda-feira, qual é a pergunta da semana. E certamente que saberá dentro de alguns instantes, sim, apenas alguns instantes. Até lá, continuo sintonizado. Para si que acaba de ligar-se à 97.9, votos de uma ótima noite. Para si que já está a caminho de casa depois de um longo dia de trabalho, votos de um ótimo descanso. Para si que, tal como a madrinha, também está a trabalhar, votos de um ótimo trabalho. E, acima de tudo, de uma noite abençoada e muito apaixonada. São mais 120 minutos para falar de amor. O meu nome é Helena Costa, a sua madrinha. A madrinha dos corações apaixonados. E é um prazer enorme estar consigo neste Mais Amor de segunda-feira.

0: Saímos já ao som de um pedido musical, daqueles que são excepcionais, mas o que é que o meu querido afilhado não pede que a madrinha não faça rir? Vamos sair ao som de Sef, ao lado de Johnny Ramos e B26.
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Ora, estamos neste momento aos 21 minutos das 19 horas. Vamos falar de amor, até porque de segunda à quarta-feira reunimos-nos nesta que é a nossa 97.9, mais Rádio Cidade FM, para falar de amor, em todas as suas linguagens, de todas as maneiras possíveis e para exaltarmos este tão belo sentimento que, apesar de desafiador, acaba por nos completar. Lembrar que hoje é o primeiro dia da rubrica Flecha do Cupido, não meça esforços e deixe ficar o seu perfil e lembre-se sempre, deixe ficar o seu nome. O nome é uma das condições sine qua non de participar nesta rubrica. Acho muito difícil alguém participar da rubrica Flecha do Cupido, alguém ficar com o contacto de uma pessoa que nem sabe o nome, é muito difícil. Então, nome, idade, se não se sentir tão à vontade, com medo de afugentar as pretendentes, pode fazê-lo no fórum privado, uma vez já estando no processo de paquera. E também pode deixar alguns dados básicos, aquilo que procura numa mulher e aquilo que essa mulher pode encontrar em si. Façamos mensagens curtas, simples e objetivas. Por vezes a madrinha não consegue ler todas as mensagens porque são extremamente longas e o maior objetivo desta rubrica é que cada participante possa ter espaço neste programa. Então, ajude a madrinha e ajude também o outro ouvinte. Quanto mais curtas e objetivas forem as mensagens de perfil, maior é o número de mensagens que a madrinha consegue ler a cada edição. Lembrando que só temos 60 minutos para ler as mensagens, 60 minutos estes intercalados por momentos musicais, pedidos musicais, e o tempo não é nosso amigo. Então é preciso maximizar o tempo para que ele seja benéfico para todos nós. Posto isto, vou ler aqui algumas mensagens que já me chegam desde que horas? Mesmo antes do nosso programa começar, estou a falar da primeira mensagem que entrou às 16h24. Por ser um perfil, acredito que não posso ler agora, tenho que cumprir aqui muito bem a hora da rubrica. Vou ler somente a partir das 20 horas. Temos mais mensagens que entraram antes das 19, temos às 18h25, temos às 18h35, às 18h58, e a si, que desde o primeiro minuto, ou mesmo antes disso, já estava na expectativa de estar ligado ao Mais Amor, o meu maior agradecimento é endereçado a si.

Boa noite, madrinha de luxo. Chamo-me Boss Baby e sou novo no programa. Peço a música da Adele com o título Send My Love. Beijinhos, madrinha. Boss Baby, seja muito bem-vindo a mais amor. Espero que fique connosco nas restantes edições, nos restantes meses, até que o defeso bata à nossa porta. Significa que pode estar ao lado do mais amor a partir de agora, meados de julho, até ao último dia do mês de novembro. É muito bem-vindo e esperamos que juntamente à comunidade do mais amor possa renovar os seus votos para com este tão belo sentimento.

Temos mais uma mensagem de carinho. Boa noite, madrinha. Sempre que é segunda-feira, não vejo a hora de chegar às 19 para ficar bem ligadinho à rádio e ouvir esse lindo programa e ouvir a sua voz deslumbrante. Me entristeço quando é quarta-feira às 21 horas, porque sei que vai ficar uma longa espera para ouvir novamente. Beijinhos para ti, madrinha, e uma ótima noite. Esta mensagem é lindíssima. Acredito que venha de um coração muito nobre. Gostava apenas de saber quem é que me endereça esta mensagem de tanto carinho, à qual eu sinceramente não sei como agradecer, porque são poucas as palavras para mostrar a minha gratidão para com todo o ouvinte que está com a madrinha, que deseja força, que elogia o trabalho, que faz do Mais Amor esta grande comunidade do amor. Acredita, amigo ouvinte, sem si a madrinha não é absolutamente nada. Não há madrinha se não existir afilhados, não é verdade? E eu sou muito grata por cada coração que neste momento bate juntamente ao coração da madrinha. Muito obrigada mesmo por esta mensagem.

Boa noite, madrinha. Peço a música de Luan Santana, Nasce um Bêbado. Ora, Luan Santana, Nasce um Bêbado. Será que está a nascer um bêbado por aí? Ou é só mesmo um gosto musical?

Tenho uma mensagem aqui que me deixa um tanto admirada. Uma mensagem que entrou aos 26 minutos das 19 horas, há 1 minuto e 34 segundos atrás, que diz que o mais amor está a ser feito pela Manaji. A Manaji esteve das 10 às 14 horas a fazer a belíssima edição do Vibracidade, da qual pude acompanhar em algum momento, mas não está no Mais Amor. A mensagem assim diz: Olá Manaji, você é um amor, fico muito feliz em ouvi-la. Peço a música de Anselmo Ralph, o título A Madrinha Escolhe. Beijos para os meus filhos e abraços para si, Eugénia. Bom, como esta mensagem não foi endereçada à madrinha, eu não terei muito o que fazer, porque acredito que esta mensagem é para o Vibracidade. No Vibracidade, a rainha da vibração é a Gisela Inhapulo. No Mais Amor, a madrinha dos corações apaixonados sou eu, a Helena Costa.

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1: 19 horas e 28 minutos, está mais do que na hora de deixar a pergunta desta semana. Querido ouvinte, hoje eu disse que íamos falar sobre uma situação que acontece em praticamente todos os relacionamentos. É talvez o primeiro passo que alguém dá em vista de conquistar a sua cara metade. Há quem diga que conquistar alguém é uma arte, mas, convenhamos, nem sempre corre como imaginamos. Às vezes ensaiamos um discurso perfeito e quando chega aquela hora, a dita hora H, esquecemos-nos do nome da pessoa. Ou até há quem manda uma mensagem romântica para o contacto, é errado. Há também quem tropece ao sentar para impressionar alguém. Há quem chame a pessoa por um nome que pensa ser carinhoso, mas para a outra pessoa faz-lhe lembrar de recordações não tão boas. O mais curioso é que no momento queremos desaparecer. Quando pensamos que estamos a colocar a carta no momento certo e ela ocorre no momento errado, a sensação é de desespero. Mas passado algum tempo, essas histórias acabam por se transformar nas melhores lembranças. E muitas vezes lembranças que terá com a própria pessoa que viveu a situação. Não é bonito? É dessas lembranças que queremos ter para quando velhinhos nos sentarmos e percebermos o quão bonito foi viver o processo. E é precisamente sobre isso que queremos conversar esta noite. Amigo ouvinte, seja muito sincero com a madrinha e, acima de tudo, seja sincero consigo mesmo. Qual foi a situação mais embaraçosa que já viveu numa paquera? Exatamente. Qual foi a situação mais embaraçosa, aquela que viu que realmente meteu água, como se diz na gíria, que já viveu no processo de paquerar a sua cara metade? Conte-me tudo, não me deixe escapar nada. Já sabe que a madrinha é por natureza muito curiosa e tão curiosa que dentro de alguns instantes a linha vai estar disponível para que possa ligar, para que tenhamos este contacto direto, que eu possa ouvir a sua voz e que seja assim um programa muito descontraído para abrirmos a nossa semana com chave de ouro. Amanhã o tema será um tanto mais delicado, por isso hoje abrimos espaço para que esta semana tenha uma ótima conversa profunda. 84-34-97, dentro de alguns instantes, é o número que poderá discar. Lia Siniquinha foi até às ruas da cidade de Maputo, da nossa cidade das Acácias, e tentou perceber de si, querido coração apaixonado, qual foi o momento ou a situação mais embaraçosa que já viveu numa paquera. Vamos acompanhar já a seguir.
2: Olá, o teu nome?
3: Chamo-me Celina da Conceição Fernando Nombor.
2: Celina, qual foi a situação mais embaraçosa que já viveu numa paquera?
3: Ixi, que pergunta. Estava paquerando alguém novo e do nada soltei o nome do ex. Ixi, que situação, meu Deus.
4: Chamo Viviane. O caso mais embaraçoso que já vivi numa paquera, eu acho que foi uma vez o moço convidou-me para um date e no final das contas eu tive que pagar a conta. E yeah, isso foi muito embaraçoso para mim. E yeah, basicamente é isso.
5: Eu sou Odete e essa questão é um pouco embaraçosa. Mas pronto, já, realmente já tive uma situação que vivi logo na primeira paquera, né? Não gostei muito. Na verdade, eu sou um pouco reservada. E graças a Deus, eu comecei a ser paquerada nos tempos. Foi naquela situação que se fazia cartas, né? E a carta não era exatamente o próprio pretendente que entregava, pediu um amigo para fazer chegar a carta. Eu lá lia a carta, respondia, fazia a mesma situação, entregava uma minha amiga, não vai falar entregar aquele jovem, pronto. Mas de um tempo para cá as coisas foram mudando. Eu realmente já tive uma situação muito embaraçosa, onde fui paquerada e pronto, naquela situação, podemos nos encontrar amanhã, sem problemas, vamos nos encontrar, vamos a um jardim ou a um restaurante, tomar um lanchinho, bate-papo. Mas depois dessa situação, depois de um bate-papo, um lanchinho, o jovem logo me convidou para ficar em quatro paredes. Sinceramente, fiquei totalmente decepcionada.
6: Que a situação mais embaraçosa que eu tive na paqueira foi a de descobrir que estou sendo traído. Ela, a moça, não era honesta. Acabei absorvendo, portanto, a relação.
7: Chamo Marta Fernando e a situação embaraçosa que talvez já tenha vivido numa paquera, seja o momento em que a pessoa veio, conversamos, né? E eu pensei que fosse ali se eu tivesse acertado. Onde é que pode? Gostei dele, no entanto, no final ele me diz que é casado. Epa, foi uma situação de eu desfazer toda aquela imaginação que eu havia manietado na minha mente. Dele ser perfeito, dele ser o tal ideal. Uma vez que ele já era casado, não havia como avançar. Não havia como avançar. Então, essa foi uma situação muito embaraçosa para mim. Embora que para ele, talvez não. Mas para mim, sim.
8: A situação mais embaraçosa que eu já passei foi quando eu estava super, mas super embolgada numa paqueira, achando que era recíproco o carinho, o amor. Mas depois de um tempo, acabei descobrindo que ele tinha duas namoradas. Que vergonha passei. Passei vexame, passei vergonha sozinha. Mas depois tive que criar um jeito de superar aquela vergonha. Acabei mesmo rindo na cara dele. Fiz de conta que eu não estava a sentir aquilo. Para poder mesmo superar, eu tinha que rir. Rir mesmo em frente dele. E que hoje, quando eu sento, lembro desses, né? Lembro-me desses embaraços. Foi o momento mesmo, foi marcante para mim até hoje.

0: 19 horas e 36 minutos. O nosso muito obrigado à repórter Lia Siniquinha por este apontamento de reportagem. E é curioso como as histórias variam e certamente são um tanto caricatas. Desde falar o nome do ex no novo relacionamento, ter que pagar a conta do primeiro date, ser traído, descobrir que se está apaixonado, apaixonada por um homem casado, por alguém comprometido. Enfim, vários foram os depoimentos que cá puderam passar. Mas a pergunta que não quero calar continua. Qual foi a situação mais embaraçosa que já viveu numa paquera? 84-34-97 para ligar dentro de alguns instantes. Pode desde já deixar ficar a sua situação mais embaraçosa através do 87-000-9790. Nós saímos ao som de dois pedidos musicais. Começamos por ouvir Adele, Send My Love, e logo a seguir Luan Santana, Assim Nasce um Bêbado.
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19 horas e 49 minutos, dentro de 11, vamos para a rubrica Flash de Cupido e neste momento a linha estará disponível para que possa ligar através do 84-34-97 e contar-me, não é? Aquela questão que não quero calar hoje sobre paquera, sobre o processo de conquistar a sua cara metade, tudo um pouco atrelado à rubrica Flecha do Cupido. Qual foi a situação mais embaraçosa que já viveu numa paquera? Trocou o nome do parceiro? Errou o dia e a hora? Meteu os pés por entre as mãos, disse alguma coisa sem sentido nenhum e a pessoa ficou embaraçada? O que é que realmente fez? Como é que meteu água, como se diz na gíria, na sua paquera? Qual foi assim a pior paquera que já teve, que já fez? 870-00-9790. Temos aqui a primeira mensagem que diz o seguinte: no momento da paquera apareceu um cão enquanto conversávamos na rua. A madrinha ainda nem acabou de ler e já se está a rir. No momento da paquera apareceu um cão enquanto conversávamos na rua e eu corri. Ele ficou lá e lutou com o Agora é uma lembrança engraçada e ele ficou com uma cicatriz. Foi um embaraço para mim. Agora somos marido e mulher. Uau! Isto sim é daquelas histórias que já dizia eu outrora, que dá para recordar muito velhinhos e fazer dela uma memória, uma lembrança que faz parte da história do casal. Certamente esta lembrança não tem como esquecer, até porque tem marcas visíveis. Ficou uma cicatriz, assim diz a ouvinte. Qual foi a situação mais embaraçosa que já viveu numa paquera? 870-00-9790, 84-34-97. Qual foi a situação mais embaraçosa que já viveu numa paquera? Aquele momento em que realmente ficou envergonhado, em que realmente não soube como reagir, onde só lhe apetecia estar enterrado, fugir, colocar-se num buraco ou fechar-se no seu próprio mundo, num quarto? O que é que realmente aconteceu? Onde diz: madrinha, eu aqui meti água, não tem outro termo. 84-34-97, pode ligar e responder à questão que não quer calar. Qual foi a situação mais embaraçosa que já viveu numa paquera?

Enquanto pensa na situação mais embaraçosa, enquanto está nesse momento de introspeção, vamos a mais um pedido musical. Aliás, não temos pedidos musicais por hora. Vamos a mais uma música, ora escolhida pela madrinha. Vamos cá ver o que é que temos neste momento, o que é que podemos tocar, o que é que podemos relembrar. Será que vamos ouvir um Roberto Carlos que nunca pode faltar, que nos ajuda a exaltar este sentimento que é o amor? Temos Roberto Carlos, Amor Sem Limites, Cheirosa, Coisas Bonitas, Mulher de 40. Temos Não Me Canso de Falar Que Te Amo, Romântico, Mulher Pequena, Você É Minha. Vamos ouvir Você É Minha. Enquanto isso, eu aguardo a sua mensagem através do 87 000 9790. Dentro de alguns instantes, a rubrica Flecha de Cupido estará no ar.

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1: Horas e 4 minutos, meu querido ouvinte, a flecha do Cupido já está no ar. Permita ao Cupido fazer o seu trabalho, cumprir a sua missão nesta terra e lançar a flecha para a sua cara metade. Neste momento vou estar a fazer a leitura de mensagens de perfis. Pese embora tenha aqui algumas respostas ao tema do dia, que para si que se acaba de sintonizar e ainda gostaria de participar, temos mais 55 minutos de programa, ainda é tempo suficiente para deixar ficar o seu contributo. O tema de hoje é sobre paquera, mais concretamente, qual foi a situação mais embaraçosa que já viveu numa paquera? Aquela situação que até hoje virou uma história, ou talvez ainda se envergonha, uma situação que realmente marcou. Temos aqui o caso de queridos afilhados que já trocaram o nome de um parceiro por outro, que já tiveram que pagar o primeiro date. Tivemos um caso caricato que no meio do primeiro encontro aparece um cão, a afilhada foge e o afilhado fica a desbravar o animal lindo e fofinho e acaba por ficar com uma cicatriz, mas hoje são marido e mulher. Então é destas histórias que estamos à procura. Histórias embaraçosas que no fim possam ter tido um final feliz ou que não. O importante é entender se sabe reconhecer qual foi a história mais embaraçosa que já viveu na paquera. Acredito que neste momento tenho diante de mim mais de 50 mensagens e vou tentar lê-las o máximo possível. Às 16h24... 16, não, 18, perdão. Às 18h24 entrou a seguinte mensagem. Boa noite, madrinha. Aqui é o Fernando. Como está? Estou bem, obrigada. Eu vivo em Marraquém, tenho 1 metro de altura, casa própria, trabalhador, não sou magro, sou normal, 29 anos de idade e gostaria de conhecer uma mulher de 27 a 30, alta, que tenha no máximo um filho e que saiba sobre a palavra do Senhor. Os contactos do Fernando são o 84-19-20-61-2 ou 86-39-74-34. Mais uma mensagem que entrou exatamente às 18h24. Boa noite, madrinha linda. O meu nome é Albertina. Olá, Albertina, boa noite. Sou um pouco escura, magra, 1,70m, 37 anos. Vivo no bairro de Moalaze. Tenho um filho lindo e procuro um homem claro, bonito, que tenha 1,75m ou mais, dos 40 aos 50 anos, com trabalho fixo, com ou sem filhos, não gordo e que saiba que o orgulho não constrói um relacionamento. Aqui é um ponto forte. O resto, conversamos pelo 84-66-0-30-90. 84-66-0-30-90. Boa noite, madrinha, como está? Olá, boa noite, eu estou bem e desse lado. Chamo-me Moisés, tenho 38 anos, 1,73m, corpo normal, trabalho e vivo em Moamba e pretendo conhecer uma mulher bonita, magrinha, dos 25 aos 30 anos, que tenha um filho e que seja da Matola. Para mais informações, liga para o 82-89-77-018-82-89-77-018. Oi, madrinha. Olá, aqui está tudo bem. Estou à procura de uma mulher para uma boa e longa vida de amor, dos 20 aos 28 anos. Sou o Ilídio da Matola, com 30 anos. O meu contacto é 84-20-30-69. 84-20-30-69. Esse é o contacto para falar com o Ilídio da Matola. Ilídio, muito obrigada pela sua mensagem. É o exemplo de mensagens que eu espero ver na rubrica Flecha de Cupido. Simples, clara e objetiva, sem muito linguajar, sem muito por ler, até porque se todas as mensagens tiverem no máximo uma ou duas frases, a gente consegue ler todas pela graça de Deus. E estou muito feliz que o querido ouvinte está atento aos pedidos da madrinha. Pedi para deixar o nome e até agora todos os ouvintes estão a cumprir com esse requisito. A madrinha agradece imenso. Boa noite, madrinha. Olá, boa noite. Sou o Júnior, tenho 39 anos, romântico e carinhoso, 1,70m, cor de chocolate, casa própria, residente na Matola, e gostaria de conhecer uma mulher linda, dos 24 aos 37 anos. Liguem ou mande mensagem. Contacto do Júnior de 39 anos é o 87 70 86 179. Para quem quer conhecer o Júnior, romântico e carinhoso, cor de chocolate, com casa própria, a residir na Matola, o contacto é o 87 70 86 17 9. Boa noite, madrinha. Tudo bem? Deste lado, ótimo. Olá, boa noite. Sou o Barros, da cidade da Matola, e peço a música do Leonardo, Eu Juro. Dedico à minha amada perpétua, esposa Elisa Francisco Samuel, a minha querida primogênita, e à minha querida primogênita Eliel Barros. Ora, para a esposa Elisa e para a primogênita Eliel, temos o pedido de Leonardo, Eu Juro, que vai tocar já a seguir.

0: 20 horas e 11 minutos e saímos ao som de um pedido musical. Voltamos dentro de 4 minutos para falar de amor.
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0: 16 minutos das 20 horas. Vamos muito brevemente pautar o nosso último compromisso publicitário desta noite e voltamos já a seguir com a rubrica Flecha do Cupido.
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0: 20 horas e 29 minutos, seguimos com a rubrica Flash do Cupido, seguimos a ler muitas mensagens, a si querido ouvinte que está a acompanhar o programa desde as 19 horas pontualmente, a si que expectou por este programa desde a semana passada, a si que estava ansioso para estar ligado ao Mais Amor, receba o meu carinho e o meu maior agradecimento, a minha eterna gratidão a si. Receba neste momento o meu abraço, o meu carinho, o meu chique coração bem apertado, porque eu amo cada um dos corações que bate aqui comigo neste momento. Boa noite, madrinha, como estás? Olá, boa noite, Rosa, a madrinha está bem, obrigada. Eu sou a Ana Rosa, tenho 50 anos e gostaria de conhecer alguém dos 50 a 55. O meu número é o 87-83-98-26-7 ou o 84-73-98-26-7. Olá, boa noite.
1: Boa noite, madrinha, como está?
0: Boa noite, afilhado. Bem, graças a Deus. E o afilhado?
1: Aqui também, deste lado, está tudo bem, madrinha.
0: Com quem tenho o gosto de conversar?
1: Até a falar com Edilson.
0: Edilson, é a primeira vez que liga?
1: Sim, é a primeira vez.
0: Muito bem, obrigada pela chamada, desde já. Como é que está a passar a sua noite?
1: Uma noite muito boa, tranquila.
0: Que bom. Está a gostar do programa?
1: Estou a gostar, sim.
0: E neste momento quer participar da rubrica Flecha de Cupido ou quer comentar connosco o seu momento mais embaraçoso na paquera?
1: Não, prefiro deixar o meu perfil mesmo.
0: Mas não tem nenhuma paquera que nos possa contar que não correu tão bem?
1: Não.
0: Todas correram bem?
1: Na verdade, também não. Não todas que correram tão bem.
0: E não se lembra assim de nenhuma que não tenha corrido tão bem, que possa partilhar?
1: Tem uma, pelo menos, que tivemos uma relação. Foi uma relação boa, mas de repente a pessoa quis terminar comigo só em vão, sem nada, sem. Sem cabeça, sem os pés, a pessoa quis terminar comigo sem entender nada quanto isso.
0: Mas a questão não é sobre relacionamento, estamos a falar de paquerar, no sentido de paquerar. Não há nenhuma cantada que deu a alguém que não correu bem?
1: Não, ainda não.
0: Ah, sério? Será? Teria que falar com as próprias.
1: Exato, madrinha.
0: Muito obrigada. Pode deixar ficar o seu perfil.
1: Oi, boa noite. Aqui é Dizon, do bairro Benfica. Tenho 29 anos de idade. Um jovem trabalhador. Bonito, com corpo normal. Com uma clareza de chocolate. Um trabalhador. Vivo com a minha avó. Do momento. Mas estou preparado do momento. Tenho uma filha, mas não está comigo. Pretendo conhecer uma moça bonita, dos seus 22 até os seus 26 anos de idade, para um caso sério, que seja uma trabalhadora ou mãe de uma filha, ou sem filha, para uma relação a sério. O meu contacto é 84-77-33-564. Repito, 84-77-33-564. É tudo, madrinha.
0: Obrigada, afilhado. Ligue mais vezes.
1: Obrigado. Bom trabalho.
0: Obrigada.
1: Bom regresso à casa.
0: Obrigada. 33 minutos das 27 horas, nós continuamos a ler perfis. Boa noite, madrinha, tudo bem? Olá, boa noite. Chamo-me Boaventura, tenho 37 anos, bonito, altura 1,75m, corpo normal, meio claro, trabalhador, simpático e romântico. Procuro uma alma gêmea dos 30 a 37 anos, bonita, trabalhadora, simpática, religiosa e com caráter para uma relação séria. O meu contacto é o 87-060-95-55. 87-060-95-55. Boa noite, madrinha, como está? Olá, boa noite. Aqui é o Mohamed, tenho 32 anos, solteiro há um ano, pai de uma filha, trabalhador do Estado, 1,79m de altura, cor chocolate, residente no Patrice Lumumba, isto é, carinhoso, amoroso e companheiro, esposo amigo. Procuro uma mulher de 23 até aos 31 anos para uma relação muito séria e até casar. Quem estiver interessada pode mandar bip ou mensagem para o 86 12 84 96 6. Repito, 86 12 84 96 6. Boa noite, madrinha. Sou um jovem de 37 anos, trabalho, tempos livres, adoro ver um filme, sou caseiro, vivo na minha casa própria e quero conhecer uma mulher clara, alta, no mínimo com um ou sem filhos, dos 25 a 30 anos. O contacto do jovem de 37 anos é o 83 57 35 031. 83 57 35031. A propósito, esta mensagem escapou, não tive um olhar clínico, eu não leio mais mensagens sem o nome do pretendente, do candidato aqui à rubrica Flecha do Cupido, onde deixa o seu perfil. Boa noite, madrinha, sou Antonieta. Olá, boa noite, Antonieta, tenho 37 anos, sou alta, corpo normal, apresentável, mãe de dois filhos, cor de chocolate e procuro um homem de 37 anos em diante, alto, claro, magro, que vai me amar. Pode mandar mensagem para o 84 86 61 37 6, 84 86 61 37 6. Boa noite, madrinha da nossa vida, como estás? Olá, boa noite. Cá está tudo bem, graças a Deus. Ótimo, madrinha. Falta pouco para eu encontrar a pessoa que fará parte da minha vida. Eu gosto dessa convicção, hein? É uma mensagem do Félix, do bairro do Triunfo, de 36 anos de idade, 1,68m de altura, trabalhador e pai de um menino. Ele procura uma parceira de pele claro, chocolate, com um filho no máximo, bonita e temente a Deus. Pode contactar o Félix através do 86 21 21 350 ou através do 84 21 21 351. Boa noite, madrinha, já estou ligada. Peço a música da Ana Joyce, Cama Vazia. Bom regresso a casa e uma semana top para todos nós. Beijinhos. É uma mensagem da minha afilhada, Tónia do Jonas. Querida Shobi, obrigada, minha sobrinha e afilhada. Então a música é Ana Joyce, Cama Vazia. Vamos ouvir dentro de alguns instantes. Vou proceder com a leitura de mais algumas mensagens, na perspectiva mesmo de maximizarmos o nosso tempo, e dentro de alguns minutos saímos ao som da música. Boa noite, madrinha, sou o Nivi. Olá, boa noite, Nivi. Gosto muito do programa e peço a música de Zezé de Camargo e Luciano, Nem Mais Uma Dúvida. Beijos e bom trabalho. Obrigada, Nivi, por estar na escuta, e continuo ligadinho ao nosso Mais Amor.

Boa noite, madrinha. Respondo pelo nome de Feliciano. Sou da Zambésia, do Alto Mulucué, mas por enquanto estou cá em Maputo, no bairro do Belo Horizonte, sempre ligado ao programa. Peço a música do Messias Maricoa 10 a 0. Ora, temos aqui um ouvinte assíduo que pede a música de Messias Maricoa. Messias Maricoa, Messias Maricoa, 10 a 0. O que é que temos aqui? Já apareceu e já está alinhada. Viva madrinha, detentora da voz mais suave que já ouvi, obrigada. Tenho 49 anos, sou pai de um casal crescido e procuro uma companheira para a vida toda. Para mais detalhes, 84-59-99-79-3. 84-59-99-79-3. Boa noite, madrinha. Aqui é o Elton. Olá, boa noite, Elton. Tenho 32 anos, casa própria, faço conta própria, tenho 1,70m de altura, sou magro, apresentável, residente em Maputo e procuro conhecer uma mulher com o corpo estruturado, alta, que tenha ocupação dos 22 a 35 anos. O meu contacto é o 86-78-66-65, 86-78-66-65. Boa noite, madrinha. O meu nome é Rosa, tenho 28 anos de idade, vivo na Catembe, sou mãe de um menino e gostaria de conhecer um homem dos 35 a 40 anos para um relacionamento sério. O meu contacto é o 85-91-14-67. 85-91-11-46-7. Repito, 85-91-11-46-7. Boa noite, madrinha. Força aí. O programa, como sempre, está top, muito top. Aqui é o Cláudio Sambo. Obrigada, afilhado Cláudio, por estar na escuta. Boa noite, madrinha. Gosto muito do seu programa. Madrinha, estou à procura da minha cara metade. Sou o Léo, residente no bairro de Machamtene. Tenho 30 anos de idade, trabalhador, bonito, sério e muito responsável. Quero uma mulher dos 22 a 27 anos, bonita, responsável e religiosa. O contacto do Léo, do bairro de Machamtene, é o 84-38-68-35-1. 84-38-68-35-1. As mensagens são muitas, as mensagens não param de chegar. Obrigada pelo carinho, obrigada por confiar na rubrica Flecha de Cupido, mas apesar da demanda, devemos fazer alguma escuta, até porque o nosso programa é uma combinação de música e de amor. Vamos ouvir Black Spiegel ao lado de Anna Joyce, Cama Vazia.

0: 20 horas e 48 minutos por hora, neste momento apenas para responder à questão da noite, não é? Não do dia propriamente, ou melhor, a questão da semana. Temos uma questão todas as segundas-feiras, uma pergunta que cria interação, que cria debate e que nos permite criar memórias e partilharmos cada um as suas histórias, enriquecendo ainda mais o nosso mais amor. Hoje queremos saber qual foi a sua paquera mais embaraçosa, qual foi a situação onde sabe que realmente não correu bem, meteu água, deitou tudo por água abaixo. 843497, estamos a 11 minutos do fim do nosso programa. 843497, chamadas só para contar momentos embaraçosos. Se não tem coragem de ligar, pode deixar mensagem até em anonimato para 870009790. Será que temos aqui um caso embaraçoso? Chamada para casos embaraçosos. Perfil, não. 843497. Olá, muito boa noite.
1: Boa noite, boa noite.
0: Boa noite. Parece a voz do ouvinte... Ai, o nome está-me a fugir, na marcha.
1: Esse é o Alberto.
0: Alberto. Ei, meu afilhado de luxo.
1: Obrigado, muito obrigado, Sadia, muito obrigado.
0: Afilhado, qual foi a paquera mais embaraçosa que já teve?
1: Não percebi, desculpa, não percebi.
0: Qual foi a paquera mais embaraçosa que já teve? Aquela que meteu água, que não correu bem.
1: Foi o primeiro dia que eu conheci minha esposa. Eu levei na igreja, fui em casa dela à noite, depois me mandou embora, insisti, mandou embora, a tia acabou de me dizer que era alguma coisa contigo, mas estamos juntos até hoje.
0: A sério? Mandava-lhe embora e mesmo assim não desistia?
1: Sim. Isso é uma coisa bela, o dia que eu vi na rádio.
0: Uau, não estou a acreditar, que história!
1: Fica como TPC.
0: Fica como TPC, não é?
1: Eu devia na rádio, vou estar de férias.
0: Uau, quando é que vai estar de férias, já sabe?
1: É longe de novembro.
0: No último mês do Mais Amor neste ano, tem que ser mesmo um programa épico, com cartaz e tudo.
1: Mas isso como... Eu sou de Dinamarca, mas jogar vai dar para Dinamarca, é muito difícil para achar,
0: Imagino.
1: Imagina. E é muito difícil, eu sei livre, depois trabalho de segunda à sexta.
0: Ok.
1: Eu sou muito para casa, sexta-feira, para casa.
0: E o programa termina na quarta, complicado.
1: Vamos programar.
0: Não tem problema, a madrinha está sempre aqui. Obrigada.
1: Está certo, eu também sou muito ansioso, eu também estou na rádio.
0: Não percebi?
1: Eu não preciso deixar na rádio, então nunca participei um programa. Eu quero me dizer como é que é a rádio, como
0: então,
1: funciona.
0: Está ansioso, é isso.
1: Sim.
0: Muito bem, não se preocupe, vai chegar cá.
1: Está certo, vou guardar. A madame também precisa também de aproximar também. A gente também quer tarde também, conhecer a rádio, como funciona também.
0: Não tem problema, já está marcado. Sim. Só falta a data, mas já está marcado.
1: Tá certo. Manda um beijo para a minha costeira Alicina. Faz bem a vida e faz bem o meu coração.
0: Uau, é esse amor, esse vosso amor, eu não aguento. Obrigada.
1: Muito obrigado.
0: Tchau. Bom, as chamadas devem ficar por aqui, estamos a pouquíssimos minutos do fim, acredito que já nem vamos a tempo de mais pedidos musicais, tínhamos ainda dois, Zezé de Camargo, tínhamos também Messias Maricoa, vou tentar mesmo tentar ler mais perfis. Desculpa, madrinha, confundi as duas, a mensagem é mesmo endereçada a si, você é um amor, fico muito feliz em ouvi-la. E pede a música do Anselmo Ralph, o título A Madrinha Escolhe. Oh, minha querida, infelizmente já não vamos a tempo, mas obrigada pelo esclarecimento. Boa noite, madrinha. Olá, boa noite. Como está? Oh, madrinha está sempre bem. Assim que vir a madrinha aqui é porque a madrinha está bem. Quando a madrinha não está bem, a madrinha não está. Aqui é uma mulher que está na solidão, gordinha, estudante, gosto de conversar, em busca de encontrar a minha cara metade, homens que sejam estudantes dos 36 a 38 anos. O meu contacto é o 83 42 56 57 7. 83 42-56-57-7. Boa noite, aqui é o Alex de Marchazine, trabalhador, 36 anos, 1,68m de altura, homem sério, carinhoso, romântico. No meu tempo livre gosto de cozinhar e quero conhecer uma mulher pronta para contrair matrimónio. O contacto do Alex de Marchazine, isto é, é o 84-061-40-81. 84-061-40-81. Boa noite, madrinha. Como está? Olá, boa noite. Aqui é o Mohamed, 32 anos. Já li esta mensagem. Não façam o seguinte. Mandam mensagem em números diferentes para tentar fazer com que a madrinha não entenda. Esta mensagem eu já tinha lido. Não sei como é que voltou a entrar por um outro contacto. Boa noite, madrinha. Espero que esteja bem. Olá, boa noite. Sempre bem. Sou ouvinte da rádio há muito tempo, mas é a primeira vez a interagir. Estou comovida com o tema de hoje. Sou a Esmeralda. Olá, minha querida, e muito bem-vinda. Fique connosco. Estacione o seu ouvido a partir de segunda-feira até quarta, das 19 às 21, que eu garanto que não se vai arrepender. Boa noite, madrinha. Olá, boa noite. Aqui é Perry, da Matola. Sou alto, corpo normal, cor de chocolate, em busca da minha cara metade da minha laranja, dos seus 25 a 35. Eu tenho 38 anos. Para falar com o Perry é só discar o 84-68-12-55-8. 84-68-12-55-8. Boa noite, madrinha, sou Mena, de 59 anos, preciso de um homem sério dos 62 a 65, o meu contacto é o 84-20-63-61-8, 84-20-63-61-8. Tínhamos aqui um pedido musical da Kyla. Já não vai a tempo. Boa noite, madrinha, como estás? Olá, boa noite. Aqui é o Amis, a partir da Costa do Sol. É mais um pedido. O pedido tocou, cartas e flores. Muito bem, pelo menos fico satisfeita por esse lado. Boa noite, madrinha, sou a Líria. Também um pedido musical. Boa noite. Aqui é Isaac, do Alto Maé. Olá, boa noite, Isaac. Boa noite, madrinha. Eu tive gases constantes de tanto que eu estava nervoso. Foi muito vergonhoso. Este foi o momento mais embaraçoso aqui do ouvinte que não tem nome, porque decidiu estar no anonimato. Gases, pois imagino quão embaraçoso possa ter sido. Boa noite, madrinha. Eu chamo-me Krypton. Estou à procura da minha futura esposa. Seria uma gordinha. Krypton não tem número? Qual é o número que a futura esposa pode contactar? Boa noite. Aqui é o Miro. Na verdade, dentro da paquera, eu sinto muito... Um dia eu estive com uma, era o primeiro dia, estávamos a conhecer-nos, apareceu um senhor, empurrou-me e foi pegar aquela moça. Logo a moça começou a beijar-me. Isso foi muito bom para mim. Ok. Então, estava num date, no primeiro date... Existiu um homem que se achou capaz para tentar tirar a sua donzela e ela também, bem decidida naquilo que queria, mostrou que apesar de não terem nada, teriam alguma coisa. Mulher decidida. A ler mensagens até esgotarmos os últimos minutos. Boa noite, madrinha. Olá, boa noite. Sou um homem de 39 anos, meio claro, sério, pai de dois filhos, corpo normal, à procura de uma mulher séria, linda, madura em pensamentos, para juntos formarmos uma família e sair casamento. Idade compreendida entre os 25 a 34 anos. O Valério tem o contacto à disposição, que é o 87-79-30-100. 87-79-30-100. Oi, madrinha. Olá, boa noite. Sou a Isaldina, da Isa. O que aconteceu no momento de uma paquera foi uma traição. como uma traição no momento da paquera ou no processo, porque no momento é uma frase, é um galantear, é uma troca de olhares. Agora, traição no momento da paquera? É preocupante. Esse afilhado realmente, como se diz na gíria, meteu muita água. Muita mesmo, é? Chato.

0: Boa noite, madrinha, como está? Olá, boa noite. Vim para marcar presença, sempre na escuta do melhor programa da noite. Obrigada, minha linda, obrigada mesmo. Boa noite, madrinha, gosto muito do programa. Sou António, do bairro do Aeroporto. Obrigada, António, pelo carinho. Amanhã tem mais. Boa noite, madrinha, como está? Olá, boa noite. Sou a Anabela, do Ferroviário, 36 anos. Gostaria de conhecer um homem dos 38 a 40 anos para um caso sério. O meu contacto é o 87 019 84 33, 87 019 84 33. Querido ouvinte, meu coração apaixonado que bate comigo de segunda a quarta-feira, obrigada por ter-me expulsado nos últimos 120 minutos, já mesmo a esgotar aqui a hora, já são mesmo 21 horas. Obrigada pelo carinho, espero por si amanhã. Eu sou a Helena Costa, a sua madrinha, e foi um prazer enorme estar consigo em mais um Mais Amor.
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0: Pontualmente 21 horas.
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Saudações, amigos, cá estamos nós entrando para os nossos habituais 120 minutos de rádio levados com sabor de música, essencialmente a música. As palavras serão de Isidine Faquirá e comigo para editar o programa o Moussa Gigalibo. Estamos juntos hoje para abrirmos uma semana de celebração dos 33 da criação do canal Rádio Cidade, história da Rádio Moçambique, novo passo dado para uma nova forma de estar, tocando acima de tudo a juventude e a cidade de Maputo. E vamos nós fazer isso como? Olhando para o nascimento 3 anos depois do programa Easy Jazz na Rádio Cidade, estendido posteriormente também para a Antena Nacional, nesse 1986, o Easy Jazz nasceu justamente para acompanhar o movimento de jazz e, acima de tudo, fazer com que as várias formas de fazer música, os artistas moçambicanos tivessem também um espaço de divulgação do género que já havia começado a ser feito por alguns músicos moçambicanos, nomeadamente o Gito Baloi, no projeto Tananas, e também com os seus discos já. Por isso, o nosso encontro de hoje vai ser mesmo celebrando esses 33 da Rádio Cidade, olhar para uma parte dos 30 anos de existência deste programa. Vamos olhar hoje para 15 anos, de 96 a 2011, a existência do Easy Jazz e, acima de tudo, as obras que foram passando nessa altura. De uma forma bastante, bastante reduzida mesmo, mas vai ser assim mesmo, vai ser procurando alguns dos grandes êxitos dessa época e fazer recordar momentos vividos na nossa Rádio Cidade, momentos vividos no Easy Jazz. O genérico, este, trabalho do grupo Tananas, que contava com o baixista moçambicano Gito Baloi, ao lado dos músicos sul-africanos Steve Neumann e Ian Harmon.

Vai ser justamente com o Egito. O seu álbum Tecaia, o primeiro álbum do Egito Balói, foi apresentado aqui no Easy Jazz, foi apresentado na Rádio Cidade, particularmente destacado no Easy Jazz.

o início deste nosso encontro com o baixo e a voz do moçambicano Gito Baloi e uma das suas ricas obras do seu primeiro álbum, Ekaia. O Gito, que fez parte do famoso grupo Tananas, que foi criado em 1987 e com o grupo trabalhou até a sua morte em 2004. Recordemos que Gito Baloi, nascido a 30 de setembro de 1964 na cidade da Matola, foi assassinado em 4 de abril de 2004 na cidade de Joanesburgo. Este grande nome da nossa música, o seu trabalho de baixo, a sua música, constituiu de facto uma força bastante grande para muitos dos músicos moçambicanos que vieram também a trabalhar na África do Sul, mas não só, cá também. Gito Baloi, que nunca deixou de manter essa sua forma de estar com um toque moçambicano na sua música, com as ricas influências da sua música, e que inclusivamente com regularidade participava em espetáculos. Aliás, sobre a última parte da sua vida falaremos ainda neste nosso encontro de hoje, quando chegarmos aos anos 2000. Estamos em 86, este disco foi de 84, divulgado naturalmente no início do Easy Jazz, em 86, ano em que também foi apresentado o disco do grande baixista sul-africano, também baixista, também, infelizmente já não está entre nós, o grande Sipho Gumede. Sipho Gumede, sim senhora, seleciono aqui o seu título, Together River.

0: Um dos maiores músicos, um dos maiores baixistas para a história do jazz sul-africano, esse grande músico que também foi um dos fundadores do famoso grupo Sakili, que chegou de atuar aqui em Maputo. Sipho Gumede nasceu em Durban 17 de abril de 1952 e aos 52 anos faleceu também em Durban no dia 26 de julho de 2004. Um dos grandes nomes, um dos maiores nomes da música, como eu disse, um bocado de jazz sul-africano, um dos grandes baixistas. Numa altura em que o Easy Jazz, esses anos 96, 97, finais da década de 90, aproveitava para divulgar bastante aquilo que era a música africana, aquilo que os valores de grandes nomes da música africana, de fusão particularmente, como de linhas de jazz, eram apresentados no mundo. E foi nessa altura também que o álbum Waka África, de Mano Dibango, foi editado. Esse grande mestre da música de África juntou vários nomes da música, vários títulos, inclusivamente grandes composições de músicos africanos, e compilou no seu álbum Waka África, um álbum que abriu com o seu Sol Makossa e convidou o grande Yosson Dur para colocar a sua voz ao lado do seu grande saxofone. Sol Makossa, Mandibango e Yosson Dur.
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grande Soma Rosa, Mandy Bango, aqui a contar com o grande Yosson Dor, esse, o rei, o leão de África, como ultimamente era chamado, o grande Mandy Bango, que nasceu em Douala a 12 de dezembro de 1933 e que partiu vítima da doença Covid-19, particularmente o levou a 24 de março de 2020. Ele vivia na altura em França. Mandy Bango, que chegou a atuar aqui em Moçambique numa grande iniciativa do More Jazz, Moreira Xunguiça trouxe a Moçambique. Fã do Mandy Bango, Moreira Xunguiça teve também o grande privilégio de fazer um disco em parceria com o Mandy Bango, essa grande figura da história. Mandy Bango, que esteve em Moçambique, foi o que eu disse, também em Moçambique esteve em finais dos anos 90 o guitarrista alemão Michael Zegmaster, um músico que aparecia várias vezes a atuar entre nós e que era também acompanhado pelo Michael Kurtner, também músico alemão, casado com uma moçambicana. Então essa relação fez com que várias vezes eles viessem atuar aqui entre nós e nós acompanhássemos um pouco daquilo que era o jazz feito por músicos da Alemanha. To Like the Bop is Hard to Be, a composição que o guitarrista Michael Zegmaster nos traz.

Mikhail Zegmaster e Bill Hop, trazendo essa influência norte-americana para esse jazz feito por esse grande guitarrista alemão de Frankfurt, hoje com 66 anos de idade, e que um dia atuou também aqui entre nós, aqui em Moçambique. Estamos recordando alguns grandes nomes que Easy Jazz passou ao longo dos anos, a propósito da celebração, dentro de dias, 17 de julho, de mais um aniversário da criação da Rádio Cidade. Jazz, jazz, referência sempre ao jazz norte-americano, e o Easy Jazz soube sempre procurar trazer esses grandes nomes da origem do jazz, mas procurando, acima de tudo, trazer aqui a nova forma de fazer jazz com a fusão, não é verdade? E Estados Unidos sempre presentes, tem aqui uma referência muito especial, que é o famoso grupo Yellow Jackets, que sugiro que apreciemos agora. Yellow Jackets, esse grande quarteto, um registro de 1986 para o título Spirits of the West, com o grande trabalho de Russell Ferrant nos keyboards, o trabalho de baixo de Jim Zelslip, William Kennedy a bateria, e o trabalho de saxofone soprano do Sr. Bob Minzer.

O grande quarteto Yellow Jackets, grande banda, fundada em 1981 em Los Angeles, nos Estados Unidos, uma fase em que o jazz contemporâneo apresentava novos grupos, novas formas de estar, com quartetos, quintetos. 10 anos depois, 1991, surge um novo projeto, o grande Foreplay, um desses grupos que chegamos a ver também aqui atuar em Maputo. Foreplay, essa grande banda de grandes senhores como o grande Bob James, o teclista, o guitarrista Lee Ritenour, o baixista Nathan East e o baixista Harvey Mazin, criação original. Em 1998, Lee Ritenour deixou e seguiu a sua carreira solo e foi substituído por Larry Carlton. É com Larry Carlton que vamos escutar os Foreplay e apreciar o seu título Karma.

Fatley, no registro de 2002, e esse seu álbum Heartfelt com quarteto fantástico, referência obrigatória quando se fala de grupos do jazz, essa banda que vai vivendo até os dias de hoje, com esse grande pianista que é o Bob James, esse grande baixista Harvey Mason, esse grande baixista Nathan East, que também aqui fez passar a sua voz, o Harvey Mason, a bateria, e Larry Galton, que tive a grande oportunidade, o grande privilégio de entrevistá-los, conversar com eles, conhecer um pouco da história deles. A face das grandes bandas em África do Sul, a Galo particularmente, e a sua etiqueta Shias Sound, cria o projeto Shias All Star e integra aí grandes músicos que na altura tinham os seus projetos a solo, mas acima de tudo eram os grandes músicos que acompanhavam as grandes figuras que registavam as suas obras na Shias Sound. Paul Hammer, piano, McCoy Murubata, saxofone, Harold Dyers, a guitarra, Sipo Gumede, falámos dele há bocado, baixista, e o moçambicano Frank Paco, a bateria. Frank Paco, que recentemente apresentou o seu novo disco, não é verdade? Recordemos os Shias All Stars e uma das grandes obras escritas pelo pianista Paul Hammer, Hymn for the Bales.

a bateria do Frank Paco, moçambicano integrado nesse Chias All Stars. Ainda em 2002, o Easy Jazz recebe o primeiro disco do músico Arthur Maia, um músico brasileiro que se já havia tornado amigo da Rádio Cidade. Ele que esteve cá com Martim da Vila, depois com Gilberto Gil, depois também com o seu projeto a solo com a Martinália. Enfim, Arthur Maia, que também foi o responsável pela produção do disco do Roberto Isaías e que mais tarde havia de trabalhar também com Jimmy Dludo no seu penúltimo disco. Enfim, este grande nome da música apresentou-nos em 2002 o seu primeiro álbum, como eu disse há bocado, e de Ombro, como é que se chamou esse primeiro projeto seu, contou entre alguns grandes nomes da música de jazz da época, como o Danny Chambers, excelente baterista, o Mike Stein, excelente guitarrista, ou compatriota seu também, saxofonista Marcelo Martins. Fechemos esta primeira hora com Arthur Maia, nascido a 9 de abril de 1962 no Rio de Janeiro e que partiu a 15 de dezembro de 2018, aos 56 anos de idade. Grande baixista.

Este é o Easy Jazz, a companhia habitual de Sdin Fakirai e Mseji Galibo. Pois hoje, a propósito da passagem dos 33 anos da criação da Rádio Cidade, justamente na próxima sexta-feira, estamos aqui a olhar para a história também do Easy Jazz, que é a filha da Rádio Cidade, nascida 3 anos depois da sua criação, e que este ano vai celebrando com música e com contacto entre músicos e público os 30 anos da sua existência. E esta semana nós estamos trazendo músicas que fomos passando ao longo dos primeiros 15 anos da existência do Easy Jazz. Na próxima semana faremos a outra parte. E 1996 foi a criação, passamos obras desses anos 90. 2004 chega-nos a triste notícia da morte, o assassinato do Gito Baloi, que aconteceu a 4 de abril. Um dos músicos que trabalhou com ele, originário de Durban, o Nibs Van der Spray, que trabalhou particularmente com ele no último momento ao vivo, justamente no dia da sua morte. Um duo foi feito entre o Nibs e o Gito em Pretória, onde o Gito recordava ao Nibs do grande momento que havia vivido 2 semanas antes, quando esteve em Moçambique e atuou no Franco Moçambicano, e foi uma grande oportunidade de estar inclusivamente com amigos e família, a última vez que esteve naturalmente com a sua mãe, e que nessa noite, para além de recordar esse momento, tocaram alguns temas do álbum Sweet Horns, que seria um trabalho de dueto feito por eles os dois e que seria lançado justamente em abril, previsto para o dia 29 de abril. Fizeram essa atuação em Pretória e a última composição que o Gito e o Nibs interpretaram juntos foi justamente o Sweet Horns. Depois dessa atuação, despediram-se com um grande abraço. O Gito foi convidado a passar em Joanesburgo, já a caminho de sua casa, por um local de música ao vivo, e foi aí onde foi assassinado.

recordando Gito Balói neste dueto com Nips, o álbum e a composição Sweet Arms 2004. Moçambique e a África do Sul, a relação que a história não pode apagar, e na cultura muito em particular, na cultura, no trabalho, trabalho, cultura do trabalho. E isso, Yugma Sikela é um dos nomes que testemunhou essa relação com a sua música, com trabalho com músicos moçambicanos. Pula, o seu álbum dessa época contou com o trabalho do Jimmy Dludlow, a guitarra, e ele faz um agradecimento muito especial ao Jimmy Dludlow pela participação nesse seu disco. Grande Yugma Sikela, um disco com a assinatura dele, para minhas mãos, que incluía o título Moza, naturalmente essa relação. Uma composição que o Yugma Sikela fez dedicada a Moçambique.

Recordando o Hugo Masekela, esse grande nome da trompete sul-africana, nascido 4 de abril de 1939 e que em 23 de janeiro de 2018 partiu, nasceu na zona de Imalahene, a zona do West Bank, e faleceu em Joanesburgo aos 78 anos de idade. Trabalho de jazz feito por músicos africanos na África do Sul, de Hugo Masekela, ou já na África Ocidental, Mali, Guiné-Conakry, Senegal, nomes grandes, e uma referência especial ao belo trabalho feito pelos senhores Toumana Diabaté e Ali Farka Touré, In the Heart of the Moon.

dois grandes nomes de música de África e particularmente da música do Mali, Ali Farka Touré e Toumana Diabaté, que quisemos aqui recordar, nomes que passamos e continuamos a passar com muito gosto. Ali Farka Touré nasceu a 3 de outubro de 1939 e partiu a 6 de março de 2006, enquanto o seu companheiro, Ali Farka, guitarrista, enquanto Toumana Diabaté, um dos grandes exímios da Cora, também já não está entre nós, nasceu a 10 de agosto de 1965, jovem, partiu há 2 anos, precisamente no dia 19 de julho de 2024. A passagem agora para o jazz é feita por músicos portugueses. Recordemos que bastantes vezes vieram atuar aqui entre nós o casal Maria João e Mário Leijinha. Maria João na voz, Mário Leijinha ao piano. Fomos acompanhando a carreira deles, depois o trabalho solo de ambos. E é de 2007 que vamos trazer aqui o trio de Mário Leijinha, o grande pianista, a juntar outros nomes da música portuguesa, também conceituados na onda do jazz: o Bernardo Moreira, contrabaixista, e o Alexandre Franzão a fazer bateria, liderança do pianista Mário Leijinha.

Mário Lejinha e o seu trio, juntamos aqui também a estas recordações que vamos fazendo da história do Easy Jazz, da história da Rádio Cidade. Mais um disco que recebi das mãos dos próprios, das mãos dos seus autores, este que acabamos de escutar, ou que vamos escutar, de Al Klug, um outro grande nome que muitas vezes passamos com muito gosto pelos nossos programas, e que também, a semelhança do Mário, do Masiquela, do Zeb Master, do Gito, enfim, de alguns dos nomes que aqui passaram, tive a possibilidade de apresentá-los também em concertos. É o Klug, o seu álbum de 2008, The Space of Life, traz-nos aqui o seu trabalho de guitarra neste Canadian Sunset.

Gael Klug, grande Gael Klug, sim senhora. Hoje com 72 anos de idade, esse grande músico fez parte do famoso grupo Dance of Forever. A deixar aqui ficar a sua guitarra, que marca de certa forma uma grande influência também para muitos dos guitarristas que foram tanto também por fazer trabalhos de guitarra e particularmente a guitarra acústica. Jazz que nós fomos acompanhando finais dos anos 2008, 2009, música que também chegou da Argélia através do grande baterista Karim Ziad, sempre acompanhado por excelentes músicos do Maghreb, mas não só, trabalhando também com alguns dos grandes nomes da música de França. E nós tivemos o grande prazer de apresentar também no nosso Busy Jazz o jazz feito por os grandes nomes do Maghreb.

O grande baterista e percussionista argelino Karim Ziad, hoje com 60 anos de idade, também cantor, passando aqui por nós e trazendo essa forma de estar da música do Maghreb, um género musical que também hoje é aproveitado por grandes músicos norte-americanos, aliás, o jazz, que vai buscar essa capacidade de improviso e esse casamento entre instrumentos e maneira de estar na música. Tem no grande Herbie Hancock uma das figuras que aproveita muito bem essas diferentes sonoridades, e esse seu álbum Imagine Grammy de 2010 é um grande exemplo disso, entre várias composições, incluindo o grande título A Change Is Gonna Come, que contou com a participação do grande multi-instrumentista australiano James Morrison a colocar a sua voz nesta belíssima obra, que é da autoria de Sam Cooke. Vamos então recordar esse álbum de 2010, uma das maiores produções para mim, e muitas vezes o Easy Jazz aproveita-se muito bem dos grandes momentos da criatividade do Imagine.